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0: rock and roll. Bom, tá aí, Taylor Swift já disse tudo, né? Timbaland, One Republic, também com a Paula Jazz, e passaram aqui Harry Styles, Alex Sarin. Tem muito mais pra você nessa noite de segunda-feira. Semana só começando e você com a gente, fazendo histórias e coisas legais. Sete melhores, melhor da semana. Clássicos da Pam, meia-noite, horário de Brasília, tá bom? Tamo juntasso aqui na número 1 do Brasil. 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

do Brasil, trazendo canções legais. E uma canção é pra tudo. É pra você ficar feliz, pra você refletir, pra você curtir, pra você viajar. Uma canção é pra quê? Pra isso. Skank, fala um pouco mais sobre essas e outras.

0: Jovem Pan, Coldplay Feels Like I'm Falling in Love. Musicaço pra sua noite ficar ainda melhor, ó. Já já tem elas, hein? As sete melhores aqui da número 1 do Brasil. 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

0: Huntrix com Golden, Guerreiras do K-Pop. Você já viu essa animação aí? Te falar, essa animação tá bombando pra caramba. E não só a animação, mas as músicas que tocam. Aí tem versão remix do Huntrix e outros grupos legais que tocam lá. Interessante, vale a pena. Até porque você, tiozão, tiazinha, que tá ouvindo, pode ter uma noção do que seu filho ou sua filha tá assistindo. O que é bem legal, tá? Tem músicas bem legais também. Por isso que a gente toca aqui na Pan. É a primeira posição das 7 melhores e já tem ela, hein? A melhor da semana. Fica com a gente aí. 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

0: Dias melhores sempre. Eles virão, eles vão vir. E se não tá acontecendo, relaxa. Relaxa, um dia após o outro, tá bom? Agora, tem muita gente que tá vivendo dias bons. E parabéns por isso, porque é sempre uma vitória. Então bora agradecer, né? Não, caramba, que papo é esse? Mangabinha, mangabinha. Hoje, 13 de julho, dia do rock, bebê. Tamo juntasso aqui na Número 1 do Brasil, com músicas legais sempre. Tem, você já acompanhou as 7 melhores pra você que tá com a gente já tem um tempo? Ó, fica o convite pra você que chegou agora, no seu carro, sintonizou aqui a Jovem Pan. Obrigado, viu? Tem Clássicos da Pan, à meia-noite, horário de Brasília. Programaço, que a gente toca aquelas nostálgicas anos 70, 80, 90, 2000, as que marcaram aqui a programação da sua Jovem Pan, tá bom? Vamos dar um giro no mundo dos famosos, então? Sim, ó, conexão, ó.
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2: De volta aqui na Pan. Em meio às eletrizantes partidas da Copa do Mundo, a incansável Shakira parece estar em toda parte. Aproveitando todo esse clima favorável, a estrela pop mais popular da Colômbia anunciou que retornará ao continente africano após quase 20 anos para um mega show que será realizado próximo às grandes pirâmides do Egito. Vale lembrar que a última vez que Shakira esteve entre os faraós foi em 2007. E depois de Morgan Freeman estrear no universo do blues, agora foi a vez de outro veterano de Hollywood realizar o seu sonho musical de adolescência. Estamos falando de Life is a Dream, o primeiro álbum de Anthony Hopkins, que traz como destaque Breaking Road, música composta por ele em 1963, quando ainda era ator de teatro em Liverpool. 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

Fiz aqui na número 1 do Brasil, essa nostálgica, hein? Grace Abrams, Nat Roots, tem mais pra você. Ótima noite de segundona, Harry Styles, As It Was, aqui na número 1 do

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Tá no ar pra você mais uma edição do Clássicos da Pan. Clássicos que traz, óbvio, clássicos. Os clássicos dos anos 70, 80, 90, até os anos 2000. Tudo isso e muito mais a partir de agora aqui na número 1 do Brasil. Começando com M People, Don't Look Any Further. Você vai ouvir Madonna, Fine Young Cannibals, som do Ice House, Tears for Fears, Talk Talk e muito mais a partir de agora aqui na Jovem Pan comigo, Pri Oliveira.

Som do Pet Shop Boys com West End Girls aqui na programação da Jovem Pan, número 1 do Brasil, apresentando pra você mais um Clássicos. A sequência você vai curtir uma atrás da outra, e esse é o som do Simple Red com Stars. 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

0: 4h59. Bom dia para você. Hoje é terça-feira, 14 de julho de 2026. Seja bem-vindo, bem-vinda aqui à programação da Jovem Pan. Nós estamos iniciando o Jornal da Manhã, primeira edição, para você conferir os assuntos mais importantes do Brasil e do mundo nesta manhã. Vamos então aos principais destaques da edição de hoje. Alexandre de Moraes proíbe visitas de Flávio a Jair Bolsonaro por 90 dias após publicação de vídeo com mensagem do ex-presidente e aciona MP eleitoral para investigar propaganda antecipada. O senador acusa o ministro de tentar interferir nas eleições, lembrando que foi a quinta carta escrita pelo pai e que as anteriores não foram contestadas. Donald Trump anuncia novo bloqueio para navios iranianos em Hormuz e diz que pretende cobrar pedágio de 20% sobre o valor das cargas transportadas através do estreito. Lula critica o pedágio anunciado por Trump e chama de pirataria. O presidente afirmou que a proposta não é normal nem civilizatória. Alvo da Operação Compliance Zero, Thiago Miranda fecha a agência e fala em tirar ano sabático. A defesa entregou ontem o passaporte do publicitário à PF por ordem de Alexandre de Moraes. O petróleo dispara quase 10% e volta ao patamar de 83 dólares com o acirramento do conflito no Oriente Médio. O dólar também avança, cotado a R$ 5,13. E a Bolsa de Valores cai 1,20%. Agora, 5 horas e 1 minuto, a edição de hoje do Jornal da Manhã aqui da Jovem Pan começa destacando para você uma pesquisa da Transparência Brasil, que aponta o impacto nas contas públicas das emendas parlamentares. Quem tem os detalhes para a gente desse levantamento é o Daniel Leão.
1: As emendas parlamentares permanecem sendo alvo de investigações. Um relatório divulgado pela Transparência Brasil aponta que lideranças partidárias da Câmara assumiram a autoria de R$ 1,3 bilhão em emendas no ano passado, ocultando quais deputados decidiram a destinação dos recursos. O estudo identificou 1.341 emendas feitas em 2025 que têm apenas assinatura do partido, sem constar quem fez a indicação. 7 siglas fizeram indicações desta forma: PP, União Brasil, Republicanos, PL, Avante, Podemos e Solidariedade. O montante equivale a 16% do total das emendas de comissão. Cristiano Pavini, coordenador de projetos da Transparência Brasil, cita a importância de haver rastreabilidade a fim de se evitar práticas criminosas.
2: É essencial saber quem indicou na origem, pelo Congresso, até quem executou na ponta. Nesses casos, a indicação é oculta. Ela está camuflada pela liderança. E não sabemos quem de fato indicou. Com isso, esse recurso resulta depois em uma malversação, se resulta até em práticas criminosas, a identificação da autoria para responsabilização fica, se não impedida, pelo menos prejudicada em parte.
1: Essas emendas são semelhantes ao orçamento secreto. E o levantamento mostra que, em muitos casos, há desvio de finalidade a fim de se atender interesses próprios.
2: Pensando em uma solução mais estruturante, há mudança da atual prática das emendas de comissão para que elas cumpram o seu objetivo, que não é atender partidos políticos, parlamentares especificamente nos seus interesses, mas sim para atender a projetos estruturantes do país. Obras de infraestrutura, resolução de problemáticas na educação, na saúde e assim por diante.
1: Cristiano Pavini afirma que é preciso acabar com o modelo atual.
2: É essencial uma reformulação desse desenho que está posto das emendas parlamentares para que o legislativo não atue mais como ordenador de despesa, que é o que na prática o parlamentar assumiu esse papel de ordenar a despesa, de ser o executor, indicando inclusive o CNBJ que vai receber o recurso, e passe a exercer o seu papel constitucional de foco na legislação e na fiscalização, e não como um direcionador do gasto público.
1: Para o especialista, é preciso que haja uma lógica das necessidades nacionais e o atual modelo prejudica a eficiência do gasto público.
0: Para Dora Kramer, a punição para quem usou indevidamente as emendas parlamentares deve acontecer. Acompanhe.
3: A Polícia Federal puxou um novo fio da super enrolada meada das emendas parlamentares. E esse fio complica mais gente poderosa. Na semana passada, a ação da PF e do ministro Flávio Dino, do Supremo, expôs o uso indevido, para dizer o mínimo, né, da indicação desses recursos por parte do presidente do PL, Valdemar Costa Neto. Depois, a investigação mostrou que o ex-presidente da Câmara, Eduardo Cunha, fez o mesmo, sendo que nem ele, nem Costa Neto têm esse direito, porque não são parlamentares. Já foram, mas não são mais. Ontem o caso chegou ao presidente da Câmara, Hugo Mota, que, segundo a polícia, teria autorizado o acesso de Eduardo Cunha às emendas. Se a gente lembrar, e além disso, há dezenas de inquéritos sobre ilegalidades no uso das emendas correndo do Supremo, a conclusão é que o Congresso vai ficando cada vez mais enrolado por causa do uso abusivo dos recursos do orçamento e que a conta desse abuso pode até demorar, mas um dia vai chegar.
0: Falta uma semana para o início do recesso parlamentar e o Partido dos Trabalhadores inicia a campanha nacional para pressionar o Senado a votar a PEC que acaba com a escala 6-1. O presidente nacional do PT, Edinho Silva, orientou ativistas e apoiadores do partido a ampliar essa mobilização.
4: O pré-candidato ao governo de São Paulo, Fernando Haddad, do PT, disse que tem expectativa de ver, como cidadão, o Senado votando antes das eleições a PEC que acaba com a escala 6-1. A declaração foi feita no evento Participa São Paulo, junto a estudantes na capital paulista.
5: E eu acredito que a Câmara fez esse trabalho já. E o Senado pode, como casa revisora, pode rediscutir o tema. Mas eu gostaria de ver esse tema discutido ainda esse ano, como cidadão. Eu acredito que há uma expectativa muito grande do país de que esse tema seja deliberado, né, numa direção. Né? E eu penso que o Congresso já recebeu vários estudos de várias instituições empresariais e de trabalhadores para mediar, que é o papel do Congresso, justamente mediar um entendimento entre capital e trabalho no que diz respeito à jornada de trabalho.
4: A votação voltou ao centro do debate político e aumentou a pressão sobre o presidente do Senado, Davi Alcolumbre, do União Brasil do Amapá, responsável por definir o andamento da matéria na casa. Embora o texto tenha sido aprovado pela Câmara dos Deputados, a tramitação na casa segue sem calendário definido. Em entrevista exclusiva à Jovem Pan, a autora da proposta e deputada federal Érica Hilton, do PSOL de São Paulo, elevou o tom das críticas e afirmou acreditar que Alcolumbre está promovendo algum tipo de manobra para impedir que a PEC seja apreciada antes do período eleitoral.
6: Então é muito grave que o Congresso esteja na sua última semana de trabalho, às vésperas do recesso parlamentar, com todo mundo sabendo que depois do recesso parlamentar a gente entra no processo de eleições. Eleições não vai ter Congresso faltando pautas essenciais para o Brasil. As pessoas vão estar no território, vão estar na base, vão estar fazendo eleição. Essa me parece uma manobra para não tratar um tema que extremamente relevante e que mobilizou o Brasil inteiro. Qualquer lugar que você vai, todo mundo fala sobre o fim da escala 6-1. Se nós não aprovarmos essa matéria ainda agora, com toda certeza essa dívida ficará na conta do Senado da República e a gente deve pressionar ainda essa semana para tentar alguma sinalização possível, porque é inadmissível que a gente vá para o recesso parlamentar em um ano de eleição sem que o Senado cumpra o seu dever e a sua responsabilidade frente à pauta da classe trabalhadora brasileira.
4: Parada na gaveta do presidente do Senado Federal, Davi Alcolumbre, a PEC que acaba com a escala 6-1, não deve ser votada nesta semana. O texto chegou à Casa Alta no dia 28 de maio. A votação está travada e nem foi repassada para a CCJ, a Comissão de Constituição e Justiça. O presidente nacional do PT, Edinho Silva, orientou ativistas e apoiadores do partido Janeiro a intensificar a mobilização e ampliar a pressão política para que o Senado coloque a PEC em votação antes do calendário eleitoral. Os trabalhos legislativos na Câmara dos Deputados e no Senado seguem até o dia 17 de julho, com retorno previsto para 1º de agosto. Apesar disso, a disputa eleitoral deste ano deve reduzir significativamente a presença dos parlamentares em Brasília, pelo menos até o início de outubro, logo após o primeiro turno.
0: E a fila de pautas prioritárias sem desfecho no Congresso antes do recesso é grande, hein? Acompanhe os detalhes na reportagem do André Anelli.
7: Na Câmara dos Deputados, o Palácio do Planalto tem pelo menos 5 medidas de interesse em tramitação. O projeto de lei da misoginia, que criminaliza atos de ódio, desprezo ou violência contra a mulher. O projeto de lei que reduz a maioridade penal de 18 para 16 anos para crimes hediondos, como homicídio doloso e lesão corporal grave. O texto que aumenta o teto de faturamento do MEI, o microempreendedor individual, de R$ 81 mil para R$ 144 mil reais por ano. A renegociação das dívidas de produtores rurais com bancos públicos. E a regulamentação da inteligência artificial, que estabelece que a IA de alto risco precisa de auditoria e supervisão humana. No Senado, são menos textos prioritários em tramitação, mas é onde se concentram os mais delicados para o Poder Executivo. A PEC 6 por 1, que acaba com a jornada de 6 dias de trabalho por 1 dia de folga. A PEC da Segurança Pública, que dá mais poder para a União coordenar o combate ao crime organizado e cria o Sistema Único de Segurança Pública. Tem ainda a Política Nacional de Minerais Críticos e Estratégicos, essa política que é considerada necessária para regulamentar a exploração de minerais essenciais para a transição energética e tecnológica, e o Redata, que cria linha de crédito do BNDES para empresas e startups investirem em centro de dados, armazenamento em nuvem e em inteligência artificial. No caso do Senado, a tramitação dos textos é mais desafiadora, já que o presidente da casa, Davi Alcolumbre, não passa por um bom momento com o presidente Lula. Ao invés de dar andamento às prioridades do Planalto, Alcolumbre, inclusive, se prepara para votar a proposta de emenda à Constituição que cria a aposentadoria diferenciada para os agentes comunitários de saúde e os agentes de combate às endemias. A PEC é considerada pelo governo como uma pauta-bomba de grande impacto fiscal para a União. Segundo estimativa do Ministério da Fazenda e do Planejamento, a medida amplia a insuficiência financeira dos regimes de previdência em R$ 3 bilhões por ano. De Brasília, André Anelli.
0: Em evento em São Paulo, o Procurador-Geral da República, Paulo Gonet, falou da importância de um pleito eleitoral livre. Acompanhe na reportagem de Matheus Dias.
8: Paulo Gonet foi o convidado especial de evento com empresários em São Paulo. A Jovem Pan, o Procurador-Geral da República, disse que a principal missão da PGR em 2026 é garantir que as eleições sejam limpas e sem interferências.
9: Em matéria eleitoral, o que a gente quer agora? Que as eleições sejam livres, efetivamente livres. Eleição livre não é só aquela em que não tem alguém que puxa o eleitor e obriga ele a votar numa pessoa ou noutra. Essa é a violência física, a coação física. Mas existe também a coação psíquica, que é feita muitas vezes por algoritmos nas redes sociais, por meio de fake news.
8: Uma das preocupações do chefe do Ministério Público Federal é com a interferência das facções no processo eleitoral.
9: Uma facção que impede um candidato que não tem as bênçãos do chefe da facção de ingressar num determinado lugar público para expor as suas ideias, essa facção está criando um enorme desserviço. E você pode imaginar o que vem depois disso. Se eles, no momento eleitoral, estão agindo dessa forma, imagina o malefício que não pode causar se vierem a ser eleitos. Agora, é muito difícil essa tarefa. E nós temos algumas fragilidades legislativas que a gente procura contornar com aplicação de inteligência jurídica.
10: Entre os desafios para o Procurador-Geral da República está claro a relação com o Supremo Tribunal Federal. Recentemente, Gonet teve algumas discordâncias do ministro Alexandre de Moraes, por exemplo, como no caso da pauta da dosimetria, que prevê a redução de penas para Jair Bolsonaro e os outros réus da trama golpista. Mas recentemente foi contrário também quando disse que a arma encontrada na casa de Jair Bolsonaro não apresentava qualquer irregularidade. Mas comentou, sem citar nenhum dos casos em específico, sobre a atuação do STF aqui no país e explicou essa atuação em várias frentes ao mesmo tempo. O STF, de uma certa forma, em um trabalho inflado, é fruto de como o sistema legislativo brasileiro funciona, onde a Suprema Corte pode ser basicamente acionada a qualquer momento.
9: O que eu acho é que a gente tem que ter presente que o Supremo Tribunal é chamado para a vida política pela estrutura legislativa. Há vários mecanismos que permitem que questões políticas sejam postas ao descortino do Supremo. Só para vocês terem uma ideia, um partido político que tenha um deputado ou um senador que tenha perdido no voto no processo legislativo pode ajuizar uma ação direta de inconstitucionalidade e provocar o Supremo a rever aquela decisão.
8: Gonet reconheceu também essa presença nas decisões políticas do STF como um desafio para o tribunal.
9: Então, faz parte do mecanismo do sistema democrático de controle do poder. Numa Constituição que alcança valores morais, que alcança expressões de polêmicas na própria sociedade, que haja essa participação do tribunal na vida política. E isso não é um privilégio do Brasil. Nós temos isso em todos os países democráticos que adotam o controle de constitucionalidade.
8: O tema do debate em São Paulo era segurança jurídica. Márcio Moraes, fundador do Companhia de Negócios e organizador do evento, concorda que o debate em ano eleitoral se faz ainda mais importante.
11: A gente não pode fazer uma lei hoje, alguém entra e desfaz a lei. Lei é lei, está na Constituição. Então a lei precisa ser respeitada. Mas previsibilidade, garantia e segurança são palavras-chave. Por isso, hoje, o tema é segurança jurídica. E nós temos hoje aqui 100 empresários que vão ouvir, né, do Dr. Paulo Gonet o que está acontecendo nessa área.
8: Reconduzido pelo presidente Lula, Paulo Gonet está no segundo mandato à frente da PGR.
0: 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Agora são 5 horas e 17 minutos.
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1: São 5:20. Seguimos com outros destaques nesta manhã de terça-feira. Em um apelo ao governo federal, o setor de biodiesel defendeu em evento com o presidente Lula o aumento da mistura no diesel ainda neste ano. O objetivo é proteger o país contra a alta do petróleo em meio às incertezas internacionais, como a guerra no Oriente Médio, por exemplo. É assunto aqui do Paulo Edson Fiore.
2: Bem-humorado, o presidente Lula brincou com o CEO global da JBS, Gilberto Tomazoni, que falava olhando para as autoridades presentes no Instituto Mauá de Tecnologia, no evento que marcou o início da fase operacional do Programa Nacional de Testes de Biodiesel.
3: Quero dizer que, presidente, fazer três agradecimentos para começar minhas palavras. Primeiro, agradecer...
4: Tá certo,
3: presidente. Primeiro eu quero agradecer ao presidente pelo voltar a focar nos biocombustíveis, pelo aumento das misturas que aconteceu com os biocombustíveis, a priorizar no governo os biocombustíveis. O segundo, agradecer ao governo, ao seu governo, ao parlamento, a aprovação da lei do biocombustíveis do futuro, muito relevante, que dá uma visão de futuro, coloca o Brasil em outro patamar. E o terceiro, agradecer pela presença aqui hoje, que foi um ato de demonstração clara de que o governo está focando na questão dos biocombustíveis como um caminho para o desenvolvimento do Brasil, para colocar o Brasil no mapa mundial.
2: No discurso, Tomazoni defendeu que é possível produzir biocombustíveis e alimentos de maneira sustentável.
3: O mundo inteiro hoje está falando em segurança energética e segurança de alimentos. São duas questões que passaram a ser uma questão de política nacional dos países. E o Brasil pode ser o grande parceiro desse país porque nós podemos produzir as duas. Nós podemos produzir as duas com sustentabilidade. E muitas vezes, até o presidente comentou na conversa que a gente estava visitando o Instituto, que tem um conflito entre alimentos e energia. Eu quero dizer que nós, da JBS, vivemos os dois mundos e não tem conflito. Na verdade, um reforça o outro. Na maneira que nós produzimos mais, nós conseguimos evoluir na tecnologia de produzir os grãos. Na hora que a gente melhora a produção do grão, a gente melhora a produtividade e, ao mesmo tempo, na hora que produz um biocombustível, na hora que faz o esmagamento do soja, nós temos o óleo para produzir o biocombustível, mas nós também temos o farelo de soja, que é vital para a produção animal. Então, é uma cadeia que agrega valor. Ao invés de nós exportarmos o grão, nós estamos agregando enormemente o valor do cereal aqui dentro do Brasil.
2: O executivo também afirmou estar otimista com a possibilidade de aumento na mistura do biodiesel com o diesel ainda neste ano no Brasil.
3: Muito das nossas empresas, nós, a JBS, nós temos entre caminhões próprios e terceiro 13 mil caminhões. E nós temos vários deles que já funciona há 3 anos com B100, 100%, sem nenhuma avaria, sem nenhum problema, sem perda de potência. Assim como nós, a Vale está fazendo, o Maggi está fazendo, a BH está fazendo e muitas outras empresas aqui estão fazendo. Então, assim, está bem, é empírico o que nós estamos fazendo. Mas, de alguma forma, foi empírico lá atrás. Então, esses testes têm que acelerar. Eu acho que a gente viu que são 300 horas por motor. 300 horas por motor dá 100 horas por semana, 4 semanas, certo? 3 semanas nós podemos ter o teste do motor. Então, olha, nós estamos esperançosos e otimistas que antes do final desse ano a gente tem aumento, na mistura do biodiesel.
2: Em carta entregue ao governo antes do evento, entidades do setor de biocombustíveis pediram que o percentual do biodiesel no diesel chegue a 17% em 2026, o chamado B17. Atualmente, essa mistura está em 15%. Segundo o segmento, o contexto internacional com a guerra no Oriente Médio reforça a urgência na mudança. No documento, as quatro principais entidades do setor dizem que, em um cenário internacional marcado pela volatilidade dos preços do petróleo e instabilidade geopolítica, os biocombustíveis brasileiros representam uma resposta concreta para ampliar a competitividade nacional, reduzir a dependência de combustíveis fósseis importados e fortalecer a economia do país, além de diminuir a exposição do Brasil às oscilações internacionais do mercado de petróleo.
1: Bom, falando em oscilações, a gente vai olhar agora para o Oriente Médio. Isso porque o presidente dos Estados Unidos, o Donald Trump, anunciou a retomada do bloqueio marítimo contra o Irã em meio a uma escalada dos conflitos na região do Oriente Médio. Quem tem mais detalhes para a gente é o nosso editor de internacional, Fabrício Naitsky.
4: O bloqueio naval deve entrar em vigor às 17 horas desta terça-feira. A medida é considerada pelos Estados Unidos como retaliação aos ataques a pelo menos dois navios petroleiros pelo Irã no Estreito de Hormuz, no início desta semana. Segundo os Emirados Árabes Unidos, um tripulante indiano morreu e outros oito trabalhadores ficaram feridos após mísseis iranianos atingirem embarcações no litoral do país na noite de segunda-feira. O Ministério da Defesa emiradense condenou a ação e alertou para a estabilidade regional. Os Estados Unidos haviam suspendido o bloqueio naval contra o Irã no último dia 18, como parte dos compromissos do Memorando de Entendimento assinado entre Washington e Teerã. Estimativas apontam que o país persa faturou mais de 5 bilhões de dólares com vendas de petróleo desde o fim das sanções. Além do bloqueio, Donald Trump também afirmou que os Estados Unidos estarão assumindo o controle do Estreito de Hormuz e cobrarão uma taxa de 20% sobre as cargas transportadas na região. O anúncio foi rebatido de forma jocosa pelo governo do Irã. O ministro das Relações Exteriores, Abbas Arati, ironizou as manifestações e disse que o país persa sempre foi e sempre será o guardião do Estreito. Originalmente, membros da Casa Branca já haviam se manifestado contra a medida. No mês passado, questionados sobre a possibilidade de taxas impostas pelo Irã, tanto o secretário de Estado, Marco Rubio, quanto o vice-presidente, J.D. Vance, disseram que o Estreito de Hormuz deveria ser livre de pedágios. O mercado de petróleo sentiu as mudanças. Na segunda-feira, o barril do tipo Brent fechou em disparada de mais de 9%, sendo negociado a US$ 83,80. Já o WTI, referência no mercado norte-americano, chegou a US$ 78,14 por barril, com alta de 9,42%. A segunda-feira também marcou a terceira noite consecutiva de ataques ao território iraniano. A Casa Branca notificou o Congresso sobre a retomada da ofensiva com uma carta no último dia 7. A lei dos Estados Unidos requer que o legislativo vote pela aprovação de operações militares com mais de 60 dias de duração. Mas um dispositivo no texto permite que o executivo estenda o prazo por mais 30 dias em casos de riscos à segurança nacional.
1: E a retomada da guerra entre Irã e Estados Unidos reverte tendência da economia brasileira. É assunto aqui do comentário da Denise Campos de Toledo.
5: A guerra no Oriente Médio voltou a ser foco das preocupações globais, não apenas por incertezas geopolíticas, mas também pelas possíveis novas implicações para a economia global. Após o suposto cessar-fogo, que levou a cotação do petróleo a recuar cerca de 20% em um mês, retornando ao patamar pré-conflito, o acerramento desde a semana passada já fez o Brent subir acima dos US$ 80 o barril. Só nesta segunda, a alta passou dos 9%. Voltar às preocupações com a oferta do petróleo e outros insumos, insumos, com as pressões de preços, considerando inclusive a proibição de novos embarques do Irã, o aumento dos valores de frete e de seguro, e agora ainda tem a indicação de Trump quanto ao controle do Estreito de Hormuz pelos Estados Unidos, com a cobrança de uma tarifa de 20%, uma espécie de pedágio que o Irã até vinha cobrando não formalmente como forma de assegurar alguma receita para a reconstrução da infraestrutura. Mas a taxação dos Estados Unidos até segunda ordem seria um fator permanente de elevação de custos de uma das principais rotas marítimas do mundo. Foi o que mais impulsionou a alta do petróleo na abertura dessa semana. E veio na contramão de expectativas melhores quanto à inflação no Brasil. O relatório Focus do Banco Central trouxe o segundo corte seguido da previsão do IPCA deste ano para 5,16%. Ainda muito alto, mas tem a questão da tendência, ainda mais com o acumulado do índice em 12 meses até junho, tendo recuado para 4,64%. Vale lembrar que mesmo com toda a estratégia do governo para assegurar os aumentos dos combustíveis, os custos de várias cadeias de produção foram afetados pela guerra, revertendo o movimento mais favorável da inflação e das projeções do começo deste ano.
1: E ainda falando de economia, porque o que vem por aí pode nos afetar, o governo federal acredita na possibilidade da confirmação de um novo tarifaço. A reportagem é do Matheus Dias.
6: O governo federal acredita que os Estados Unidos vão confirmar as novas tarifas e vem como bastante improvável um adiamento na aplicação, a não ser que seja motivado por fator político, como foi pedido pelo senador Flávio Bolsonaro. Os negociadores do Planalto, porém, acreditam que a lista de exceções pode aumentar. O governo também aguarda ser chamado para um

0: os Estados Unidos.
1: O otimismo do governo brasileiro em relação à expansão na lista de exceções vem porque as novas tarifas podem influenciar e afetar até empresas norte-americanas. O Ministério das Relações Exteriores mapeou 43 empresas dos Estados Unidos que pressionam Washington pela não aplicação das tarifas, ou pelo menos pelo aumento, pela expansão da lista de exceções, já que foi analisado que o mercado doméstico norte-americano não consegue abastecer o povo dos Estados Unidos com certos produtos que são comprados aqui do Brasil.
0: Lula também pede para os analistas, caso o tarifaço aconteça, avaliarem se existe margem para aplicação da lei da reciprocidade.
2: Seguimos aqui com o Jornal da Manhã da Jovem Pan, são 5 horas e 33 minutos. Vamos para a política agora, porque o presidente Lula planeja iniciar oficialmente a campanha à reeleição em São Paulo. Quem tem mais informações sobre isso é a repórter Beatriz Manfredini.
3: O presidente Lula pretende repetir a estratégia adotada na eleição de 2022 e dar o pontapé inicial da campanha à reeleição em São Paulo, maior colégio eleitoral do país. A expectativa é realizar o primeiro ato de campanha no dia 16 de agosto, no Estádio Municipal 1º de Maio, em São Bernardo do Campo, no ABC Paulista. Segundo fontes, os preparativos para a locação do espaço estão em fase final e dependem apenas da assinatura do contrato. Com isso, Luiz Inácio Lula da Silva deverá cumprir 3 agendas em São Paulo em menos de um mês. A primeira está prevista para 25 de julho, em Campinas, durante a convenção de Fernando Haddad. Depois, no dia 2 de agosto, participa da convenção nacional do PT, quando deve ser oficializado como candidato à reeleição junto a Geraldo Alckmin. E, por fim, 16 de agosto, deve realizar o lançamento da campanha em São Bernardo do Campo. O município é considerado um reduto histórico de Lula. Em 2022, o presidente iniciou a campanha na fábrica da Volkswagen, em um ato realizado no chão de fábrica do ABC Paulista, região onde construiu sua trajetória sindical e política. A decisão também representa uma mudança nos planos da campanha petista. Inicialmente, a intenção era lançar a campanha no Ceará, mas a estratégia foi revista e o evento transferido para São Paulo, maior colégio eleitoral do país. Enquanto isso, na pré-campanha de Flávio, há preocupação com o isolamento. Isso porque caciques do Republicanos avaliam que ficou mais difícil a possibilidade de o partido declarar apoio ao senador. Segundo interlocutores da legenda, houve incômodo com uma nota publicada recentemente pelo jornalista Lauro Jardim, que citava um possível apoio do Republicanos em troca de uma vaga no Supremo Tribunal Federal. Sob reserva, um integrante da cúpula do partido afirmou que a situação dificulta muito uma aliança. Segundo ele, diante do cenário, a neutralidade passou a ser vista como a alternativa mais adequada para evitar interpretações de que existiriam outros interesses por trás de um eventual apoio. A Jovem Pan já tinha antecipado a indefinição da sigla, que tem Tarcísio de Freitas como candidato principal. Neste domingo, o Republicanos divulgou uma nota em que negou tanto o apoio a Flávio quanto qualquer negociação envolvendo vaga na Suprema Corte. Além disso, levantamentos internos realizados pelo Republicanos indicam que a neutralidade, neste momento, é a posição preferida entre dirigentes da legenda. A definição sobre o posicionamento do Republicanos será tomada na Convenção Nacional do Partido, marcada para o fim deste mês. Além do partido de Tarcísio, o Progressistas deve anunciar neutralidade em relação à pré-candidatura do senador Flávio Bolsonaro ao Palácio do Planalto. Com a decisão, a chapa de Flávio também deixa de contar com o apoio formal do União Brasil, partido federado ao PP na União Progressista. Um dos principais fatores de peso para a decisão é a posição do presidente nacional do partido, Ciro Nogueira.
2: Já o PSD tenta resolver um problema na disputa por uma das vagas ao Senado em Minas Gerais. Quem tem os detalhes para a gente é o Rodrigo Costa.
4: Aliados do presidente nacional do PSD, Gilberto Kassab, trabalham nos bastidores em um plano estratégico para convencer o senador Carlos Viana, do PSD aqui de Minas Gerais, a desistir da candidatura à reeleição. O objetivo da cúpula partidária é direcioná-lo para a disputa por uma vaga na Câmara dos Deputados. Nos bastidores, a avaliação interna da legenda indica que Viana enfrenta dificuldades para consolidar sua reeleição na chapa majoritária. Além disso, a manutenção do seu nome na

0: recorrida ao Senado é vista como um potencial obstáculo para a construção de alianças estratégicas com outras siglas aqui no estado de Minas Gerais. Fontes ligadas ao partido apontam que o principal entrave para o recuo do parlamentar é de ordem familiar e eleitoral. Viana teme que a sua migração para a disputa proporcional desidrate politicamente a candidatura do seu filho, o deputado federal Samuel Viana, do União Brasil, criando uma concorrência direta no mesmo nicho de eleitores. No entanto, articuladores buscam formatar um acordo político que assegure protagonismo partidário tanto para o pai quanto para o filho na próxima legislatura, caso ambos sejam eleitos deputados. Carlos Viana se filiou ao PSD a convite direto de Gilberto Kassab, que chegou a endossar publicamente as suas pretensões majoritárias. A cúpula da sigla também vinha desenhando a estrutura da chapa, tendo articulado a indicação do deputado federal Misael Varela como pré-candidato a primeiro suplente. A segunda vaga de suplência estava prevista para Toninho Andrada, ex-presidente do Tribunal de Contas do Estado de Minas Gerais. De Minas Gerais, Rodrigo Costa.
1: O ministro do STF, Alexandre de Moraes, suspendeu visitas de Flávio a Jair Bolsonaro por 90 dias. O pré-candidato à presidência reagiu, como mostra aqui o repórter André Anelli.
2: O ministro Alexandre de Moraes justificou a proibição de Flávio Bolsonaro visitar o pai por 90 dias, citando que o ex-presidente está proibido de utilizar redes sociais diretamente ou por intermédio de terceiros. Segundo o ministro do STF, a conduta irregular de Flávio Bolsonaro desrespeitou expressa vedação judicial e configurou ostensivo desvio de finalidade no exercício do direito de visita. Toda essa manifestação é referente à leitura, por Flávio Bolsonaro, de uma carta do pai durante uma transmissão em uma rede social no último sábado. Na carta, Jair Bolsonaro dizia que o filho, Flávio, era o porta-voz dele e pediu para que fossem deixadas de lado as diferenças, sem citar a polêmica com a ex-primeira-dama Michele. A decisão de Alexandre de Moraes sobre a proibição de visitas ainda abriu um prazo de 48 horas para que a defesa de Flávio se manifeste sobre a possível desobediência à ordem judicial, esclarecendo se o ex-presidente tinha ciência da divulgação da carta nas redes sociais do próprio filho. Horas após a divulgação dessa decisão, Flávio Bolsonaro foi às redes sociais para reclamar do ministro. Para o senador, a decisão de Alexandre de Moraes é inconstitucional.
3: Eu faço a leitura de uma carta, escrita pelo presidente Bolsonaro, repito, a quinta carta. Aí um deputado do PT entra com uma ação para Alexandre de Moraes para ele fazer isso. Só quero achar que é um jogo combinado, gente, não quero afirmar, não. Está parecendo um jogo combinado. Isso é democracia onde? Decisão política. Absurda, arbitrária, ilegal, inconstitucional.
2: Com a decisão, Flávio e Bolsonaro não poderão se ver até meados de outubro, após a realização do primeiro turno das eleições, marcado para o dia 4. Considerando a data da decisão, a proibição vale até o dia 11 de outubro. O senador acusa Moraes de interferir na disputa.
3: Obviamente, algo completamente desproporcional, desarrazoado. E claramente configura essa tentativa de Alexandre de Moraes de interferir nas eleições desse ano. Não bastasse toda a maldade e injustiça que ele já vem fazendo. O que o Alexandre de Moraes faz agora é claramente deixar o meu pai incomunicável. Não por acaso ele toma a decisão deixando o presidente Bolsonaro sem falar com o próprio filho, no caso Flávio Bolsonaro, eu, por 90 dias, ou seja, eu só poderia voltar a falar com o presidente Bolsonaro após o primeiro turno das eleições desse ano. Alguém acha que isso é uma coincidência?
2: Flávio ainda insinuou que Moraes busca um pretexto para retirar Jair Bolsonaro da prisão domiciliar, mesmo após ter mantido o ex-presidente no regime atual para cumprir a condenação por tentativa de golpe de Estado.
3: Porque obviamente que eu não estou descumprindo nenhuma decisão judicial dele. É óbvio que o presidente Bolsonaro nunca falou ou pediu, ou deu a entender, ou decidiu, ou mandou, ou se manifestou de qualquer forma sobre eu publicar essa carta nas minhas redes. Porque qual é a diferença, gente? De eu publicar na minha rede, de publicar na rede da Michelle, de publicar na rede do irmão meu, de publicar no YouTube, de publicar nos centenas de veículos de comunicação, de publicar em qualquer blog, de se sair no Jornal Nacional. Qual é a diferença? Nenhuma diferença. O que eu percebo é que, mais uma vez, o Alexandre de Moraes quer só uma desculpinha para tirar o meu pai da domiciliar que ele se encontra.
2: A decisão também gerou reações. O deputado federal cassado Eduardo Bolsonaro defendeu que a lei Magnitsky, usada pelos Estados Unidos para punir estrangeiros que atuam contra os direitos humanos, seja restabelecida. Em uma rede social, ele escreveu, abre aspas, se em todo um país apenas um prisioneiro é proibido de se comunicar com seu filho e candidato à presidência, por razões políticas, esta eleição não deveria, de antemão, ser reconhecida como democrática pelos países livres. A sanção Magnitsky contra o ministro do Supremo Tribunal Federal, Alexandre de Moraes, deve ser restabelecida. Fecha aspas. De Brasília, André Anelli.
1: A comentarista Dora Kramer avalia a punição dada após a divulgação da carta de Jair Bolsonaro nas redes sociais. Acompanhe.
4: Algum tipo de reação da justiça à leitura da carta de Jair Bolsonaro nas redes sociais já era esperado. Isso porque a proibição do uso das redes pelo ex-presidente ou por terceiros era uma das condições impostas pelo ministro Alexandre de Moraes para conceder a prisão domiciliar. Resta saber agora se o senador Flávio Bolsonaro mediu esse risco e achou que valia a pena correr ou se realmente não pensou que poderia haver alguma punição. Na verdade, a punição acabou não sendo tão grave quanto poderia se houvesse a revogação da domiciliar e Jair Bolsonaro tivesse de voltar à prisão, como se falou que a ex-primeira-dama Michelle chegou a cogitar. A suspensão da visita por 3 meses deixa o ex-presidente sem um porta-voz, já que na carta ele disse que essa função era do filho candidato a presidente. Os irmãos de Flávio, na prática, têm dificuldade para exercer esse papel de porta-voz. E por quê? Porque o Eduardo está exilado nos Estados Unidos, não pode ter contato com o pai. E os outros dois, Carlos e Renan, Jair Renan, estão ocupados em Santa Catarina com as respectivas campanhas a senador de Carlos Bolsonaro e a deputado federal do hoje vereador Jair Renan.
1: Em meio à tensão em torno da medida provisória do frete, o governo intensifica as articulações para garantir que a proposta seja votada ainda nesta terça-feira. A reportagem é de Thaís Sprovieri.
5: Após acordo de lideranças, a medida provisória do frete mínimo deve ser votada no plenário do Senado nesta terça-feira. A ideia é que a proposta seja apreciada antes do prazo de validade que termina na próxima quinta-feira. Além deste prazo, há ainda um cenário de pressão por parte dos caminhoneiros, inclusive com a ameaça de paralisação da categoria em diversos estados. De acordo com o líder do governo no Congresso Nacional, Randolph Rodrigues, a medida já está apta para ser votada.
6: No conjunto de preocupações colocadas, várias, 4 dispositivos, nós vamos buscar ajustar como emenda de redação. Outros têm compromisso de veto futuro do presidente da República. Então, eu creio que nós chegamos a um bom acordo para a votação.
7: Algum acordo sobre o piso de R$5.000?
6: Específico o valor do piso. Uhum. A gente há acordo em manutenção do piso, né? E aí a gente faz um ajuste relativo ao valor, mesmo porque a jurisprudência do Supremo Tribunal Federal, que diz que não cabe a deliberação de piso por parte do Congresso Nacional em matéria infraconstitucional. Então já tem jurisprudência, há um acordo, inclusive, com os caminhoneiros em relação a isso. Então, podemos ter estabelecimento de piso sem ter necessariamente o estabelecimento do valor.
5: A Política Nacional de Pisos Mínimos do Transporte Rodoviário de Cargas, a tabela do frete, é uma norma que determina o valor mínimo que deve ser pago pelo serviço de transporte de cargas no Brasil. O texto foi enviado para o Congresso em março deste ano e foi aprovado pela Câmara dos Deputados em junho.
8: O entendimento para a votação inclui ajustes de redação em dispositivos do texto e um compromisso do Planalto em vetar trechos específicos, como o que trata da anistia a multas recebidas por caminhoneiros e transportadoras por bloqueios rodoviários após as eleições de 2022. A negociação prevê alterações da proposta por meio de emendas de redação, o que evitaria o retorno da matéria à Câmara, além do veto do presidente Lula.
5: A líder do PP no Senado, Tereza Cristina, evitou tratar o acordo como fechado. Segundo a senadora, os termos discutidos na reunião ainda serão apresentados ao relator, senador Stevenson, responsável por definir a versão que será levada ao plenário.
9: Eu acho que caminhamos bem. Nós temos uma conversa muito boa agora na liderança. Colocamos os pontos que nos afligem, eles colocaram o que pode ser modificado e agora o nosso pessoal vai trabalhar. O problema do piso é um que tem muita dúvida pelo lado do
10: salarial, é isso?
9: O piso salarial, né? E também, mas já tem uma sinalização do outro lado. Então, como foram colocados esses pontos, vão ter mais reuniões. O relator, que é o senador Stevenson, vai receber agora o que foi discutido. E aí vamos ver se a gente caminha para uma votação, porque tem um prazo muito exíguo para que ela caduque.
5: Ainda segundo o líder do governo, há trechos inegociáveis, como o que trata do perdão às multas aplicadas aos caminhoneiros que estiveram presentes nas manifestações de dezembro de 2022. Caso o trecho seja mantido pelos senadores, o presidente Lula deverá vetar.
1: 5:49, você acompanha aqui o Jornal da Manhã da Jovem Pan. Em visita à Grande São Paulo, Lula mandou um recado para o técnico Carlo Ancelotti e subiu o tom contra Donald Trump. Acompanhe na reportagem de Marcelo Matos.
11: No momento de definições sobre tarifas dos Estados Unidos ao Brasil, o presidente Lula classifica Donald Trump como pirata, após anúncio de cobrança no Estreito de Hormuz.
12: Ele vai desobstruir. Mas cada navio que ele desobstruir, que ele tirar do estreito, o dono do petróleo tem que pagar 20% para ele. Isso antigamente chamava-se pirataria. Não é isso? Antigamente isso chamava-se pirataria. Então, um Estado importante como os Estados Unidos, que eu acho que durante muito tempo combateu a pirataria, não pode agora virar pirata. Ou seja, ele não tem que cobrar. Porque o Estreito de Hormuz é da responsabilidade deles. Ele não estava fechado. Não foi o Brasil que inventou a guerra com o Irã, foi? O Brasil deu algum tiro? Não. O Brasil matou alguém? Não. Foi ele que inventou essa guerra.
11: O tom escolhido pelo presidente Lula ocorre pela preocupação de que a questão dos combustíveis chegue à mesa do brasileiro no ano de eleições.
12: O preço da guerra está chegando no preço do feijão aqui no Brasil. Está chegando no preço do arroz, está chegando no preço do tomate, no preço da cebola. Porque tornou o combustível mais caro. O óleo diesel está mais caro. A gasolina vai ficar mais cara. Sabe por que, que não está mais caro no Brasil? Porque nós tomamos a decisão de cobrar imposto sobre o petróleo que nós exportamos. O Brasil exporta quase 1 milhão de barris por dia de petróleo. E do petróleo Brent, esse que fica mais caro e que vale mais. Então nós estamos cobrando de todas as empresas da Petrobras e das empresas multinacionais 12% de imposto para subsidiar os brasileiros para que o preço do feijão não suba por causa da guerra do seu Trump.
11: Se a pré-campanha de Flávio Bolsonaro vive sequência de crises internas, do outro lado, o presidente Lula esbanja leveza.
12: eu vi um robô, cara. Ô, meninas, eu vi um robô ali, até mandei um recado pro Ancelotti. Você está lembrado quem é o Ancelotti? É o técnico da seleção brasileira. Aquela que foi com um monte de gente e voltou sozinho. Quase que não tinha ninguém para voltar no avião da seleção, gente, que vergonha. Só voltou um jogador no avião, tá tudo para lá. Se tivesse ganho, estava todo mundo dançando aqui.
11: E preocupação com a legislação eleitoral.
12: Representatividade para o nosso país. E você está fazendo ela é porque você chama-se Lourdes. E eu... Então deixa...
11: O presidente Lula visitou o Instituto Mauá de Tecnologia, os laboratórios de testes em etanol, biodiesel e saiu em defesa dos biocombustíveis. Ele esteve no campus de São Caetano do Sul.
1: Falamos de Copa do Mundo, mas também das relações entre os países. Argentina e Inglaterra vão fazer um duelo histórico na quarta-feira em busca de uma vaga na final da Copa. Em campo, uma rivalidade que ultrapassa, inclusive, o futebol. Acompanhe na reportagem do correspondente Luca Bassani.
0: Poucos confrontos no futebol carregam um peso histórico e simbólico tão grande quanto um Argentina versus Inglaterra. Quando as duas seleções entrarem em campo pela semifinal da Copa do Mundo de 2026 na quarta-feira, o duelo ultrapassará os limites do esporte e reavivará uma rivalidade moldada por décadas de disputas políticas, memória nacional e episódios marcantes dentro e fora das quatro linhas. Embora a relação entre argentinos e ingleses já fosse competitiva no futebol desde os primeiros encontros internacionais, a rivalidade ganhou uma dimensão completamente diferente após a Guerra das Malvinas, em 1982. O conflito, motivado pela ditadura militar argentina e travado durante pouco mais de 2 meses pelo controle do arquipélago, conhecido pelos britânicos como Falklands e pelos argentinos como Malvinas, deixou centenas de mortos e marcou profundamente a identidade nacional dos dois países. Até hoje, a soberania das ilhas continua sendo motivo de divergência diplomática entre Buenos Aires e Londres. 4 anos depois da guerra, a Copa do Mundo de 1986 transformou esse contexto político em um dos capítulos mais emblemáticos da história do futebol. Nas quartas de final, Diego Maradona marcou 2 gols mais famosos de todos os tempos. O primeiro ficou conhecido como La Mano de Dios, a mão de Deus, ao tocar deliberadamente na bola com a mão sem que a arbitragem percebesse. O segundo, poucos minutos depois, foi eleito pela FIFA como o gol do século, após uma arrancada que eliminou praticamente toda a defesa inglesa. Mais tarde, Maradona afirmaria que o triunfo teve um significado especial para os argentinos poucos anos após a guerra. Desde então, cada encontro entre as duas seleções desperta enorme interesse internacional. Apesar das relações diplomáticas entre Argentina e Reino Unido terem permanecido abertas ao longo das últimas décadas, a questão das Malvinas continua presente no discurso político argentino e reaparece com frequência durante confrontos esportivos. Agora, 40 anos após aquele inesquecível duelo no México, argentinos e ingleses voltam a disputar uma vaga na final da Copa do Mundo. Dentro do campo estarão duas das seleções mais tradicionais do planeta. Fora dele, o jogo simboliza o reencontro de duas nações cuja rivalidade transcende gerações, misturando história, geopolítica, memória coletiva e paixão pelo futebol. Independentemente do resultado, a semifinal promete escrever mais um capítulo de uma das rivalidades mais emblemáticas e carregadas de significado da história do esporte mundial. Diretamente da Europa para a Jovem Pan, Luca Bassani.
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10: Esse é um setor que demanda muito investimento, né? Se você pensar em fibra, você tem que ter muito dinheiro para você investir no interior do Brasil. Os gigantes, em geral, evidente, têm muito mais recursos para investir. Como é que vocês se financiam?
13: Então, a gente nasceu baseado numa tese de fundos de investimento. Nascemos em janeiro de 2019, baseado na tese do fundo que hoje é a 20 Compass. E a 20 Compass decidiu apostar na consolidação desse setor, no crescimento desse setor. e deu super certo. A Vero conseguiu fazer 18 movimentos de aquisição de empresas, fez um grande movimento de fusão em dezembro de 23 com a Americanet, onde ampliou muito o nosso mercado, seja em mercado de número de cidades, seja em mercado olhando não só o residencial, mas também olhando o empresarial, e também seja aí os aspectos de produto e serviço que a gente tem agora, por exemplo, desde essa fusão, o produto móvel. Então, o investimento aqui, ele veio em primeiro lugar do acionista, seja no caso do que é a Vero, né, do passado e do presente, os acionistas investiram muito para que a gente pudesse ter esse volume de aquisição e o crescimento orgânico, porque a companhia não só cresceu em função de aquisições, mas também cresceu em termos aí de crescimento orgânico, de lançamento de rede em várias cidades. E, obviamente, como qualquer companhia que tem um alto nível de possibilidade de crescimento, a gente também se financiou com dívidas, e dívidas, obviamente, hoje incentivadas, que são, obviamente, uma fonte muito boa de recurso, porque nos dá prazo de pagamento e por taxas, realmente, por empresa de alto nível de governança como a Vero, de taxas aceitáveis aí para gerar um financiamento do seu crescimento.
10: A Americanet sempre teve o foco também em pequena e média empresa?
13: A Americanet tinha foco bastante no B2B, ela tinha um foco de mais ou menos 24% do resultado da receita líquida do que era a Americanet, era o negócio B2B, e ela também tinha o produto residencial, tinha várias cidades, ela operava muito forte no Centro-Oeste e em São Paulo, e a Vero operando forte em Minas Gerais e no sul do país. E essas duas empresas, obviamente, somaram-se toda essa cobertura, atuando, como eu falei, em 9 estados e 425 municípios.
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1: Jornal da Manhã, 6:02. Já estamos iniciando aqui a nossa segunda hora do Jornal da Manhã. Primeira edição, hoje dia 14 de julho de 2026, uma terça-feira. Um ótimo dia para você que está chegando agora aqui à nossa programação para conferir os principais assuntos que movimentam o Brasil e o mundo nesta manhã. O presidente Lula avalia aumento de biodiesel no Brasil após testes no Instituto Mauá de Tecnologia em São Caetano do Sul. Quem acompanha esse assunto é o Marcelo Matos.
11: O presidente Lula visitou o Instituto Mauá de Tecnologia no campus de São Caetano do Sul, os laboratórios de testes em etanol e também biodiesel, e saiu em defesa dos biocombustíveis brasileiros.
12: O Brasil é a mais importante lição e a mais importante promessa. A gente pode produzir biocombustível de muitos produtos, de macaúba, de dendê, de mamona, de pinhão manso, de soja e de muitas outras oleaginosas que tem espalhada aí por fora. A gente pode. Então o que a gente está fazendo é dizendo ao mundo, não se preocupem que o mundo pode viver sem petróleo. Você vai poder andar num carro que não vai consumir petróleo. E o Brasil pode mais ainda. Porque está se falando muito em carro elétrico, e eu quero que vocês saibam que o carro elétrico é muito importante. Eu dou graças a Deus que os chineses vieram produzir carro elétrico na Bahia. Mas nós temos algo mais importante ainda do que o carro elétrico. É o carro híbrido.
11: Mas os empresários produtores de biocombustíveis cobram uma definição do governo para elevação da mistura obrigatória de biodiesel no óleo diesel, que é comercializado no Brasil, atualmente em 15%, e deveria estar em 16% e até 17%, mas ainda não houve uma definição do Ministério de Minas e Energia. O presidente da Aprobio, Associação dos Produtores de Biocombustíveis do Brasil, Jerônimo Gorgen, destaca os avanços técnicos no setor.
24: Aquilo que era cobrado, que era o fator qualidade, está sendo bem tratado e bem conduzido pelo nosso setor. A indústria não tem medo da qualidade. Se os consumidores exigem e querem, nós estamos inclusive financiando com 10 milhões de reais esse programa de testagem. Cada motor nas etapas que vão evoluir, por 300 horas vai mostrar que o biodiesel tem ou não tem problema. A gente sabe que não terá, porque estamos cada vez mais aprimorando as nossas práticas industriais e com isso criaremos um ambiente para que na pior das hipóteses os testes estejam prontos, consolidados até fevereiro do ano que vem. O que o presidente pediu é que o IMT tenha todos os instrumentos para que isso seja acelerado, né? Porque se são 300 horas de uso de motor, nós estamos falando em 3 semanas e não até fevereiro, né? Depois disso ainda nós temos os pareceres, os laudos, embora a gente já saiba que nós já temos condições para o B16.
11: O Instituto Mauá de Tecnologia fará os testes agora para análise do Ministério de Minas e Energia, num país em que a logística de transporte é marcada pela prevalência dos caminhões caminhões, com o potencial também para alavancar os produtores e, ao mesmo tempo, também atender a redução de poluentes nos veículos pesados. O governo federal iniciou testes agora, então, para elevar essa proporção gradualmente para B16, B17 e até alcançar até B25%, também para mitigar os impactos da volatilidade internacional do petróleo.
1: Esse é tema para a primeira análise do Túlio Nassa, que participa com a gente aqui do Jornal da Manhã nesta terça-feira. Túlio, essa discussão sobre transição energética, o presidente falou aí dos carros elétricos, que parece ser uma tendência efetivamente que vem para ficar, se não agora, mas daqui a alguns anos. E o fato é que quando ele fala em ampliar investimentos em biodiesel, é uma boa alternativa ou a gente ainda demora muito para tentar diversificar essa nossa matriz energética e, consequentemente, levar isso para os veículos também, Túlio? Bom dia para você, bem-vindo aqui ao Jornal da Manhã.
2: Bom dia, Nonato. Bom dia também à audiência da Jovem Pan. É um prazer estar aqui de volta, Nonato, com você. Olha, nesse assunto, eu tenho que citar Milor Fernandes, que tinha uma frase triste, mas muito verdadeira. Ele dizia o seguinte, que o Brasil é o país condenado à esperança. O Brasil é sempre o país do futuro, mas nunca será o país do presente. E por que, Nonato? Porque o Brasil não faz a lição de casa, o Brasil não investe em infraestrutura, o Brasil não tem um planejamento a longo prazo. Nesse assunto da transição energética, existem três fatores que o governo federal negligencia e que ocorre todo esse problema. Primeiro deles, nós sequer temos investimento em refinaria de óleo diesel. Com essa crise ali entre Estados Unidos e Irã, com o fechamento do Estreito de Hormuz, se nós tivéssemos o refinamento do óleo diesel, nós não dependeríamos dessas exportações. Inclusive, nós importamos óleo diesel da Rússia. A gente ajuda a financiar a guerra contra a Ucrânia. Por quê? Porque nós não fizemos a lição de casa aqui. Em segundo lugar, para que a gente tivesse carros elétricos, nós deveríamos investir nas chamadas terras raras, porque as baterias desses carros elétricos vêm desses minerais críticos. Mas nós não temos regulação alguma. 15 anos atrás, o então ministro Aldo Rebelo, do então governo Dilma, dizia que a Alemanha veio ao Brasil para tratar de terras raras e que o governo brasileiro sequer sabia do tema. Então nós não investimos em terras raras para termos carros elétricos. E por fim, em relação ao biodiesel, que é sim uma boa medida, ele precisa de logística, de armazenamento e de distribuição. E para isso nós precisamos de ferrovias. O Brasil é o país das ferrovias? Não, o Brasil é o país das rodovias. Nós temos uma, inclusive, a Ferrogrão, que está há quase uma década parada no Supremo Tribunal Federal. Então o Brasil não investe no futuro, Nonato. O Brasil, infelizmente, é uma eterna promessa.
1: 6:09, seguimos com destaques da política. A direção do Republicanos nega que tenha fechado um apoio ao pré-candidato à presidência pelo PL, Flávio Bolsonaro. A reportagem é do Marco Viana.
3: Exatamente, o Republicanos divulgou uma nota para negar que tenha fechado apoio ao pré-candidato do PL à presidência, o senador Flávio Bolsonaro. E também para rebater informações de que esse eventual acordo estaria condicionado à indicação do presidente da sigla, Marcos Pereira, para uma vaga no Supremo Tribunal Federal. Logo na abertura do comunicado dessa nota, o partido afirma que, abre aspas, nega que tenha fechado apoio a Flávio Bolsonaro para a presidência da República. Nega também que tenha negociado a indicação do presidente Marcos Pereira ao STF como condição para o apoio. Fecha aspas. A nota também informa que as conversas entre Marcos Pereira e Flávio Bolsonaro ocorreram há mais de um mês e que terminaram sem conclusão. O Republicanos classifica a notícia que motivou esse esclarecimento como absolutamente inverídica sob todos os aspectos. Paralelamente, a legenda afirma que iniciou consultas às bancadas, executivas estaduais e apoiadores para definir qual posição adotará na disputa presidencial. Segundo o partido, as primeiras sondagens apontam um sentimento de frustração em relação à pré-candidatura de Flávio Bolsonaro e uma preferência pela neutralidade nas eleições, pelo pelo menos por enquanto. A nota ainda ressalta que um eventual apoio ao presidente Luiz Inácio Lula da Silva está completamente descartado e informa que a decisão final será tomada durante a Convenção Nacional do Republicanos, que acontecerá aqui em Brasília. Do lado do PL, o coordenador da pré-campanha de Flávio Bolsonaro, o senador Rogério Marinho, também negou qualquer negociação envolvendo indicação ao STF e afirmou que as conversas para a formação de alianças são conduzidas com base na convergência de princípios e não em troca de cargos ou de favores.
1: Seguimos com o Túlio Nassa analisando os assuntos mais importantes desta manhã. Esse também é um deles. Ô, Túlio, como é que você está vendo aí essa discussão em torno do Republicanos, dizendo que ainda não fecha um apoio com o Flávio, mas, por outro lado, obviamente não vai votar no Lula porque não é do mesmo espectro eleitoral. E, por outro lado, a senadora Damares Alves disse que foi vítima de fogo amigo, que ela continua apoiando o Flávio Bolsonaro até segunda ordem. Mas, de qualquer modo, parece haver um ruído aí nessa campanha. E o Flávio vai ter que trabalhar muito politicamente para integrar, para fazer parte de ampliação dessa sua base de apoio, não? Porque até dentro do mesmo espectro eleitoral, está com dificuldade, ou não?
2: Está com muita dificuldade, Nonato. Olha só, Otto von Bismarck já dizia, né, que a política é a arte do possível. Então é preciso que, para que essa aliança prossiga, é preciso que haja entendimento, é preciso cessar o fogo amigo e que haja negociação. Afinal de contas, o que querem esses partidos de centro que gravitam em torno, ora da candidatura de Flávio Bolsonaro, ora a troco de cargos dentro do governo federal? Aliás, esses partidos, republicanos e tantos outros, já exerceram e exercem influência no próprio governo do PT, ou seja, na oposição a Flávio Bolsonaro. E, portanto, Flávio Bolsonaro terá que ter muita habilidade. Por quê? Quer queira, quer não, a aliança não é, infelizmente, programática. Ela não é de princípios. A aliança é em torno de interesses político-partidários. E esses interesses estão espraiados nas alianças para as candidaturas nos estados e também para o Senado Federal. E é aí que existe o gargalo. É aí que mora todo o problema. Agora, Flávio Bolsonaro, portanto, em vez de intensificar as disputas, o fogo amigo, tem que ser um mediador. Será que ele tem essa característica, esse perfil, Nonato? Não me parece muito.
1: Pois é, o Túlio, e ainda teve a tal carta, né, do ex-presidente Jair Bolsonaro, que foi lida pelo Flávio no final de semana e que acaba gerando agora uma suspensão de 90 dias das visitas dele ao pai, Jair Bolsonaro, por desrespeitar uma cautelar que havia de Bolsonaro não se manifestar em redes sociais, nem mesmo por terceiros. E a carta foi muito explícita, dizendo que era o próprio presidente ou ex-presidente declarando aí esse apoio ao Flávio Bolsonaro. Falta calibrar também essa parte, ô Túlio? Como é que você viu essa leitura de carta do Flávio?
2: Nessa parte, Nonato, eu entendo que Flávio Bolsonaro acertou, por incrível que pareça, no mundo da política. Por quê? Veja, num primeiro momento, analisando a questão jurídica, evidente que essa carta dá ensejo a uma discussão sobre o descumprimento de medidas que foram impostas por Alexandre de Moraes para que essa prisão domiciliar fosse concedida. Então é bem verdade que haverá sim uma discussão sobre a extensão ou não do descumprimento das medidas cautelares. Agora, de outro lado, no mundo da política, isso eleva a temperatura em relação à vitimização de Jair Bolsonaro, porque evidentemente essa situação de que Jair Bolsonaro, cumprindo pena, não pode sequer falar, não pode se manifestar, causa ao eleitor uma sensação de injustiça. Porque quem não se lembra quando o presidente Lula estava cumprindo também pena ali na Superintendência da Polícia Federal em Curitiba, ele fez muitas cartas, ele deu inclusive entrevista a jornalistas, ele se manifestava, encontrava com
4: personagens do PT a toda semana, orientava as pautas eleitorais e, portanto, o eleitor, nesse caso, sente que Jair Bolsonaro é injustiçado em relação ao que aconteceu com o presidente Lula. As pesquisas atuais mostram já um certo crescimento de Flávio Bolsonaro e um empate técnico no segundo turno, muito provavelmente por conta disso. Então, é um no cravo e um na ferradura. Erra na parte jurídica, porque acontece um problema agora que ele tem que se livrar, só que na parte política ele tem um ganho. Me parece que isso foi um risco calculado.
1: Daqui a pouco o Túlio está de volta com outras análises para você aqui no Jornal da Manhã. Hora da gente falar de saúde, porque hoje no quadro Viva Bem, Márcio Atala participa aqui com a gente e nos explica se o ato de subir escadas conta como exercício físico diário. Acompanhe.
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7: Olá, ouvintes e espectadores da Jovem Pan News. Hoje eu vou falar para vocês se subir escada vale com exercício. Bom, para a saúde a gente sabe que vale muito. E como exercício, não tenha dúvidas, desde que feito com regularidade. Se você subir ao longo do dia, não precisa ser de uma vez só, 12 andares, isso equivale a uma caminhada de 30 minutos. Sem falar que quando você sobe escadas, você melhora muito o seu condicionamento cardiovascular. É uma atividade intensa que vai exigir bastante do seu coração. Além disso, você fortalece a musculatura das pernas e do bumbum. Então, tente subir escadas com regularidade. Se você tem excesso de peso, evite a descida por conta do impacto. Combinado? Tem dúvida? Vai lá no meu Instagram, @marcioatala, e deixe seus comentários.
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1: Jornal da Manhã, 6 horas 17 minutos.
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1: Jornal da Manhã, 6h21. Seguimos levando para você os principais destaques do noticiário nesta terça-feira. O pré-candidato ao governo de São Paulo, Fernando Haddad, durante evento com estudantes e aliados, evitou comentar a decisão do ministro Alexandre de Moraes, que proibiu novas visitas do senador Flávio Bolsonaro ao ex-presidente Jair Bolsonaro. Mas aproveitou para criticar a gestão do governador Tarcísio de Freitas na área de segurança pública. A reportagem é do Misael Mainetti.
14: O pré-candidato ao governo de São Paulo, Fernando Haddad, do PT, evitou polemizar a decisão do ministro Alexandre de Moraes, do Supremo Tribunal Federal, que proibiu novas visitas de Flávio Bolsonaro, do PL do Rio de Janeiro, ao pai, o ex-presidente Jair Bolsonaro, após o senador divulgar uma carta do pai nas redes sociais. Questionado sobre o tema, Haddad afirmou que ainda precisa ler a decisão judicial antes de fazer qualquer avaliação.
15: Avalie uma decisão dessa natureza à luz da decisão que foi tomada previamente. Como eu não acompanho o processo do Bolsonaro, eu não li a decisão que restringiu a ação do Bolsonaro nas redes e tal. Então, eu não conheço a decisão que foi tomada. Mas se foi violado algum dispositivo da decisão, agora eu não conheço, eu não sei, não saberia dizer.
14: Em evento com estudantes e aliados, Haddad também aproveitou para criticar a gestão Tarcísio de Freitas na área da segurança.
15: São Paulo está vivendo várias crises sobrepostas, né? E a segurança pública, você tem recorde de feminicídio, você tem o menor indicador de resolução de homicídios no estado. O Sou da Paz soltou o último dado de resolução de homicídios, elucidação do crime, caiu para 31%. Isso significa que de cada 3 homicídios no estado, só um é elucidado. Só um se chega ao criminoso. Então é uma situação muito grave.
14: Haddad também condenou o deputado federal Guilherme Derrite, do PP de São Paulo, por retirar do texto final mudanças que ampliavam o combate aos crimes de colarinho branco do projeto antifacção.
15: O que é um absurdo, porque essa pessoa que está no topo da pirâmide do crime organizado é tão ou mais violenta do que quem está na base, na comunidade, aliciando a juventude. Quer dizer, o chefão, que às vezes nem mora no Brasil, não faz parte da organização criminosa, da facção criminosa. Nosso entendimento é de que faz. Por isso que nós precisamos da parceria com a Polícia Federal. E eu não entendo por que o governador Tarcísio tem tanto... Tem tanto receio de uma parceria com a Receita, com a Polícia Federal, com a Receita Federal e com o COAF.
16: Questionado sobre a campanha para angariar mais votos no interior do estado de São Paulo, o pré-candidato ao governo, Fernando Haddad, do PT, aproveitou a oportunidade para criticar o atual governador, Tarcísio de Freitas, do Republicanos. De acordo com Fernando Haddad, Tarcísio apoia Donald Trump, presidente norte-americano, que é o responsável pela taxação, que, de acordo com o ex-ministro, prejudica justamente o interior do estado.
15: Todas as ações do Trump, que tem apoio do Tarcísio e do Flávio, prejudicam o interior de São Paulo. Todas. Quem vai mais ser prejudicado por um novo tarifaço do Trump é o interior de São Paulo. E você nunca vai me ver com o boné do Trump ou me elogiando ações contra a soberania do Brasil, que partam do presidente dos Estados Unidos. Então isso deveria, por si só, só isso. E hoje o maior problema que a gente enfrenta é a ameaça dos Estados Unidos com o apoio do bolsonarismo, tanto do Tarcísio quanto do Flávio.
14: Atrás nas pesquisas, Haddad tenta ampliar apoios em grupos insatisfeitos com Tarcísio para tentar evitar uma derrota no primeiro turno. Além disso, tem reforçado a atuação junto a aliados e militantes da esquerda para consolidar o palanque do presidente Lula em São Paulo. No ato com estudantes, a missão de subir o tom contra o governador foi da deputada Érica Hilton, do PSOL de São Paulo, que rebateu Tarcísio por criticar Marina Silva da Rede e se Simone Tebet, do PSB, por não serem paulistas, mas disputarem o Senado em São Paulo.
12: Nós temos condições reais nessa chapa que está sendo construída para a reeleição do nosso presidente Lula, para a eleição sua aqui no estado de São Paulo como governador, para a eleição sim das nossas senadoras Marina e Simone Tebet, que nós vamos fazer uma campanha belíssima, colocando mulheres no Senado, mesmo que aquele lá que faltou comprar um CEP para conseguir se candidatar a governador do estado de São Paulo. Só faltou comprar um CEP. O cara nunca morou aqui, nunca trabalhou aqui, nunca fez nada aqui e quis atacar as nossas candidatas porque não tem proposta, porque não tem agenda.
14: Tarcísio de Freitas nasceu no Rio de Janeiro e foi eleito governador em 2022, impulsionado pelo apoio do então presidente Jair Bolsonaro.
1: E a fila de pautas prioritárias sem desfecho no Congresso Nacional antes do recesso é grande, hein? Acompanhe na reportagem do André Anelli.
17: Na Câmara dos Deputados, o Palácio do Planalto tem pelo menos 5 medidas de interesse em tramitação. O projeto de lei da misoginia, que criminaliza atos de ódio, desprezo ou violência contra a mulher. O projeto de lei que reduz a maioridade penal de 18 para 16 anos para crimes hediondos, como homicídio doloso e lesão corporal grave. O texto que aumenta o teto de faturamento do MEI, o microempreendedor individual, de R$ 81 mil para R$ 144 mil reais por ano. A renegociação das dívidas de produtores rurais com bancos públicos. E a regulamentação da inteligência artificial, que estabelece que a IA de alto risco precisa de auditoria e supervisão humana. No Senado, são menos textos prioritários em tramitação, mas é onde se concentram os mais delicados para o Poder Executivo. A PEC 6 por 1, que acaba com a jornada de 6 dias de trabalho por 1 dia de folga. A PEC da Segurança Pública, que dá mais poder para a União coordenar o combate ao crime organizado e cria o Sistema Único de Segurança Pública. Tem ainda a Política Nacional de Minerais Críticos e Estratégicos, essa política que é considerada necessária para regulamentar a exploração de minerais essenciais para a transição energética e tecnológica, e o Redata, que cria linha de crédito do BNDES para empresas e startups investirem em centro de dados, armazenamento em nuvem e em inteligência artificial. No caso do Senado, a tramitação dos textos é mais desafiadora, já que o presidente da casa, Davi Alcolumbre, não passa por um bom momento com o presidente Lula. Ao invés de dar andamento às prioridades do Planalto, Alcolumbre, inclusive, se prepara para votar a proposta de emenda à Constituição que cria a aposentadoria diferenciada para os agentes comunitários de saúde e os agentes de combate às endemias. A PEC é considerada pelo governo como uma pauta-bomba de grande impacto fiscal para a União. Segundo estimativa do Ministério da Fazenda e do Planejamento, a medida amplia a insuficiência financeira dos regimes de previdência em 3 bilhões de reais por ano. De Brasília, André Anelli.
1: Túlio Nassa, difícil imaginar que a gente tenha um avançar muito grande aí de votações no retorno do recesso, à medida em que aí a gente vai estar falando muito de eleição, de campanha, definição de nome, daqui a pouco tem horário político eleitoral e por aí vai. Se imagina que dessas prioridades que o Anelli trouxe aí, pouca coisa será votada ou é possível ainda avançar?
4: Olha, Nonato, Shakespeare já dizia que é mais fácil conseguir o que se deseja um sorriso do que na ponta da espada. O governo federal não vai conseguir destravar essas pautas, porque a maioria delas atende ao interesse do governo federal, na base da espada, na base da pressão, na base do falatório de Erika Hilton, de Lindenberg e de tantos outros que verborragem muito contra Davi Alcolumbre. Davi Alcolumbre já mostrou que tem muito poder. Ele já segurou o CPI do Banco Master. Você acha que ele não vai segurar a pauta do Congresso Nacional? Então o governo federal tem errado muito estrategicamente. Me parece que ele precisa negociar, e obviamente dentro da lei, de forma republicana, mas negociar os interesses políticos ali com o Senado. E ele não está fazendo isso. Essas pautas agora em período eleitoral, nenhuma delas, Nonato, vai avançar antes do recesso. Isso pode ter certeza. Eu não tenho bola de cristal, mas eu tenho uma coisa que Clarice Lispector já falava, que o óbvio é a verdade mais difícil de se enxergar. Então eu consigo enxergar o óbvio nesse assunto. Me parece que as pautas de interesse nacionais ficam sempre depois dos interesses político-partidários.
1: Jornal da Manhã, 6 horas e 31 minutos.
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3: Jornal da Manhã, 6 horas e 35 minutos. O presidente dos Estados Unidos, Donald Trump, anunciou a retomada do bloqueio marítimo contra o Irã em meio a uma escalada dos conflitos no Oriente Médio. Quem conta pra gente os detalhes é o Fabrício Naitzke.
4: O bloqueio naval deve entrar em vigor às 17 horas desta terça-feira. A medida é considerada pelos Estados Unidos como retaliação aos ataques a pelo menos 2 navios petroleiros pelo Irã no Estreito de Hormuz, no início desta semana. Segundo os Emirados Árabes Unidos, um tripulante indiano morreu e outros 8 trabalhadores ficaram feridos após mísseis iranianos atingirem embarcações no litoral do país na noite de segunda-feira. O Ministério da Defesa emiradense condenou a ação e alertou para a estabilidade regional. Os Estados Unidos haviam suspendido o bloqueio naval contra o Irã no último dia 18, como parte dos compromissos do Memorando de Entendimento assinado entre Washington e Teerã. Estimativas apontam que o país persa faturou mais de US$5 bilhões com vendas de petróleo desde o fim das sanções. Além do bloqueio, Donald Trump também afirmou que os Estados Unidos estarão assumindo o controle do Estreito de Hormuz e cobrarão uma taxa de 20% sobre as cargas transportadas na região. O anúncio foi rebatido de forma jocosa pelo governo do Irã. O ministro das Relações Exteriores, Abbas Arati, ironizou as manifestações e disse que o país persa sempre foi e sempre será o guardião do Estreito. Originalmente, membros da Casa Branca já haviam se manifestado contra a medida. No mês passado, questionados sobre a possibilidade de taxas impostas pelo Irã, tanto o secretário de Estado, Marco Rubio, quanto o vice-presidente, J.D. Vance, disseram que o Estreito de Hormuz deveria ser livre de pedágios. O mercado de petróleo sentiu as mudanças. Na segunda-feira, o barril do tipo Brent fechou em disparada de mais de 9%, sendo negociado a US$83,80. Já o WTI, referência no mercado norte-americano, chegou a US$78,14 por barril, com alta de 9,42%. A segunda-feira também marcou a terceira noite consecutiva de ataques ao território iraniano. A Casa Branca notificou o Congresso sobre a retomada da ofensiva com uma carta no último dia 7. A lei dos Estados Unidos requer que o legislativo vote pela aprovação de operações militares com mais de 60 dias.

0: de duração, mas um dispositivo no texto permite que o executivo estenda o prazo por mais 30 dias em casos de riscos à segurança nacional.
1: É mais um tema para a gente ouvir aqui a opinião do Túlio Nassa, que está comentando os principais assuntos conosco nesta manhã de terça-feira. Túlio, a gente segue nesse impasse na região do Oriente Médio. Agora o Trump fala em cobrança de pedágio também, algo que não existia, a exemplo do que os iranianos estavam promovendo. É o sujo falando do mal lavado, Túlio?
2: Olha, Nonato, essa situação é bem complexa. Eu não diria que é o sujo falando do mal lavado. O que acontece aí em relação a Donald Trump? Donald Trump tem um dilema de Tolstói. Tolstói foi um grande escritor russo que escreveu muita coisa no contexto da Guerra da Crimeia, das Guerras Napoleônicas, e ele dizia o seguinte, que o tempo e a paciência numa guerra são eternamente beligerantes. O que acontece? Donald Trump não tem o tempo da política. Por quê? Porque Donald Trump não quer pagar o preço de enviar tropas terrestres para dominar ali, para retirar o governo dos ayatolás do Irã e, portanto, para ter o controle ali do Estreito de Hormuz. O que faz Donald Trump? Tenta um sufocamento econômico. Um sufocamento econômico permite que ele não pague o preço da invasão terrestre, mas ele precisa de tempo para isso. Por quê? Porque o Irã tem muitas reservas econômicas, o Irã foi muito tempo ajudado pela Rússia, pela China, e é uma grande potência militar. E, portanto, o sufocamento econômico leva tempo. Tempo esse que Donald Trump não tem. Então, o Donald Trump vive realmente uma sinuca, um dilema entre fazer a guerra econômica, que é o que ele pretende, e por isso essas tarifas, por isso toda essa questão do fechamento do Estreito de Hormuz um pouco mais à frente, onde o Irã controla, e de outro lado, o dilema da invasão terrestre. Me parece que essa situação, como Tolstói bem falava, vai levar ainda muito tempo para ser definida. Agora, não sabemos se Donald Trump conseguirá politicamente os louros dessa guerra.
1: 6:40, seguimos com outras informações, porque as inscrições para o FIES, o financiamento estudantil do segundo semestre de 2026, começam hoje. A Danúbia Braga participa aqui com a gente do Jornal da Manhã, tem mais informações e detalhes a respeito desse assunto para a gente nesta terça-feira. Oi, Danúbia, bom dia para você.
3: Oi, Nonato, bom dia para você, bom dia a todos. Pois é, inscrições do FIES abertas, então, através do acesso único, é só por lá que deve ser feito o cadastro, www.acessounico.mec.gov.br/FIES. Os candidatos têm até o dia 17 de julho, às 23:59, para conseguir, então, se inscrever e conseguir esse financiamento estudantil. FIES, que é um programa de financiamento para instituições privadas, diferente do ProUni, que é o programa de bolsas, né, que podem ser integrais ou parciais. O FIES, ele disponibiliza para as pessoas que forem aceitas através de uma série de regras que existem ali, para financiar, então, durante todo esse período de faculdade, de ensino superior. Quando a pessoa termina o ensino superior, aí ela começa a quitar, então, essa dívida. Bom, por meio do FIES, então, é possível fazer esse financiamento e aí no ato da inscrição é importante informar um e-mail válido para contato, perfil, ou seja, etnia, cor, se é ou não quilombola, se é ou não pessoa com deficiência, se concluiu ou não o ensino superior. Tem até 3 opções de curso, local, horário e entre também quais são as unidades disponíveis, né, para esse financiamento e tem que colocar sua ordem de prioridade, de local, de curso, de turno. Dados também de composição e renda familiar, é importante constar se participou de alguma edição do Enem desde 2010 e aí tendo participado das edições do Enem anteriores, é importante que tenha feito pelo menos 450 pontos nas áreas de conhecimento e não pode ter zerado também na redação. Então, é importante que esses alunos preencham com cuidado esse cadastro e o primeiro resultado sai no dia 30 de julho das pessoas pré-selecionadas para esse financiamento. Então, inscrições abertas a partir de hoje, segue até o dia 17 de julho, inscrição aberta, resultado lá no fim do mês, no dia 30 de julho. Isso que eu digo, reforço a importância da pessoa entender a diferença do FIES e do ProUni, ou seja, o FIES é o financiamento estudantil, diferente do ProUni, que a gente também trouxe informações aqui no Jornal da Manhã, que é para bolsa integral ou parcial. Mas todas as informações no Acesso Único, www.acessounico.mec.gov.br/FIES. Volto com você.
1: Danúbia Braga, em São Paulo, atualizando essas informações para a gente. A gente volta a olhar aqui para o cenário internacional. O presidente norte-americano Donald Trump garante a abertura do Estreito de Hormuz e anuncia cobrança de pedágio no local. Quem tem mais detalhes e informações é o nosso correspondente internacional, Luca Bassani, com detalhes a respeito dessa situação envolvendo o Estreito de Hormuz e com essa novidade, aí, cobrança de pedágio por parte do governo Donald Trump. Daqui a pouco todo mundo vai querer cobrar um pedágio por lá, porque cada governo quer implementar o seu, não, Luca? Bom dia e bem-vindo.
4: Exatamente, Nonato. Algo que os iranianos queriam fazer e agora os americanos também escolhem seguir por esse caminho. Bom dia a você, boa terça-feira a todos que nos acompanham. O presidente Donald Trump, durante as últimas horas, anunciou a retomada do bloqueio sobre o Estreito de Hormuz, lembrando que quando a guerra começou, os iranianos bloquearam o acesso de qualquer embarcação ao estreito, qualquer travessia de embarcações de diferentes países, e os Estados Unidos, naquele momento, responderam também bloqueando as embarcações que seguissem para portos iranianos. Além deste bloqueio ter sido restabelecido, os norte-americanos, através do presidente Donald Trump, anunciam que vão cobrar um pedágio de 20% do valor da carga transportada para pagar pela segurança oferecida pelos Estados Unidos para que essas travessias aconteçam de forma segura. Algo que, como a gente já falou aqui em diversas ocasiões, vai contra o direito internacional. Tanto a cobrança de pedágio pelos iranianos quanto a cobrança de pedágio pelos norte-americanos, ela vai contra a Convenção das Nações Unidas para o Direito ao Mar, que impede qualquer tipo de cobrança de pedágio ou ganho econômico em vias internacionais, em estreitos internacionais, tais como o Estreito de Hormuz. Por ora, ainda não foi explicitado pelo presidente Donald Trump quando que isso vai ser colocado em vigor, mas é algo que chamou a atenção de toda a comunidade internacional que anseia pelo retorno do Estreito de Hormuz, pelo menos do seu modus operandi, assim como era antes da guerra, com o trânsito livre das embarcações, já que 20% do petróleo global, dos fertilizantes, do gás natural passam por lá e são fundamentais para a economia do mundo continuar girando. Por hora, não temos atualizações em relação a isso, mas com certeza a resposta do mercado deve ser bem negativa. Na Ásia, o petróleo começou já a subir bastante. Os mercados também abriram com grande preocupação aqui na Europa e quando abrirem logo mais nos Estados Unidos, a situação deve ser bem parecida. A gente vai ficar acompanhando porque, por mais que seja uma guerra no Oriente Médio, tem impactos econômicos diretos em todo o mundo e esse anúncio de um novo pedágio pode também mexer com todos os diferentes ânimos das empresas e dos governos em relação a isso. Voltaremos nessa edição com mais atualizações.
1: É isso. Luca Bassani, direto da Europa. Em outras palavras, é como se eu dissesse, eu vou promover uma guerra, mas você que vai me ajudar a pagar também a partir da cobrança desse pedágio, algo que aparentemente não faz muito sentido. 6h46 agora. Está na hora de mais uma edição do É da Sua Conta, nossa parceria com o PicPay aqui na programação da Jovem Pan. Renata Flores já está aqui conosco para mais uma edição. 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
1: Renata Flores participando com a gente aqui do É da Sua Conta. Amanhã tem mais. Até lá, Renata.
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1: Valeu. Agora temos 6h50. Está na hora da gente conferir aqui a capa ou as capas dos principais jornais do país que já estão circulando nesta manhã de terça-feira pelo Brasil. Começando pelo jornal O Estado de São Paulo. O principal destaque está aqui, ó. Trump retoma bloqueio ao Irã e promete cobrar pedágio como guardião do Estreito de Hormuz. É o assunto que o Luca Bassani trouxe agora há pouco para você. A taxa de 20% seria um reembolso pela proteção que o Trump estaria dando por lá. Fala contradiz declarações prévias de assessores. O Irã ironizou a história, disse que o valor é excessivo, disse o Irã. Lembrando, mais uma vez, reforçando o que o Luca disse, antes do conflito você não tinha nenhum conflito, aliás, nenhuma cobrança para passar pelo Estreito de Hormuz. Outro destaque, Moraes veta visita de Flávio a Bolsonaro por 90 dias, diz aqui o jornal O Estado de São Paulo, após aquela carta lida no final de semana. Entre outros destaques, caras novas da rivalidade que começou há 104 anos. Isso é uma referência à Copa do Mundo. Então você tem aqui o Mbappé de um lado e o Lamine Yamal do outro. França e Espanha se enfrentam hoje às 16h. Partida valendo uma vaga na final da Copa do Mundo. É a primeira das semifinais, a outra será realizada amanhã. Do Estadão, nós vamos agora para os temas abordados pela Folha de São Paulo. Manchete principal para esta terça. Depois de carta, Moraes proíbe visitas de Flávio a Bolsonaro por 90 dias. O senador violou restrições ao ler mensagem do pai nas redes, diz o ministro do Supremo Tribunal Federal, Alexandre de Moraes. Além disso, Estados Unidos vão retomar o controle de Hormuz e cobrar pedágio na região, diz o presidente Donald Trump. Assunto que deve impactar e muito a economia global no dia de hoje. Vamos ver como é que os mercados vão reagir a essa possibilidade. Indústria quer imposto do pecado com alíquota do IPI. Também está na capa da Folha de São Paulo para o dia de hoje. E além disso, tem um destaque aqui internacional interessante, ó. Tel Aviv tentou aliciar Ahmadinejad contra o regime do Irã. Ahmadinejad é o ex-presidente iraniano que sempre foi um defensor ferrenho das tradições iranianas e contrário a Israel. E, segundo informações divulgadas e que estão na capa da Folha, Israel teria tentado cooptá-lo para ajudar a derrubar o regime dos ayatolás. Informação que chega a ser bem surpreendente. Da Folha, vamos aqui agora então para os temas abordados pelo jornal O Globo, editado no Rio de Janeiro. Está aqui a manchete principal: veto por 90 dias. Após divulgação de carta, Moraes proíbe visitas de Flávio a Bolsonaro. E o ministro vê a regra da prisão domiciliar descumprida. Já o pré-candidato Flávio diz: é interferir nas eleições, numa crítica à decisão do ministro Alexandre de Moraes. Trump diz que Estados Unidos vão cobrar taxa de Hormuz e o petróleo sobe a partir dessa fala também. E um confronto de excelência na Copa do Mundo. França e Espanha decidem hoje uma vaga para a final do torneio no próximo fim de semana. São os destaques dos principais jornais do país, os assuntos de capa que você acompanha diariamente na programação da Jovem Pan. Agora são 6 horas e 54 minutos. O presidente Lula planeja iniciar oficialmente a campanha à reeleição em São Paulo. Quem tem mais informações sobre esse assunto é a repórter Beatriz Manfredini.
6: O presidente Lula pretende repetir a estratégia adotada na eleição de 2022 e dar o pontapé inicial da campanha à reeleição em São Paulo, maior colégio eleitoral do país. A expectativa é realizar o primeiro ato de campanha no dia 16 de agosto, no Estádio Municipal 1º de Maio, em São Bernardo do Campo, no ABC Paulista. Segundo fontes, os preparativos para a locação do espaço estão em fase final e dependem apenas da assinatura do contrato. Com isso, Luiz Inácio Lula da Silva deverá cumprir 3 agendas em São Paulo em menos de um mês. A primeira está prevista para 25 de julho, em Campinas, durante a convenção de Fernando Haddad. Depois, no dia 2 de agosto, participa da convenção nacional do PT, quando deve ser oficializado como candidato à reeleição junto a Geraldo Alckmin. E, por fim, 16 de agosto, deve realizar o lançamento da campanha em São Bernardo do Campo. O município é considerado um reduto histórico de Lula. Em 2022, o presidente iniciou a campanha na fábrica da Volkswagen, em um ato realizado no chão de fábrica do ABC Paulista, região onde construiu sua trajetória sindical e política. A decisão também representa uma mudança nos planos da campanha petista. Inicialmente, a intenção era lançar a campanha no Ceará, mas a estratégia foi revista e o evento transferido para São Paulo, maior colégio eleitoral do país. Enquanto isso, na pré-campanha de Flávio, há preocupação com o isolamento. Isso porque caciques do Republicanos avaliam que ficou mais difícil a possibilidade de o partido declarar apoio ao senador. Segundo interlocutores da legenda, houve incômodo com uma nota publicada recentemente pelo jornalista Lauro Jardim, que citava um possível apoio do Republicanos em troca de uma vaga no Supremo Tribunal Federal. Sob reserva, um integrante da cúpula do partido afirmou que a situação dificulta muito uma aliança. Segundo ele, diante do cenário, a neutralidade passou a ser vista como a alternativa mais adequada para evitar interpretações de que existiriam outros interesses por trás de um eventual apoio. A Jovem Pan já tinha antecipado a indefinição da sigla, que tem Tarcísio de Freitas como candidato principal. Neste domingo, o Republicanos divulgou uma nota em que negou tanto o apoio a Flávio quanto qualquer negociação envolvendo vaga na Suprema Corte. Além disso, levantamentos internos realizados pelo Republicanos indicam que a neutralidade, neste momento, é a posição preferida entre dirigentes da legenda. A definição sobre o posicionamento do Republicanos será tomada na Convenção Nacional do Partido, marcada para o fim deste mês. Além do partido de Tarcísio, o Progressistas deve anunciar neutralidade em relação à pré-candidatura do senador Flávio Bolsonaro ao Palácio do Planalto. Com a decisão, a chapa de Flávio também deixa de contar com o apoio formal do União Brasil, partido federado ao PP na União Progressista. Um dos principais fatores de peso para a decisão é a posição do presidente nacional do partido, Ciro Nogueira.
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0: Bom dia, começando agora a edição do Jornal da Manhã Litoral Norte desta terça-feira, hoje dia 14 de julho de 2026, agora 7 horas em ponto e nós vamos até as 8 horas aqui na Jovem Pan 94,1 com as principais notícias da nossa região, informações do tempo, trânsito, esporte e muito mais. Eu sou o Anderson Davi, comigo nesta manhã está Duda Nunes. Bom dia, Duda.
1: Muito bom dia, Anderson, e bom dia a todos que nos acompanham. Começa agora mais uma edição do nosso Jornal da Manhã Litoral Norte, nesta manhã de terça-feira. E você, nosso ouvinte, segue com a gente até as 8 horas da manhã para começar o seu dia muito bem informado.
0: Vamos aos primeiros destaques de hoje.
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0: Dólar comercial fechou ontem R$ 5,13, um acréscimo de 0,45%. O euro, R$ 5,84, um acréscimo de 0,16%. Dólar turismo, R$ 5,33. A libra, R$ 6,87. Peso argentino, 0,004. E o Bitcoin, R$ 323.440.
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1: O dia começa com tempo estável e predomínio de sol em Santa Catarina. No norte do estado, a nebulosidade é um pouco maior e, por isso, tem possibilidade de nevoeiros isolados nessas primeiras horas da manhã. As temperaturas seguem baixas no amanhecer. Nas áreas altas do extremo oeste ao Planalto Sul, as mínimas variam entre menos 2 e 4 graus, com condições para formação de geada. E na maior parte do estado, os termômetros ficam abaixo dos 10 graus neste início de dia. Mas durante a tarde, o tempo permanece firme e as temperaturas sobem gradualmente, com máximas entre 17 e 20 graus. Nada de 27 graus por enquanto, viu? O vento sopra de sudeste a nordeste com intensidade fraca a moderada. E no litoral sul, podem ocorrer rajadas de vento ao longo do dia. Essa condição acontece porque a massa de ar frio começa a se deslocar para o oceano, mas ainda mantém o tempo seco e as temperaturas baixas sobre Santa Catarina. Então, resumo do dia: terça-feira de sol, amanhecer frio com possibilidade de geada nas áreas mais altas e tarde de temperaturas mais amenas. O frio perde um pouco da intensidade durante o dia, mas o agasalho continua sendo indispensável, especialmente nessas primeiras horas da manhã. Essas foram as informações da previsão do tempo aqui no Jornal da Manhã Litoral Norte.
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0: Informações do Complexo Portuário de Itajaí na manhã desta terça-feira. Nós temos as condições da barra consideráveis praticáveis neste momento, porém com restrições aí pela autoridade marítima, né, pela Marinha. Lembrando que ontem, né, a gente trouxe informação até ontem, pela manhã, estava considerado aí impraticável devido à correnteza. Então, neste momento, as condições estão liberadas no canal, o tráfego no canal está liberado, com restrições. Nós temos a próxima movimentação marcada para 10h30 da manhã, uma saída. Depois disso, 11h30, 13h, 13h30, 14h30, 23h. E aí segue pela madrugada, né? Meia-noite, 1h, 2h e 3h da manhã. Então, recapitulando, nós temos agora 10h30 da manhã a próxima movimentação, uma saída prevista para 10h30 da manhã. Depois disso, 11h30, 13h, 13h30, 14h30, aí 23h, meia-noite, 1h da manhã, 2h da manhã e 3h da manhã. Lembrando que se você vai utilizar o serviço do ferryboat próximo a esses horários, fique atento porque pode haver interrupção para a passagem dos navios.
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1: Vamos agora ao giro dos aeroportos para saber como está o funcionamento dos voos nesta manhã de terça-feira, se você vai fazer uma viagem ou espera por alguém. E nós começamos conferindo sempre as operações no Aeroporto Internacional de Navegantes, que nesta manhã de terça opera normalmente com visibilidade de 10 quilômetros ou mais. E saindo de Navega, vamos para Floripa também conferir o funcionamento do aeroporto de Florianópolis, que nesta manhã de terça-feira também opera normalmente com visibilidade de 10 quilômetros ou mais. E por fim, vamos a Joinville também conferir o funcionamento do aeroporto de Joinville, que nessa manhã de terça também opera normalmente com visibilidade de 10 quilômetros ou mais. Então, Manhã de terça-feira com Aeroporto Internacional de Navegantes, Aeroporto Internacional de Florianópolis e Aeroporto de Joinville, funcionando normalmente com seus pousos e decolagens dentro da programação.
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0: Vamos às informações do trânsito agora aqui do nosso Jornal da Manhã Litoral Norte. Agora 7 horas e 5 minutos, nosso primeiro boletim de trânsito do dia. É, nós temos região central de Itajaí, né, para a gente começar. Por enquanto, bem tranquilo o trânsito. Lembrando, né, que começamos aí um período de férias escolares. Muitas escolas, principalmente as escolas particulares, né, do centro de Itajaí, já estão em férias. Então, o trânsito fica bem mais tranquilo, principalmente Marcos Conder e Contorno Sul, né, onde tem um movimento mais intenso, normalmente neste horário, já desde cedo. Mas, por enquanto, está bem tranquilo, está fluindo bem o trânsito, principalmente nessas principais avenidas, né, da cidade. A própria Reinaldo Schmidhausen também bem tranquila nesta manhã. Adolfo Konder já começa com um pouco mais de movimento ali próximo à rodoviária de Itajaí, mas de modo geral também tranquila nesta manhã de terça-feira. Vamos falar de BR-101, porque o movimento na BR-101 também amanhece relativamente tranquilo, né, em relação a dias anteriores, principalmente ontem, né? Ontem nós tivemos aí bastante congestionamento, inclusive entre Piçarras e Itajaí, em Balneário Camboriú também, mas hoje nós temos o trânsito no sentido sul da BR-101, com mais movimento ali entre Penha e Navegantes. Ali já começa a ter um pouco mais de movimento, não chega a estar congestionado, mas nós temos o trânsito ficando um pouco mais intenso a partir de Penha, né? Saída da Transbeta em diante ali entre Penha e Navegantes, e depois passando a ponte de Navegantes em Itajaí também um pouco mais de movimento já neste horário, até chegar ali à altura do trevo da Jorge Lacerda. Nós temos o trânsito neste momento um pouco mais movimentado naquele trecho, mas de modo geral, né, tem comparação com ontem, está bem tranquilo trafegar no sentido sul da BR-101 nesta terça-feira. Alguns trechos mais movimentados, né, ali entre Penha e Navegantes, alguns trechos de Itajaí também, mas de modo geral o trânsito está fluindo bem. Jorge Lacerda já começa a formar uma fila ali próximo ao trevo, né, para quem está indo sentido BR-101 já vai pegar uma fila ali mais para o final da Jorge Lacerda, quase chegando ali no trevo. A própria Marginal ali também já começa a ficar mais travada neste horário, então são dois pontos de atenção aí, principalmente a Jorge Lacerda e a Marginal ali, que passa também para aquele trevo, para quem vai seguir ou pegar a BR-101 ou vai seguir por Itajaí via Reinaldo Schmidhausen. Antônio Raio neste momento está tranquila, né? Também, como eu já tinha citado antes, a própria Contorno Sul, né, que é um acesso importante de Itajaí, também tranquilo. Em Balneário Camboriú agora, BR-101 fluindo bem nos dois sentidos, nenhum ponto de maior destaque, tanto sentido sul quanto sentido norte, estão fluindo aí sem nenhum ponto de maior destaque. E para a gente fechar aqui o nosso giro pelo trânsito, né, o nosso primeiro giro no trânsito da nossa região, Avenida Santa Catarina, ali final da Santa Catarina, né, já chegando quase na BR-101, já começa também a ter um pouquinho mais de movimento, começa a formar uma fila ali naquele trecho, o que também é bem normal para o horário, bastante gente se deslocando de Camboriú no sentido Balneário Camboriú. Oswaldo Reis, né, que ontem também estava bem movimentada, hoje está fluindo bem tranquila também, nenhum ponto aí de maior destaque no Oswaldo Reis, tanto para quem vai de Balneário sentido Itajaí, quanto vai no sentido oposto, também o trânsito está fluindo bem tranquilo, é outra via importante de ligação entre as duas cidades. Já que o trânsito está tranquilo, você também pode mandar sua mensagem, né? Se tiver algum destaque aí que acabou passando aqui do nosso primeiro boletim, você pode mandar sua mensagem para a gente pelo WhatsApp, pelo 99901-9410, 99901-9410. Manda sua mensagem, tem como é que está o trânsito aí, por onde você está passando, que a gente atualiza em tempo real aqui para os nossos ouvintes. E aproveita e segue a gente também lá no Instagram, no @ Jornal da Manhã Litoral Norte, para ficar por dentro aí dos bastidores do nosso programa. Sempre que tem entrevista, a gente traz também atualizações ali no nosso Instagram, com as postagens nas redes sociais, no @ Jornal da Manhã Litoral Norte.
1: 7 horas e 9 minutos, vamos a Navegantes falar um pouco de saúde, porque as unidades de saúde oferecem agendamentos rotineiros por WhatsApp em Navegantes. Como parte da reestruturação no modelo de atendimento que colocou fim nas filas, as 18 unidades básicas de saúde, as UBSs de Navegantes, contam agora com WhatsApp para comunicação direta com os pacientes, incluindo orientações gerais, solicitações e agendamentos rotineiros como preventivos, renovação de receita de cuidado continuado, pré-natal, puericultura e puerpério. A medida também evita o deslocamento desnecessário dos usuários até as unidades e torna a rotina com a saúde mais prática. E o número do WhatsApp para atendimento das UBSs é o mesmo do telefone fixo da unidade. Então, você, nosso ouvinte de navegantes, basta adicionar o número fixo da sua UBS de referência e pronto, já tem o WhatsApp salve por ali, pode fazer todos esses procedimentos, poupando um tempo considerável ao invés de ter que ir na unidade básica de saúde. Agora, esse agendamento, todas essas coisas podem ser feitas via WhatsApp nas UBSs de Navegantes. Então, tá aí um avanço no setor da saúde para o município de Navegantes.
0: Ainda falando de saúde, agora em Balneário Camboriú, a rede municipal passa por reorganização com convocação de quase 200 novos profissionais. Secretaria Municipal de Saúde de Balneário Camboriú está promovendo uma reorganização da rede pública de saúde com a convocação e a contratação de novos profissionais. O objetivo é fortalecer as equipes, ampliar a capacidade de atendimento e garantir maior estabilidade aos serviços prestados à população. Até o momento, 128 profissionais já foram chamados para atuar na rede municipal desde o ano passado, entre servidores aprovados em concurso público e profissionais admitidos em caráter temporário, né, os ACTs. Na última semana foram convocados mais 26 profissionais e uma nova convocação está prevista para esta semana, onde serão chamados aí mais 38, dando continuidade ao processo de recomposição das equipes. Ao todo, serão 192 novos profissionais, totalizando um investimento de mais de 15 milhões de reais na saúde pública. As convocações e contratações contemplam diferentes áreas da saúde, entre elas agentes comunitários de saúde, né, os ACS, médicos da Estratégia da Saúde da Família, a ESF, e também médicos clínicos gerais, especialistas, enfermeiros, técnicos de enfermagem, dentistas, fonoaudiólogos, psicólogos e terapeutas ocupacionais. Paralelamente, a Secretaria de Saúde também trabalha na realização de novos processos seletivos para especialidades que não possuem cadastro de reserva em concurso vigente, como psiquiatria e fisioterapia. Durante esse período de transição entre as novas contratações, alguns serviços passarão por adequações temporárias. O Centro de Avaliação do Transtorno do Espectro Autista, que funcionava na Uniavan por meio de contrato terceirizado, encerrará os atendimentos no formato atual. Também haverá readequação dos atendimentos de psicologia nas unidades básicas de saúde e dos serviços de psiquiatria prestados no ambulatório de especialidade, no programa de atenção integral e nos centros de atenção psicossocial, os CAPs. Os atendimentos de fisioterapia também passarão por reorganização, especialmente no Centro Especializado em Fisioterapia e Reabilitação, o CEFIR. As agendas serão readequadas durante esse período, conforme a capacidade de atendimento das equipes disponíveis, até a recomposição completa do quadro de profissionais. Então, em Balneário Camboriú, a Secretaria de Saúde promovendo aí uma reorganização, com a convocação também de quase 200 novos profissionais aí para atuar em diferentes áreas da saúde pública do município.
1: 7:13, vamos a Tijucas, porque inscrições para mutirão de castração no Jardim Progresso começam no dia 16 de julho. A Prefeitura de Tijucas, por meio do Departamento de Bem-Estar Animal, realiza as inscrições presenciais para a segunda etapa do programa de castração de cães e gatos. O mutirão será realizado no dia 5 de agosto, dessa vez no bairro Jardim Progresso, e é destinado exclusivamente aos moradores desta localidade. As inscrições serão realizadas no Centro de Educação Infantil Professor Marco Aurélio de Oliveira, localizado na rua Oswaldo Argino Cordeiro, número 280. E como que fica então esse cronograma? Os interessados poderão realizar as inscrições nas seguintes datas: nos dias 16 de julho, 23 de julho e 30 de julho. O atendimento ocorrerá sempre das 8 ao meio-dia. E para efetuar a inscrição, é obrigatório apresentar um documento oficial com foto, o cadastro único ou comprovante de recebimento do Bolsa Família, comprovante de residência e a apresentação de toda a documentação também é indispensável para a realização do cadastro. Os moradores do bairro Jardim Progresso interessados em participar desse mutirão devem comparecer em uma das datas de inscrição, portando de toda a documentação exigida. E o cadastro é obrigatório para participação na ação, que será realizada no dia 5 de agosto. Então, no dia 16 de julho, abre inscrições para o mutirão de castração em Tijucas, dessa vez no bairro Jardim Progresso.
0: Agora, 7 horas e 15 minutos, a Defesa Civil de Itajaí reforça a rede de prevenção para enfrentar o El Niño. A Defesa Civil de Itajaí realizou, nesta segunda-feira, mais uma reunião de preparação para os possíveis impactos do fenômeno El Niño. O encontro reforçou a integração entre Defesa Civil, Assistência Social, Guarda Municipal, Polícia Militar, Codetran e Secretaria de Saúde e empresas parceiras, ao definir protocolos para atuação antes, durante e após eventos climáticos extremos. O objetivo é minimizar riscos, proteger vidas e garantir assistência às famílias afetadas. Entre as ações previstas estão o monitoramento permanente das condições climáticas e dos níveis dos rios, emissão antecipada de alerta, abertura de abrigos, transporte de pessoas, distribuição de mantimentos e medicamentos, além de reforço da segurança em áreas atingidas. Empresários que estiveram presentes na reunião ofereceram apoio logístico com caminhões e outros equipamentos quando for necessário. Também foi apresentada uma ferramenta tecnológica que auxilia na gestão das ocorrências. O sistema reúne informações em tempo real sobre níveis dos rios, volumes de chuva, áreas alagadas e localização de abrigos, permitindo maior agilidade na tomada de decisões. O aplicativo para smartphones também está em desenvolvimento e visa ampliar o acesso da população aos alertas e serviços da Defesa Civil, e a orientação é que a população acompanhe as informações exclusivamente através dos canais oficiais. Pessoas que tenham interesse em colaborar durante as situações de emergência podem se cadastrar como voluntários, além de registrar veículos e embarcações que possam ser utilizadas em operações de apoio. Os voluntários devem sempre seguir as orientações da Defesa Civil e não agir por conta própria. Então, ainda tratando desse assunto, né, do El Niño, que é um assunto aí que está em pauta no nosso estado, o governo de Santa Catarina, né, através da Defesa Civil Estadual, emitiu aí um comunicado também dizendo que o aquecimento no Oceano Pacífico se intensifica e aumenta as chances de um El Niño muito forte. Então, a atualização divulgada na quinta-feira, né, na última quinta-feira, pela Administração Nacional Oceânica e Atmosférica dos Estados Unidos, elevou para 81% a probabilidade de o fenômeno atingir intensidade muito forte entre a primavera e o início do verão no Hemisfério Sul. A Secretaria de Estado da Proteção e Defesa Civil de Santa Catarina acompanha de forma permanente a evolução do fenômeno El Niño e seus possíveis impactos no estado. O relatório também mostra que o índice de aquecimento das águas do Oceano Pacífico Equatorial passou de mais 0,7 graus Celsius registrados em junho para mais 1,2 graus Celsius em julho, confirmando a intensificação gradual do fenômeno. Além do aumento da temperatura da superfície do mar, a atmosfera continua respondendo de forma compatível com a atuação do El Niño. A previsão indica que o aquecimento das águas do Oceano Pacífico Equatorial continuará aumentando ao longo do inverno, alcançando forte intensidade até o fim da estação. O pico é esperado entre os meses de outubro e dezembro. Segundo o núcleo, né, o NOAA, caso esse cenário se confirme, o evento poderá figurar entre os mais intensos desde o início dos registros em 1950. Popularmente conhecido como Super El Niño, esse tipo de evento ocorre quando as águas do Oceano Pacífico Equatorial apresentam aquecimento igual ou superior a 2 graus Celsius em relação à média histórica. Embora o El Niño muito forte não resulte necessariamente nos mesmos impactos em todas as regiões, sua ocorrência aumenta significativamente a probabilidade de condições climáticas típicas associadas ao fenômeno, como chuva acima da média, temporais mais frequentes e eventos meteorológicos de maior impacto. Em Santa Catarina, a previsão climática de médio prazo já indica aumento de intensidade das chuvas nas próximas semanas. Com a aproximação da primavera, esse cenário tende a se intensificar, elevando a possibilidade de temporais, chuva intensa, alagamentos, enxurradas e deslizamentos em diferentes regiões do estado. E, mediante essa situação, né, a Secretaria de Estado da Proteção e Defesa Civil mantém um monitoramento contínuo das condições oceânicas e atmosféricas em conjunto com a EPAGRE e CIRAM e as instituições que integram o Fórum Climático Catarinense. O objetivo é acompanhar a evolução do fenômeno, atualizar as previsões e emitir avisos e alertas sempre que houver risco para a população. Então, aumenta aí, se intensifica, né, o aquecimento no Oceano Pacífico, que aumenta consideravelmente a chance de um El Niño forte, principalmente com a chegada da primavera aqui no Hemisfério Sul, né? Isso inclui Santa Catarina. Antes da gente ir para o intervalo, Tem participação dos nossos ouvintes aqui via WhatsApp, ó. Trevo do Machados em Navegantes parado. E aí ele manda a foto, o motivo, né? Um veículo ali acabou caindo, né? Acabou entrando numa vala ali na descida, ali próximo ao Trevo do Machados. Então, isso acaba deixando o trânsito mais lento, né? Essa ocorrência deixando o trânsito mais lento neste momento. Então, participação aqui do nosso ouvinte via WhatsApp com informações do trânsito, então... É ali na BR-470, né? O Trevo do Machados, BR-470, para quem está indo em direção BR-101. 7h20, a gente faz o nosso primeiro intervalo agora aqui no nosso Jornal da Manhã Litoral Norte. E na volta do intervalo tem mais informações do trânsito e também mais notícias da nossa região. Já voltamos.
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2: Agora 7h30, estamos de volta aqui com o nosso Jornal da Manhã Litoral Norte na Jovem Pan 94,1, para mais de 50 cidades da nossa região recebendo sinal da Jovem Pan na manhã desta terça-feira, hoje dia 14 de julho de 2026. Vamos com mais um boletim de trânsito aqui no nosso programa. Nós temos o trânsito, por enquanto, na região central segue tranquilo, né? Nenhum ponto de maior destaque, férias escolares, então o trânsito fica bem mais leve, né? Com menos tráfego de veículos na região central de Itajaí. Vamos falar então de BR-101, porque na BR-101 nós temos alguns trechos ainda com mais movimento. O sentido sul da BR-101, principalmente ali entre Penha e Navegantes, até a ponte de Navegantes nós temos bastante trânsito. Nós temos também no sentido sul, a partir do trevo da Jorge Lacerda, né? Entre o trevo da Jorge Lacerda e o trevo do Antônio Rato, também com um movimento mais intenso de veículos neste momento. Por falar na Jorge Lacerda, o trânsito está fluindo bem na Jorge Lacerda, né? Deu uma diminuída ali na fila, principalmente em direção ao trevo. Falar da BR-470, agora há pouco nós tivemos participação do nosso ouvinte, né? Eu citei ali no final do último bloco pelo WhatsApp. E tem um congestionamento na BR-470 ali próximo ao trevo do Machado. Tivemos um acidente, né? Um veículo acabou saindo da pista ali, acabou caindo numa vala. E o trânsito está bem lento naquele trecho. Então, congestionamento neste momento no sentido BR-101 da BR-470, né? Para quem está indo ali de Navegantes em direção à BR-101, vai pegar ali um congestionamento, uma fila já se formando naquele trecho, então, próximo ao trevo do Machados. Vamos falar agora de Balneário Camboriú, porque a BR-101 em Balneário já começa a ter um pouco mais de movimento. Tem alguns trechos do sentido norte da 101 já mais movimentados neste horário, né? Um trecho ali mais para frente da saída do túnel do Morro do Boi. Tem um trecho com mais movimento já no sentido norte da BR-101 e esse movimento se estende quase até o limite com Itajaí. Então, um bom trecho ali do sentido norte já mais movimentado na BR-101 em Balneário Camboriú neste momento ali para frente da Expo Centro, né? Pouco depois da Expo Centro, no sentido norte em diante, ali o trânsito já começa a ficar mais movimentado. Nós temos também Avenida Santa Catarina, segue aquela fila, né, de Camboriú para Balneário, né, o que é normal também por conta do horário, mas a fila ainda relativamente tranquila até chegar na BR-101 ou para quem vai seguir para Balneário Camboriú via Avenida do Estado. Esses são os principais pontos, então, de trânsito aqui da nossa região. Destaque maior mesmo, BR-470 ali, né, até chegar no trecho.

0: litoral norte de Santa Catarina. Segundo a Polícia Civil, o Nairobi Gonzatti caiu de uma altura de cerca de 10 andares na manhã de ontem, segunda-feira. A empresa para a qual a vítima trabalhava disse em nota que colabora com as investigações e que presta assistência aos familiares. O acidente ocorreu em um canteiro de obras no bairro Alto Perequê. O homem caiu no posto do elevador de carga enquanto realizava a movimentação de materiais com uma paleteira elétrica, uma das máquinas usadas nos trabalhos, e ele morreu ainda no local. A delegada responsável pelo caso informou que será aberto um inquérito e as perícias já foram acionadas, e em breve o laudo será encaminhado à delegacia, declarou então a delegada. E conforme relato do responsável técnico pela obra de 17 andares, há indícios de que o sistema de segurança do elevador tenha sido alterado irregularmente, sem conhecimento da empresa, e essa hipótese será apurada durante a investigação. O local possui sistema de vídeo monitoramento e as imagens deverão ser encaminhadas à Polícia Civil para auxiliar também na apuração dos fatos. Então tivemos, na manhã de ontem, segunda-feira, uma fatalidade aqui na nossa região. Um mestre de obras que morreu após cair de 10 andares no poço do elevador em Porto Belo.
1: Em Itajé, a Guarda Ambiental resgata ave silvestre e apreende armadilha utilizada para captura. Aqui em Itajaí, né? A Guarda Ambiental da Guarda Municipal, né, aqui de Itajaí, resgatou uma ave silvestre e apreendeu uma armadilha utilizada para sua captura durante patrulhamento realizado na tarde de domingo. Por volta de meio-dia e 25, a guarnição localizou uma gaiola com dois alçapões instalados em uma área de vegetação, indicando a utilização do equipamento para captura ilegal de aves silvestres. No interior da gaiola havia um exemplar de tuim, o gênero Forpus, espécie nativa da fauna brasileira. A ave foi apreendida encaminhada ao Instituto do Meio Ambiente de Santa Catarina, o IMA, né, por meio de parceria com o Complexo Ambiental Ciro Gevaredi, onde passará por avaliação antes de receber a destinação adequada. A guarda reforça que capturar, manter em cativeiro, vender ou transportar animais silvestres sem autorização é crime ambiental sujeito às penalidades previstas em leis. Casos de captura, comércio ilegal ou manutenção irregular de animais silvestres podem ser denunciados, contribuindo para a proteção da fauna e a preservação do meio ambiente. Então, em Itajaí, no domingo, né, a Guarda Municipal, aí, a Guarda Ambiental, conseguiu resgatar uma ave silvestre que estava presa em uma armadilha aqui em Itajaí. Agora, 7 horas e 37 minutos, a gente segue falando de Itajaí, mais uma ação da Guarda Municipal, porque a Guarda Municipal cumpriu um mandado de prisão por dívida de pensão alimentícia. A Guarda Municipal, então, cumpriu, na manhã desta segunda-feira, de ontem, um mandado de prisão por dívida de pensão alimentícia expedido pela primeira vara da família da comarca de Itajaí. A ordem judicial foi identificada após consulta aos sistemas de segurança. Com as informações levantadas, a guarnição localizou o homem em frente à sua residência, no bairro Murta, onde foi cientificado da decisão judicial, recebeu voz de prisão e foi conduzido ao complexo penitenciário da Caianduba. O mandado refere-se ao não pagamento de pensão alimentícia, cuja dívida ultrapassa R$17 mil. Então foi preso aí, estava em frente de casa, no bairro da Murta, e a Guarda Municipal, com o mandado de prisão, foi lá e efetuou a prisão, então, essa dívida de R$17 mil de pensão alimentícia. Agora, 7 horas e 38 minutos, a gente faz mais um intervalo aqui do nosso Jornal da Manhã Litoral Norte, e na volta do intervalo, mais informações do trânsito também, informações do tempo, a gente fala um pouquinho mais de esporte. Hoje tem Copa do Mundo, hein? Semifinal de Copa do Mundo, a gente fala disso depois do intervalo.
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1: Agora 7 horas e 48 minutos, estamos de volta com o nosso Jornal da Manhã Litoral Norte aqui na Jovem Pan 94,1 para mais de 50 cidades da nossa região recebendo o sinal da Jovem Pan na manhã desta terça-feira, hoje dia 14 de julho de 2026. Vamos com mais um boletim de trânsito. Nós temos o trânsito ainda tranquilo aqui na região central de Itajaí, né? Principalmente o contorno sul, que é uma das vias mais movimentadas. Próximo ao Univale ali, o trânsito está fluindo bem. Começa a ter mais movimento na Contorno Sul neste momento, na entrada de Itajaí, né? Então, na entrada de Itajaí, para entrar em Itajaí via Contorno Sul, o trânsito já está um pouco mais complicado ali. Aquele trecho que vai até a próxima Câmara de Vereadores de Itajaí já começa a ter um pouco mais de movimento neste horário, começa a ficar mais congestionado. Então, um ponto aí de maior destaque neste momento é a Contorno Sul, mas depois, passando ali aquele trecho passa pela Câmara de Vereadores, onde também tem o terminal de ônibus ali da Ressacada. A partir dali, o trânsito está fluindo bem tranquilo, né? Principalmente próximo ao Univale, onde é um dos pontos de mais movimento no horário. Mas, em função aí das férias escolares, está bem tranquilo também ali aquele trecho próximo ao Univale. Ainda falando de Itajaí, nós temos 7 de setembro para quem está saindo de Itajaí, né? No sentido Oswaldo Reis, em direção a Balneário Camboriú, também já tem aquele trânsito bem normal para o horário ali até a Escola Básica Gaspar da Costa Moraes. Aquele trecho antes de chegar no Oswaldo Reis, no sentido Balneário, já está congestionado também. Então, alguns dos principais pontos aqui de Itajaí para você, nosso ouvinte, né, que já está saindo de casa, está indo para o trabalho aí principalmente. Então, alguns trechos mais movimentados. Vamos falar um pouquinho de BR-101 também, porque na BR-101 o movimento aumentou um pouco, né? Nós temos principalmente ali congestionamento entre Penha e Navegantes, já praticamente em Navegantes ali até chegar na ponte tem congestionamento. Nós temos na BR-470, segue aquele congestionamento também, fila em direção ao BR-101, né? O trânsito bem intenso ali em função de um acidente que ocorreu, uma saída de pista ali de um veículo. E o trânsito está bem complicado também para quem está indo de Navegantes em direção ao BR-101 ali na altura do trevo do Machado. Além disso, nós temos sentido sul da BR-101 entre os trevos em Itajaí, né? Entre o trevo da Jorge Lacerda e o trevo de Brusque, né? O trevo da Antônio Raio, já congestionado também. Então aumentou bastante o trânsito ali naquele trecho, agora sim temos congestionamento. Mesma situação da Jorge Lacerda, voltou a ter fila ali no final da Jorge Lacerda para quem vai chegar no trevo ali onde está bastante movimentado também aquele trecho em direção ao trevo ali da BR-101. Além disso, nós temos em Balneário Camboriú, segue bastante trânsito também no sentido norte da BR-101, né? No sentido norte da BR-101 em Balneário Camboriú, segue bastante trânsito. A partir da saída do túnel do Morro do Boi, trânsito já mais intenso naquele trecho. E esse trânsito ele se estende quase até o limite com Itajaí, então quase a extensão toda ali do trecho norte da BR-101, com bastante movimento neste momento em Balneário Camboriú. E para fechar aqui, a Avenida Santa Catarina também segue aquele movimento mais para o final da Avenida Santa Catarina, né, para quem vai chegar ali na BR-101. E a marginal oeste daquele trecho ali também está bem congestionada já neste momento. Então são alguns dos principais pontos de trânsito neste momento aqui na nossa região, né? Tanto em Itajaí, para entrar em Itajaí via Contorno Sul, quanto na BR-101 também no sentido sul em Itajaí. E temos, claro, destaque para a BR-470 em Navegantes no sentido BR-101 também, com bastante movimento neste horário, até em função de um acidente que ocorreu ali. Ainda falando de trânsito, vamos agora aos boletins aqui de trânsito da nossa região, com interdições parciais e totais de vias aqui em Balneário Camboriú e também em Itagé. A gente começa pelo boletim da BC Trânsito. Interdições parciais previstas para hoje, terça-feira. Avenida Martin Luther, próximo ao viaduto Zeferino Preto, a partir das 9 horas da manhã, aquela retirada de pedras do morro, que já ocorreu na semana passada. Avenida Atlântica, entre a Rua 2400 e Rua 1001, das 8h30 às 12 horas e das 13h30 às 17 horas, devido à implantação da rede de gás natural. Na Avenida Atlântica, número 3250, né? Das 8 ao meio-dia, devido à melhoria na rede elétrica. Na Avenida Atlântica, próximo da Rua 4000, a partir das 9 horas. Na Avenida Normando Tedesco, número 4770, das 7 às 18 horas. Também na Normando Tedesco, esquina com a 3950 até o número 285, das 7 às 18 horas. Na Rua 900, entre a 902 e a Rua 800. E na Rua 902, na esquina com a Rua 900, das 7h30 às 17h30. Na Rua 1041, no número 1199, das 7 às 18 horas. E na Rua 3700, entre a Avenida Atlântica e a Avenida Brasil, das 8 às 17 horas. Além disso, outras vias com interdições parciais. Na Rua Gaturamo, das 14 às 17 horas. Na Euclides Rosa, das 8 ao meio-dia. Na Lindolfo André Linhares, das 13 às 15 horas. E na Rua Maria Maurícia Pereira, das 15 às 17 horas. E para fechar também, na Rua Antônio Bittencourt, próximo ao Colégio Raízes, das 7 às 18 horas. Interdições totais de via. Na Rua 900, na esquina com a Avenida Central, das 7h30 às 17h30. Na Rua 3110, na esquina com a Rua 3140, das 7h30 às 17h30. Na Rua 4600, na esquina com a Normando Tedesco. E na Rua 4502, na esquina com a Rua 4550, das 7h30 ao meio-dia e das 13h30 às 17h30. Na Rua Biguaçu, na esquina com a Alameda Delfim de Pádua Peixoto Filho, a partir das 8 horas. Na Rua Julieta Lins, na esquina com Antônio Bittencourt, das 11 às 14 horas. E na Rua Juruva, na esquina com a Avenida das Gaivotas, das 14 às 17 horas. E para completar ali no complexo do Morro do Careca, também interdições totais de via em Balneário Camboriú, informativo do BC Trânsito. Agora vamos para Itagé, informações da Codetran. Codetran informa alterações no trânsito programadas para hoje. Na Heitor Liberato, das 5 horas da manhã até as 3 horas, né? São só 2 horas de intervalo, então na Heitor Liberato, essa notícia a gente já trouxe ontem, né? Esse serviço aí da instalação da rede coletora de esgoto do SEMAS. Além disso, na Rua Anita Garibaldi, no cruzamento com a Dr. Cacildo Romagnani, das 7h30 às 18 horas. Na Rua Caro Seara, das 7h30 às 17 horas. Na Rua Rodolfo Girardi, lá no Brilhante 2, né, no interior de Itajaí, das 7h30 às 17 horas. Na Rua Soldado Abelardo Medonço Sobrinho, no Carvalho, das 7h30 às 17 horas. Na Rua Fernando Germano Potter, no Salseiros, das 7h30 às 17h30. Na Rua José Lopes e José Rosa, no Cordeiros, das 7h30 às 17 horas. Essas são as interdições totais ou parciais de via informadas pela Codetran em Itajaí, né? Destaque principal, notícia que a gente já trouxe ontem sobre a Heitor Liberato, né? Quem puder evitar a Heitor Liberato nesse mês de julho, ali obras importantes do SEMASA vão fechar ali a Heitor Liberato durante boa parte do dia e também à noite. Agora 7h55, Duda Nunes, conta pra gente como é que fica o tempo, né? O tempo nesse momento aqui na Bahia, Afonso Vipo, um pouco nublado, né? Ameaçando uma chuva, mas também um sol querendo aparecer. Como é que fica o tempo para essa terça-feira, Duda?
3: Anderson, terça-feira de tempo estável em todo o estado. Aqui na nossa região, a nebulosidade é um pouco maior e, por isso, tem possibilidade de nevoeiros, principalmente nesta manhã. Então, você que está na estrada agora, pode ser que encontre bastante nevoeiro, mas isso não indica instabilidade para essa terça-feira, não. Muito pelo contrário, teremos sol durante a tarde, o que eleva as temperaturas aqui para a nossa região. Hoje temos máximas previstas de até 19 graus aqui em Itajaí, por exemplo. E agora, 7 horas e 56 minutos, nós temos 12 graus, com sensação térmica também de 12 graus. Lembrando que máximas de até 19 graus e sol aparecendo nessa terça-feira sem previsão de chuva nenhuma. Mas isso não dispensa o uso de um bom agasalho, viu? Porque durante a noite as temperaturas voltam a cair e teremos um amanhecer bem gelado também.
1: Agora 7 horas e 56 minutos, depois das informações do tempo com a nossa garota do tempo, Duda Nunes, vamos ao nosso boletim de esporte, né? Com o nosso garoto do esporte, Anderson Davi, Duda
3: Nunes. Isso aí.
1: Vou falar primeiro, antes da gente falar de Copa do Mundo, Duda, já vai pensando no palpite, hein? Espanha e França, já o seu palpite para a semifinal de hoje da Copa do Mundo. Mas antes da opinião, né, do palpite de Duda Nunes, a gente fala de Campeonato Brasileiro, porque ontem teve o Brusque em campo pela Série C, o Brusque e o Figueirense, né, complementando aí a 14ª rodada da Série C do Campeonato Brasileiro, e o Brusque foi derrotado jogando lá em Itabaiana, né, no interior do Sergipe. O Brusque perdeu para o Itabaiana por 1-0 ontem à noite. No Orlando Scarpelli, em Florianópolis, o Figueirense empatou em 0-0 com o Volta Redonda, mas um empate com sabor de derrota para o Figueira aí, que ainda pensa em brigar pelo G8. Essa derrota do Brusque, ela foi pior para o Barra do que para o próprio Brusque, porque o Brusque ele ainda é o segundo colocado com 24 pontos, né? A líder é Inter de Limeira com 25, aí tem Brusque e Santa Cruz com 24. Então o Brusque está bem colocado ali, embora a distância para o nono colocado é apenas de 3 pontos, mas o Brusque ainda está numa situação relativamente tranquila na Série C. O que complicou foi para o Barra. O Itabaiana, com a vitória, foi a 16 pontos, passou o Barra. Agora o Barra tem 15 pontos, ele é o 18º, ele é o único time, o primeiro time fora da zona de rebaixamento. Caem só 2 esse ano, o Barra está ali 4 pontos acima do Confiança, ainda se segurando. Confiança que perdeu nessa rodada também, então o Barra perdeu mais uma posição com a derrota do Brusque na Série C do Campeonato Brasileiro. Vamos falar agora sim de Copa do Mundo, porque nós temos hoje um jogaço, hein? 16 horas, primeiro jogo de semifinal da Copa do Mundo. Nós teremos lá em Dallas, nos Estados Unidos, o confronto entre França e Espanha. Aí um jogo de seleções europeias, as duas principais favoritas, eu diria, né, junto com a Argentina, a conquistar o título. Duda Nunes, qual o seu palpite para França e Espanha, Duda?
3: Eu acho que passa a França, viu, Anderson? Acho que a França tá forte, não sei não se não leva até essa Copa. Esse é o meu palpite esse ano, viu?
1: Então acho que a França...
3: Eu acho que é a França.
1: Vai para a final e ainda leva a Copa do Mundo.
3: Exatamente.
1: Boa, vai com um quarteto ofensivo ali com Dembélé, Mbappé, Olise, né, e o Doué, é complicado, mas a Espanha tem... E Lamine Yamal, então vai ser um jogaço. Hoje, 16 horas, é o jogo, primeiro semifinal, né? A segunda semifinal será amanhã, 16 horas, entre Inglaterra e Argentina. Amanhã a gente fala mais sobre isso e fala também sobre esse jogaço. França e Espanha, hoje, 16 horas. Muita gente vai estar ligada nesse jogo. Agora a gente pode ir embora, Duda.
3: Encerramos aqui mais uma edição do nosso Jornal da Manhã Litoral Norte. Obrigado a você, nosso ouvinte, por ter começado essa manhã de terça-feira aqui na Jovem Pan 94,1. Amanhã, quarta-feira, nos encontramos novamente com tudo que é notícia da nossa região. Uma excelente terça-feira a todos e até amanhã. Tchau.
1: Valeu, Duda. Então a gente volta amanhã, 7 horas da manhã, aqui no nosso Jornal da Manhã Litoral Norte. Você fica agora com o Rock and Pop da Jovem Pan. Uma boa terça-feira a todos. Fui!
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12: Muito bom dia, excelente terça-feira pra você que já tá aí na atividade, tá curtindo, tá ligado aqui na Jovem Pan 94,1, classe especial, ouvida em mais de 50 cidades. Aqui é Luciane Chiodi e a gente vai juntos até o meio-dia.
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12: Sobe o som pra curtir muito som bom nessa hora diretaço, sem intervalos, aqui na número 1 do Brasil.
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12: E pra começar, tem Dua Lipa e Luz.

0: fica de Natalie Imbruglia. Só música boa, hein? E é assim que a gente vai até o meio-dia. Já já, depois do break, você confere as mais pedidas da Pan.
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0: 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Jovem Pan, 3 para as 10.
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2: Muito bom dia, excelente terça-feira pra você que no rádio ou nos apps está aí aproveitando amanhã, ligado na Jovem Pan 94,1. Classe Especial. Eu sou Luciane Chiodi e tá na hora de você interagir com a número 1 do Brasil.

0: manhã de terça-feira. Que tal um sucesso? Ou então uma novidade? Um clássico da Pan também vai bem, não vai? Então aproveita, manda sua mensagem aqui pro WhatsApp da Pan, 47 99019410, e você também pode participar pelas redes sociais. Faz uma foto, um vídeo bacana e marca a gente lá com o seu pedido no arroba Jovem Pan Itajaí, e se for uma das mais solicitadas, a gente manda ver pra você até às 11 horas da manhã no oferecimento da DVR Motos Yamaha. 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
0: Chegando com uma pegada bem pop country.

A pedidos Neo, Because of You. Oitava posição, BTS Swing. Na nona, Olivia Jean, Man I Need. E lá no décimo lugar, Ella Langley, Choosing Texas. Depois do intervalo, tem o top 5 das mais pedidas e também rola aquele flashback da manhã. E você, já escolheu a sua preferida? A hora de participar é agora. Manda mensagem aqui pro WhatsApp 47 99 01 9410, ou lá pelo arroba Jovem Pan Itajaí. 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

0: 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Jovem Pan, 10h27.
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amiga Jean Raymond, primeira colocada aqui nas mais pedidas da banda esta terça-feira. Jesse J, B.O.B. Price Tag, atendendo a pedidos da galera. Bruno Mars, I Just Might, na segunda posição. Na terceira, Lola Young Messi. O flashback mais pedido do Michael Jackson, Remember the Time. Quarta posição, Ariana Grande, Hey That I Made, Love Me. E na quinta, Alex Warren, Ordinary. Inclusive, o Alex Warren tá com música nova e é a melhor da semana, que você confere a qualquer momento aqui na Número 1 do Brasil. Gostou das mais pedidas da fã? Então continue aí na sintonia, no rádio ou nos apps, que a gente vai pro break e na sequência tem muito mais pra você. 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

0: 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Jovem Pan, 11 horas.
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0: Alok, Ziba e Bruno Martini, Herminal aqui na número 1 do Brasil. Rolou também The Weeknd, Blind Lights, Lagoon, Seu e Só, Ted Swings, The Door, Fatsoy, Ashanti, Jaru, What's Love, Harry Styles, Late Night Talking e também Ed Sheeran, Shape of You. Apenas duas músicas conseguiram um feito histórico no Spotify, ultrapassar a marca de 5 bilhões de reproduções. Tô falando de The Weeknd, Blind Lights, que você acabou de ouvir aqui na número 1 do Brasil, que tem mais de 5 bilhões e 400 milhões de plays e segue como um dos maiores sucessos lá da plataforma. Ed Sheeran com Shape of You, que você também acabou de ouvir, chegou à marca dos 5 bilhões de reproduções lá no Spotify e acaba de entrar para esse seleto grupo. Dois hits que marcaram gerações e que você sempre ouve aqui na número 1 do Brasil. Para saber mais sobre essa e outras notícias, outras informações sobre o mundo da música, cinema, entretenimento e também ficar bem a par das ações que a gente faz aqui no nosso litoral, é só você acessar arroba Jovem Pan Itajaí. 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Jovem Pan, 11:29.
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0: Ouvinte, Insider, encerrando muito bem nossa manhã de terça-feira aqui na número 1 do Brasil. Teve também o Rapa, Anjos Pra Quem Tem Fé, Coldplay, Feels Like, I'm Falling in Love, Madonna, Borderline, grande clássica da Pan e Tyler Water. Eu tô indo nessa, mas ó, você continua por aí na sintonia, aproveitando o dia. Já já depois do intervalo tem o Pânico, 2 horas do Planeta DJ e mais tarde a gente volta a se encontrar. Não esqueça também de acompanhar o que tá rolando lá nas redes sociais da Pan. Tem sempre muita coisa legal pra você saber e, claro, pra acompanhar também a gente com as ações que a gente tá realizando aqui pelo nosso litoral. É só acessar @jovempanitajaí. Um belo dia pra você, grande beijo e até mais tarde. Tchau! 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Jovem Pan, 6 para o meio-dia.
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0: Como é que vocês estão, meus amordaçados pelo amor? Tudo bem com vocês?
1: Bom.
0: Escrevendo muitas cartinhas aí, que não podem ser divulgadas. É, nem carta, mas pode. Estamos de volta aqui, mais um Abobalhado, o programa Pânico, pelas sensatas plataformas da Jovem Pan. Bem-vindos ao programa que não manda carta com medo de ir parar na papuda.
1: Papai papuda.
0: Certo? Opa! Ninguém aguenta mais essa geração Z. Para falar sobre essa questola, vem aí ele, quem? Igor Guimarães, e ela, nossa querida Marininha.
2: Que é isso?
3: Que é isso?
2: Salve os bichos da floresta.
3: Absurdo.
2: Olha no Missy.
4: Olá, Emílio e héteros top desse programa. Hoje estou mais fraca e desnutrida que uma paca fugindo da primeira dama. Mas ainda estou em primeiro nas pesquisas, chupa morgado. A juventude está perdida. Os jovens só querem saber de chupar narguile, TikTok, K-pop. Nenhum adolescente quer plantar uma mandioca roxa, mamar na teta de uma cabra, nem mesmo encoxar, uma anta mansa. Quando eu era jovem, eu era festeira, saía trepando nas árvores, cantando com os seres da floresta e fumando um cigarrinho natural. Eu lia Karl Marx e Paulo Coelho, e hoje a molecada lê Léo Dias e faz react da Virgínia com o Vini Júnior. O mundo está perdido. Essa garotada não consegue nem dar duas sem tirar de dentro. São duas sanfonadas e já acaba o forró. Agora preciso ir. Vou tomar a minha vitamina de raízes com rolão forte. E agora vai lá, o menino doido.
1: Nossa que senhora, que alegria. Alegria.
4: Que alegria. Olha
1: pra essa dona desnutrida, pirulebre das ideias, coitada. A senhora tá tão magra que vão te usar como manequim de bambu pra varal, sabe? Ai, Emílio, não gosto da geração Z. Meu Deus do céu. Prefiro um furúnculo na berola do brioco do que um jovem malandro. O único malandro que eu gosto é do Sérgio Malandro. E aí é glum-glum. Ai, esse jogo tem que acabar, meu. Nossa, o jovem não sabe destravar mais um PlayStation, meu chapa. O jovem só quer saber da linhagem geek e pintar o cabelo de azul. O peitoral petrificado, meu. Vai tomar banho do picador de linguiça, meu. Ah, você enfia um rastelo no meu toba, mas não me chama de geração Z. Agora vocês vão me dar licença que eu vou levar minha avó. Ela vai visitar o careca do INSS. Um beijo, Emílio. Que alegria. Fazer a cartinha.
0: É, o dinheiro carta. Dinheiro dos velhinhos, levaram o dinheiro dos velhinhos. É. Ninguém encontrou os culpados, dinheiro dos velhinhos.
1: Pois é, rapaz.
0: É isso aí. Muito bem, chegou a hora da agenda. É o melhor stand-up comedy do Brasil. Quando ele passa na rua, a galera grita: aê! José da Banha, nosso morgadinho, Rogério Morgado.
1: Ai, Zé da Banha.
5: Ô, Baleia.
1: Sou eu. Nossa, gente,
6: o negócio é o seguinte. Rocambola, hein? Uma hora dessa.
1: Rocambola, sou eu. O negócio é o seguinte. Morgadão, toda quarta-feira em São Paulo, no My Funk Comedy Club, a melhor casa de comédia aqui de São Paulo. Você entra no clube do ingresso e adquire o seu, tá certo? 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Galera de Brusque, vamos vender. Olha lá, o velho da van está aqui para avisar. Brusque, sexta-feira, dia 24 de julho, tem show do Morgadão, simpla.com.br, pra você comprar o seu, tá certo? Tá rolando promoção pra você de Brusque, você que quer pagar mais barato e ainda quer ajudar, com 1 quilo de alimento você vai pagar mais barato, tá certo? Que você, com certeza, vai ajudar bastante aí com 1 quilo de alimento, tá legal? Negócio seguinte... Brusque, no dia 24, no dia 25 em Florianópolis, pensa no evento.com.br, Floripa Comedy Club. 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E no dia 31 de julho, galera de Sumaré, você de Sumaré, bilheteriaexpress.com.br. Já vendas abertas para Canoas,
3: tem Novo Hamburgo, Bento Gonçalves, tudo isso no Simpla, tá legal? E você quer patrocinar o show do Morgadão, manda um e-mail, contato@rogeriomorgado.com.br. Segue a gente nas redes sociais, é o @rogeriomorgado, tem todo o caminho. Obrigado, Emílio, que alegria.
0: É isso aí, Bichovski. E você, meu querido Fábio Gueré, onde será a apresentação?
5: My Fucking Comedy Club, sexta-feira, dia 24, bora lá. Inutilidade Pública, showzinho muito, muito maroto. Clubedoingresso.com, entra lá, adquire o seu pra curtir, ou então entra lá no @FábioGueré, também tem todas as informações bonitinhas dos próximos shows, Guarulhos, Tubarão e sei lá por onde mais. Então, dia 24, sexta-feira, no My Fucking Comedy Club, bora lá, valeu, Emílio.
0: É isso aí, muito bem, chegou a hora de homenagear a nossa audiência.
5: Quem?
0: Temos aqui, vede bem, Sérgio Opa. Brito, advogado, em Fortaleza, no Ceará.
3: Tá todo mundo louco.
0: Temos Glauco Silva, de Springfield, nos Estados Unidos.
7: Com o Homer Simpson.
0: Cosquinhos. Em Curi. Temos aqui o Henrique Charles e a Janaína, de Belo Horizonte.
5: Boa.
0: É o momento de homenagear quem torceria para a Argentina só pra virar babá de suco. Quem levaria cigarro pra gente em Bangu 1? É hora de nossa audiência, a majestade.
8: Majestade de hoje vem da Manchester Paulista, a glamurosa Sorocaba. O cara é casadinho de Oliveira e servidor público. O bichão ainda curte uns rolezinhos de motoca e pratica Kung Fu. Palmas para Guilherme Luiz.
4: Passando rodo,
9: tudo bem.
0: Você vê o cara assim na rua, você não dá nada pra ele. Mas é campeão de Kung Fu.
5: Ó! Oh.
0: O
5: cara é mesmo.
0: O Reginaldo também virou humorista agora.
5: Põe as trilhas.
0: É o que tem.
5: Reginaldo Show.
0: O que tem de humorista esse programa, hein?
5: Que graça.
0: Deixa pro Morgado.
3: Obrigado.
5: Deixa pro Gordinho.
0: É, pô.
3: Isso que o Sammy não acordou ainda. Quando ele acordar, também você vai ver o que é humor.
0: Muito bem. Temos aqui o nosso querido Guilherme Del Rey. Seja bem-vindo, meu querido Guilherme.
10: Obrigado, obrigado. Prazer imenso estar aqui com vocês.
0: O que você me conta?
10: Ah, eu conto que estou muito feliz de estar aqui. É um prazer imenso. Eu sou um super fã de vocês, do Pânico, desde as épocas dos primórdios.
0: Boa.
10: Quando tudo era mato.
0: É isso aí.
10: E, eu não tenho o que dizer. É um prazer imenso mesmo. Eu assisto vocês todos os dias. Minha esposa que está aqui comigo também, a Larissa, adora vocês.
0: Mostra a esposa dele.
10: Ela está com vergonha.
0: É quem? Você?
10: Ela.
0: Não, ela é
3: não,
0: bonita.
3: Ela tá com vergonha de você?
5: Ela tá com vergonha dele.
10: Também.
0: Isso é a prova que um homem não precisa ser bonito pra ter uma mulher bonita do lado dele.
5: É,
0: basta ser um cara poderoso.
5: No Kung Fu.
0: Essa é a prova. É. Não é isso? Não é?
10: É isso mesmo.
0: É isso aí. Quer mandar um abraço pra alguém?
10: Ah, quero mandar um beijo pra minha sogra que ia me assistir lá, que também gosta de vocês. Pessoal lá do trabalho, da Câmara Municipal, lá do meu setor, Flávio, César, o Valdo, abração. O André lá na Alemanha, que falou que ia assistir a gente também.
0: Opa! Boa!
10: Meus pais e minha irmã que estão me assistindo também lá. E o pessoal do Kung Fu que também falou que ia estar acompanhando aí. Um abraço pra todos. E é um prazer enorme estar aqui com vocês.
0: É isso aí. Ele é o nosso Guilherme Del Rey. Tem as redes sociais do Guilherme aí pra você seguir. E se você quiser participar desse programa, é muito simples. Simples não. É uma coisa meio complicada, porque é muita gente.
3: Muita gente,
0: Só dá pra um. Então...
5: É isso. Põe um e-mail e vai, espera. Agora.
0: Espera muito tempo. É tipo você marcar um exame no SUS.
3: Tá. Às vezes a perna cai, mas te chama uma hora.
0: Uma hora...
7: Uma hora vai.
5: Aguarde na fila.
0: Uma hora aparece.
5: Uma hora chega.
0: Então é audienciamajestade@jovempan.com.br. Dito isso... Vamos falar de filmes? Vamos falar de séries? Porém, a nossa audiência máscula agora são aqueles homens que passam manteiga de cacau para manter o Borguinha bem hidratado.
11: Ai, gostei.
0: É Linhagem Geek com Homem-Aranha, com o corpinho de lésbica caminhoneira, André Alba.

0: Chiquinha, chiquinha.
1: Boa tarde, boa tarde. Boa tarde, Emílio.
2: E aí, Alberta, quais são as novas?
1: Boa tarde, Emílio. Vamos lá, boa tarde, Emílio. Vamos lá, vamos fazer aqui. 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Bom, dias, eu não, eu sempre tenho a intenção de não ser polêmico nesse quadro aqui.
3: Sabemos.
1: Mesmo porque não sou eu que invento as notícias. Eu apenas sou o mensageiro.
3: Ok, ok.
1: Não sou a mensagem, né? E é o seguinte, eu trouxe aqui a questão lá, Sammy, eu não sei se você já estava presente, mas que a Sony está pretendendo eliminar ali a mídia física, né? Não vai ter mais os CDs dos jogos.
3: Não vai ter mais.
1: Não vai ter mais. E aí começou uma grande polêmica, até que a nossa Câmara, Emílio, a nossa Câmara...
2: Se meteu.
1: A nossa Câmara, ela sempre está atenta ao que acontece no Brasil e no mundo.
3: Não consegue resolver o saneamento básico, mas quer resolver a
4: banheiro
3: Sony.
4: Trans.
1: Exatamente. A nossa Câmara já se prontificou a dizer para a Sony, que é uma empresa japonesa, o seguinte: estou de olho no senhor. Porque aqui vem a notícia. O projeto de lei DD, inspirado no Stop Killing Games, que eu vou explicar o que é o Stop Killing Games, é apresentado no Brasil para evitar que jogos morram. Né? A deputada federal, aí eu vou fazer uma breve pesquisa com vocês de qual você acha, qual o espectro que vocês acham que é a deputada que está ali à frente do projeto. Tem alguma ideia? Tem alguma dúvida? Não? Jandira Fegali apresentou... Jandira Fegali, Emílio, apresentou um PL...
4: Que joga muito.
1: Que obriga empresas a serem mais claras sobre os jogos online que podem ser desativados, prevendo multas, diretrizes e movimentos para garantir a preservação de games. Se você não está sabendo, juntou muita gente. A discussão é... Como não vai ter mídia física, Sammy, vai ter o jogo somente online, na nuvem. Então, se a empresa, né, fala assim, olha, você comprou o GTA 6, aí, esse ano de 2026. Aí, 2028, se eu sou empresa, ó, não tem mais e eu tiro da sua biblioteca, entendeu? Isso é uma possibilidade, mas, né, isso é uma possibilidade de acontecer. Mas é muito difícil, porque, por exemplo, quem tem Steam... Você tem alguns jogos que ficam ali na Steam e você não tem a mídia física e a empresa tem a sua política de, né, das diretrizes. Mas a campanha internacional Stop Killing Games, né, visa evitar que jogos sejam apagados pelas suas desenvolvedoras. Ganhou um novo capítulo no Brasil e a deputada federal Jandira Fegali do PCdoB do Rio de Janeiro apresentou na quinta passada o projeto de lei número 3.612 de 2026, que busca estabelecer regras para proteger consumidores de jogos eletrônicos e criar mecanismos para preservar títulos que dependem de servidores online para funcionar. E aí, Emílio, a proposta foi protocolada na Câmara dos Deputados e pretende complementar o marco legal para a indústria de jogos eletrônicos, aprovados em 2024.
4: Marco, véio.
1: Entre as medidas, Samidana, previstas estão as obrigações para desenvolvedoras e distribuidoras quando decidirem encerrar os serviços de um jogo, além da criação de diretrizes voltada à preservação do patrimônio cultural digital brasileiro.
3: Ah, que é uma história fantástica.
1: Então, o senhor...
3: Vários games brasileiros são ótimos.
1: O senhor Sony estava no escritório dele no Japão, aí chegou uma carta para ele.
3: Chegou um fax.
4: Carta não pode mais.
1: É, chegou um fax que carta não pode mais. E falou assim, ó, o senhor precisa se adequar aqui à legislação brasileira. E a gente conhece esse filme, né, senhor?
3: É, vamos lá. O que que acontece? Suponha que você tenha que deixar o jogo por 10 anos, no mínimo.
1: Isso.
3: Ou 20, ou 30. O que que vai acontecer? O preço do jogo vai subir, porque você vai ter que pôr uma estrutura extra para esse jogo, e isso custa. E esse custo vai ser repassado. Ou seja, estão colaborando mais uma vez para aumentar o preço do jogo. Além disso, existe uma tendência mundial...
2: Ou a companhia desistir do Brasil.
3: Exato, mas é o que pode acontecer. A Nintendo ficou muitos anos fora do Brasil, durante, acho que mais de uma década fora, porque falou assim, ó, aqui esses caras são malucos, o imposto é muito grande, eu vou embora. Mas a tendência maior do mundo é a mesma coisa que a gente vê no streaming. é você ter uma espécie de mensalidade para jogar os jogos. Mesmo o GTA que tá falando, existe já uma mensalidade que você compra depois do jogo. Eu acho que vai virar tudo dessa forma. Ou seja, sim, a mídia física, ela tá fadada a não existir mais.
1: Sim.
3: Assim como não existe mais mídia física de filmes, é difícil, assim, existe um nicho de colecionadores.
1: É mais de colecionador, sim.
3: E é uma tiragem muito menor. Então, eu acho que é ficar brigando com a tecnologia, com a modernidade.
5: E falar em jogo e lei e tudo mais, a lei Felca interferiu no Pokémon, no jogo do Pokémon, que agora não pode mais ter, porque lá tem uma questão que você vai evoluindo os ovos lá, e é aleatório. Então, para proteger as crianças, não se pode mais ter essa aleatoriedade no jogo do Pokémon, porque o Felca não quer mais. Então, assim, você não pode... a criança não pode ficar ansiosa esperando um ovo nascer para ver qual Pokémon. O Felca mexendo nos ovos aí do Pokémon.
2: Mas aquilo também é bem chato.
5: É lei, ok. Mas não, é legal pra caramba.
1: Vai caçar Pokémon agora?
2: Meu filho tinha...
5: Sábado e domingo eu tava no Ibira.
1: Tava mesmo?
2: Opa! Meus filhos eram pequenos e aí tinha um joguinho do Pokémon que você precisava tirar foto.
3: É chato.
1: Esse.
3: É da Nintendo.
2: Não, era um joguinho.
5: Era na Antique.
3: É da realidade, realidade aumentada.
6: Ai, o Pokémon agora é Pokébola. É Pokébola, pai. Eu quero Pokébola.
2: Vocês viram outra coisa, né? É uma bosta.
5: Não é nada, é legal. Eu peguei 2.000 Two Shiny domingo.
2: É melhor caça. Acabar isso aí. É. Eu tô com a Fegali. Esse acaba.
5: Não.
2: Fegali, esses vão acabar com isso aí.
1: Eu separei aqui.
5: Peguei dois chundo.
1: Eu separei o discurso dela.
2: A Fegali. A Fegali
1: ela é ela vai brincar, não.
2: O irmão dela é do Fegali do João Panova.
1: Sim.
2: E ela é uma excelente baterista.
1: É mesmo? Sabia.
5: Olha, tocava
1: nos mapas.
2: Excelente toca baterista.
5: Que coisa.
3: Tá na profissão errada.
2: Podia continuar.
5: Né? Eu falei que ele ia acordar e mandar uma boa.
2: Podia continuar, né?
1: Boa, Sammy. Eu gostei da aspas dela, Emílio, que é o seguinte. A aspas dela é o seguinte, ó. Milhões de pessoas no mundo se mobilizaram para lutar pelo direito de continuar jogando os jogos.
3: Parou
1: que
3: o mundo.
1: Compraram e conviver com a comunidade que construíram. Agora, eu e o Márcio Filho trazemos essa luta ao Brasil.
5: Boa,
1: a grande luta aí da nossa companheira Jandira Fegali contra a Sony. Boa, lembrando que toda essa medida aí da Sony é a partir de 2028. Então, se você tem algum título antecedente ao ano de 2028, você vai continuar tendo a mídia física e ela vai continuar à vontade. Então, é a partir de 2028.
4: Ela tá falando como se a Sony fosse entrar na casa da pessoa, arrancar o disquete ou o CD ou que porcaria fosse. Pelo amor de Deus.
1: É toda a energia da revolução.
4: Minha senhora.
1: Toda a energia da revolução contra o PlayStation. E a Sony acabou.
3: A gente podia ter a Brasil Games. É um videogame brasileiro, faz uma estatal. E a gente vai ter o Super Mario brasileiro. A gente vai ter os jogadores aí.
1: A Sony acabou, né?
2: Isso mas deu... a memória, o mundo não vai ter memória, né?
1: Sim.
3: Não, mas já acontece hoje,
2: Eu sei, mas você tem que pensar que, por exemplo, se você pegar a mídia física, você pega uma foto, você tem foto do seu tataravô.
3: Sim.
2: Aliás, são umas fotos...
3: Mas desbota, às vezes, né?
2: Não, eu sei que desbota. Aliás, são umas fotos que você olha, aquela família antiga que você tem, da década de 1800, você não se reconhece ali, é esquisito, né? Outro dia... Mas, por exemplo, foto agora que a gente tira, que está na nuvem, provavelmente, daqui 50 anos...
3: Vai pro vinagre.
2: Você não vai ter o registro do momento. Isso é terrível.
3: É, na verdade...
2: Né?
5: É, deixar tudo assim na nuvem.
2: Isso é terrível. É terrível a nuvem.
4: Se a nuvem apaga, já era.
5: Vai. Não, eu lembro na época do Orkut, quando acabou o Orkut, muita gente... Orkut, o Fotolog, muita gente deixava registrado as coisas, ia numa festa, alguma coisa, postava o registro no Fotolog.
1: Acabou.
5: Quando acabou, já era. Tem foto minha que eu não tenho
1: testemunho,
5: mais. Lembra? Não aceita.
2: Isso aí é algo que tem que se pensar, né?
5: Porque... Exatamente.
2: Futuramente, se morreu também não interessa muito.
1: Sim. Né? Aliás, uma das coisas mais loucas é você morrer na rede social, né? Que você fica vivo lá, as pessoas ainda te mandam mensagem morto.
5: Sim.
2: É uma coisa a se pensar, né? O que vai ser do futuro, professor?
1: O Sammy manja.
2: Então, você que é da modernidade.
3: Não, tem um problema que a capacidade ela vai aumentando. Então, se antes um celular tinha 256 megas, hoje um tera para muita gente já é pouco.
5: Já é pouco, né?
3: Porque você vai acumulando as coisas.
5: Sim.
3: Então precisa ter algumas
2: ferramentas.
3: Não, mas
2: eu digo para memória.
3: Para memória tem. Tem como você fazer, tem como você ter uma espécie de backup na sua casa.
5: Como não? As Google Fotos.
2: Têm. Não, mas ninguém tem.
3: Não, mas as empresas têm.
5: Mas tá
3: empresas
5: lá, mas
3: têm. Não, você pode ter um HD mesmo.
5: Você vai guardar um HD eterno.
2: Mas se você pegar foto antiga, tá normalmente numa mala, meio jogado. Mas tá lá.
5: Você acha?
4: Caixa de sapato. Entendeu? Tá na caixa de sapato.
2: Tá caixa. Cadê as coisas?
3: Minha mãe tem um álbum então, que ela mostra tá tudo, quando ela quer me envergonhar.
2: Hoje em dia você não tem. E vai mudando, né? Porque VHS, aí precisou DVD, virar DVD. Aí virou no seu
5: DVD
2: quê,
5: também, né? já foi pra
2: você não tem? É.
5: Eu achei em casa um pacote de DVD fechado, lacrado, porque você não usa mais. E é interessante isso que o Emílio falou do lance da caixa Blu-ray, de sapato, né? Porque eu tenho registro meu até uma certa idade. Depois, quando começou essa questão que eu falei do Fotolog, todo o registro ficava lá. Você não mandava mais revelar as fotos, né? Porque você usava tudo digital. Então, é ruim isso daí.
1: Tá bom. E o registro agora fica no celular, né? Se você guarda, que você perdeu, armazena
5: tchau, pessoal.
1: No celular. Se acontece alguma coisa com o celular, você... Mas o que o Emílio falou tem razão. Você veio do DVD, depois você teve o Full HD, aí você teve o 4K e estão pensando
3: não, teve em 8K. O Blu-ray, né?
1: Sim.
3: O Blu-ray, você sabe que a decisão do Blu-ray foi feita pela indústria de filmes adultos.
2: Sim, não, do VHS.
3: Não, mas a do Blu-ray também.
2: A Sony fez aquele Betamax que tinha qualidade melhor.
5: Sim.
2: Só que só tinha uma hora de gravação, o Betamax. E aí, que lançou o VHS foi a concorrente da Sony no Japão. Não vou lembrar. JVC. Aí a JVC lançou para 2 horas e toda a pornografia tava no VHS, não no Betamax.
3: Aconteceu...
2: Então o Betamax morreu.
5: Sim.
2: Justamente, mas a qualidade era muito melhor.
3: Não sei se
2: você
3: lembra também
2: e custava muito mais caro.
3: Do Laserdisc, que era um
5: disco
3: tinha uma qualidade superior.
2: Mas era caro.
5: Só Playboy tinha.
3: Não, eu não tinha. Não tinha.
1: Tinha sim.
2: Você tinha. Você
5: é morricão.
1: Tinha dois.
5: A mamãe dele tinha.
2: Você tem tudo que é novo.
5: Ele é
2: novo. Ele é muito novo.
3: O que é novo pinta na bunda do povo.
1: E temos um problema aí na Warner e na Paramount. Olha aí quem tá de volta aí. Tá dando problema na fusão, né? Os estados dos Estados Unidos, eles pedem restrição de emergência pra parar a fusão. A venda da Warner pra Paramount tem novo desdobramento judicial, né? Os 12 estados dos Estados Unidos que formaram uma coalizão para impedir a venda da Warner para a Discovery intensificaram a ofensiva judicial contra o negócio. Depois de entrarem com uma ação para barrar a fusão, os procuradores gerais agora pedem uma ordem de restrição temporária e uma liminar para suspender a operação e que ela seja concluída. Então, esse negócio aí pode melar, viu, Sammy? Porque eles estão... essa fusão aí pode melar porque eles estão...
2: Vocês não desistiram dessa pauta. Eles gostam.
1: Não,
2: merda, hein?
1: Mas é importante.
5: Eles são acionistas da Sony.
2: Eu acho que eles têm ações da Paramount.
1: Não, eu não tenho. Eu só não sei se o Sammy tem.
3: Eu não tenho, mas eu também não gostaria, porque eu acho que o negócio tá complicado pra eles, né? Europa.
5: Por causa de vocês, também. Eu já peguei uma raiva disso daí, mano. Eu queria que falisse.
4: Quero mais nem ver nenhum filme desse.
5: Eu tenho um ódio, velho. Aparece Paramount na TV, eu taco pedra, velho.
1: Porque teve já problema no Reino Unido, na União Europeia. Não, e agora está tendo
5: o Reino Unido também.
1: E agora está tendo nos Estados Unidos. Então pode melar aí. E a Warner pode voltar a ser ali, voltar com o CEO da Vizaslav, que ainda é o CEO da Warner. Agora uma notícia para o nosso querido Dedê. Dedê, opa. Negócio
5: é o seguinte: Dela.
1: Nós temos
5: Fundação
1: várias.
5: Casa, o quê?
1: São várias obras que estão fadadas ao fracasso, né? Antes de serem lançadas. E o filme do Naruto vai sair. Filme do Naruto live action vai sair. Uhum. Live action, né, em pessoas reais.
5: Ai,
1: e a pré-produção está procurando no mundo inteiro os 3 protagonistas aí do
5: Seu
1: anime.
5: Seu Jorge, quem mais?
1: Então, dependendo de como é que for, né? A direção ali tá a cargo do que fez o Homem-Aranha, o diretor do Shang-Chi.
5: Ah, ele é bom.
1: É um bom diretor, só que assim, é outra mídia. É difícil você adaptar um anime pra pessoa física. São poucos,
5: tem que arrumar um japonês loiro.
1: Poucos animes conseguiram fazer isso, de ter, conquistar ali um sucesso, né, de qualidade e tudo mais. Então, já começou a pré-produção aí do filme de Naruto. E o que também foi o que aconteceu também, Morgadão, foi a divulgação do pôster oficial do Vingadores. O primeiro pôster do Vingadores, que é em dezembro desse ano, né? Dia 17 de dezembro de 2026. Tem tudo para ser o grande lançamento da Disney nesse ano. Divulgou o primeiro pôster e as pessoas já ainda não... O trailer tá previsto para sair esse mês ainda, lá pro dia 20 e pouco de julho. Então o Vingadores, daqui a pouquinho, já vai ter o trailer. E a Disney já começou aí a fazer as divulgações. É uma grande expectativa, porque há muito tempo, né, você não tem o grupo. E como o Emílio fala aqui, e é verdade, a Disney está se baseando na nostalgia daquele tempo lá de 2008, quando começou a grande saga da Marvel no cinema. Vamos ver se eles vão conseguir o mesmo número, o mesmo interesse das pessoas, ou se o nicho já diminuiu e voltou, já voltou ao normal. O Vingadores, mas é a grande aposta da Disney.
2: A nostalgia.
1: É a nostalgia.
2: Sim,
1: é a
2: tem grande... nada novo.
4: Mas já morreu muita gente de lá pra cá.
1: Exatamente, mas assim, é uma grande aposta. Acho que a bilheteria, bilheteria não, o orçamento é cerca de 500 milhões de dólares, é um grande orçamento. Precisa ir muita gente pro cinema. Talvez aí a Disney vai ter que trabalhar bastante no marketing. E pra finalizar, Emílio, nós temos um novo meme aí, que eu sei que o Zuzu gosta muito da Copa. Pra entregar para ele, que eu lembro que eu trouxe a Vanessa da Mata aqui, né?
4: Certo.
1: Vanessa da Moita. A Vanessa da Mata ficou muito triste com aquele meme do Vini Júnior.
2: Com a brincadeira.
1: Com a brincadeira.
2: As pessoas ficam muito tristes.
5: Pelos outros, porque os envolvidos gostaram e comentaram e riram.
2: O envolvido gosta, mas sempre tem alguém que acha um absurdo.
5: Se dói pelo outro.
4: É o defensor dos bons costumes.
1: Tem sempre alguém que
3: se dói pelo outro. Tem sempre o guardião da ética e da moral.
1: Tem sempre alguém que fica muito ofendido.
2: Mas quando você precisa alguém para trocar o seu pneu, não aparece ninguém. Né? Não aparece a Vanessa da Mata.
3: Se tiver chovendo, então...
2: Isso, aquele pneuzão furado.
1: E aí, as pessoas, tem uma galera... Lógico, né? O brasileiro, como o Emílio fala aqui, tem espírito de porco. E aí eles ficam botando
2: Você
1: os memes.
2: Sabe, o brasileiro é um Robert por excelência.
1: Também.
2: Você sabe quantos na internet... O que foi, Dedê? O que você tá... Ah, minha aguinha?
1: Se aproximando.
2: Obriguei. Vocês sabem... Quantos influenciadores existem no Brasil?
1: Caramba.
4: Influenciadores.
2: Influenciadores. Quantos influenciadores você tem no Brasil?
3: 200 mil, eu chutaria.
2: 30 milhões.
4: Caramba. Eu ia chutar um pouquinho mais.
2: Cara, 30 muito... milhões.
3: O cara se diz.
4: Todo mundo agora fala que
3: o vagabundo
4: bicho.
3: Agora fala que
2: 30 milhões. Ou seja...
1: Caramba.
2: Boa,
1: 30 milhões?
4: Eu ia chutar 230 milhões. Mais do que o número de habitantes.
1: Milhões. 30 milhões é... Pô,
4: 30 milhões
3: é muita diz, vagabundagem, né? Acima de R$1.000 com isso, aí são pouquíssimos.
2: Influenciadores.
1: E aí eles atualizaram o meme, Bernardinho. Você pode... Você pode colocar aí, ó.
4: O Delari.
1: É o Messi e o Belly.
4: Eu achei que esse era o Delari.
1: Dessa vez não tem o vídeo.
2: É um filme?
1: É As Branquelas.
5: Branquelas.
7: É um clássico da Sessão da Tarde.
1: É um clássico da Sessão da Tarde.
4: Que bom começa e joga a bola, porque de mulher ia ficar ruim, hein, mano?
1: Pra celebrar aí o...
5: A Messa.
1: Argentina e Inglaterra que se enfrentam, acho que quinta-feira aí, que tem até guerra envolvida, né? Nesse jogo aí.
4: Isso, das Falklands.
1: Isso, vamos aí. Vamos esperar aí esse confronto. Segre
4: mandou mensagem ontem falando que a gente tava falando mal da Argentina. Aí eu falei pra ele, Segre, nunca falaríamos mal da Argentina. É só higiene.
5: A gente só fala a verdade.
1: É isso aí, Emilhão.
2: É isso aí?
1: É isso.
2: Vamos seguir?
4: Opa!
5: Direi para não.
7: Vamos nessa?
2: Fazer por que não? Fazer um breakzinho.
4: Opa!
2: Fazer um break. Eu vou fazer um break agora para o meu querido... Herói do Brasil. O break, Reginaldo, por gentileza.
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13: Eu não prometi nada.
14: Ele foi jogar, o Zuckerman foi jogar, ele é pé frio.
15: Bom, estamos de volta. Então eu vou encerrar esse assunto aqui. A gente discute nos bastidores. Já está colocado. Eu prefiro deixar na mão da audiência.
16: É justo.
15: A audiência é cruel. Ah, claro.
16: Acho que a audiência,
15: é cruel. Eu acho que realmente tem que ser decidido aos moldes do Supremo Tribunal.
16: Aí a gente já sabe que ele vai
15: homenagear. E quem quiser reclamar, que vá com o Papa.
16: É isso.
17: Hã? Putz, faz uma carta de próprio punho.
15: Muito bem. Mas o importante é que você tá lindo, fuzil.
7: Tá ali, bonito tá mesmo, mesmo.
15: Tá mesmo. Aí, ó. Bronzeadinho.
7: Cada dia um tem.
15: O cara comprou de
7: novo. Impressionante. $500.
15: iPhone aí, novo.
7: E perfume que ele comprou.
15: Porra. iPhone novo. Tudo novo. Não foi um estádio.
13: Mas a blusa de Ivan é a mesma.
7: Só o cabelo que é
18: a blusa da Dirce.
7: A blusa da Dirce.
19: Campanha do agasalho.
15: Então, fica no ar. Essa...
7: É, mas tem uma enquete, eu corta, não corta. É,
18: cria uma enquete.
7: Tem uma enquete,
15: sei.
7: Né?
15: Eu não corta. Sei.
7: Raspa ou não raspa?
15: Eu não sei.
7: Ele tá afim de cortar.
18: Sabe qual que é o problema? Que eu fico chateado. É que tá bonito agora. É. Porque antes ele parecia uma biribinha.
13: Eu nunca fiquei assim.
18: Era um puta cabelo de biribinha.
7: Ele acertou no cabelo.
18: Acertou.
7: Agora.
18: Acertou. Acertou. Acertou no mousse.
15: É,
18: acertou.
15: Vai ser o Chibiu de Moraes.
7: É
18: o PC.
20: Não, eu acho que a gente podia fazer o seguinte.
18: Olha lá, que bonito.
20: Quem quiser.
15: O Chibiu de Moraes.
19: A gente tá falando de cabelo, fica
20: pix,
19: fora.
20: Pix pro fuzil cortar o cabelo. Que aí ele recupera exato. Parte do que ele vai é perder. Bom.
15: Não. Aí já isso
7: é
15: já
7: muito complicado. É. Ou corta ou não corta. É.
15: Muito bem. Então nós vamos pensar.
19: Já era.
15: Então eu peço para que você que está nos acompanhando também. Também que você pense no que ele será prejudicado.
7: Sim.
15: Neste ano que ele terá que ficar totalmente. Não, eu não vou. Comigo? É. Ó, de ouro?
18: Isso.
13: Oh. Aí, ó, já dá
7: desespero.
18: A maquininha de ouro, Brasil!
7: Olha, a audiência pede que para raspar.
18: Isso é só para lembrar.
15: Não, a audiência. Onde liga isso?
13: Aqui embaixo. Não.
18: Não
13: precisa ligar isso. Aí, ó. Funciona. Olha. E ainda funciona.
15: Fazer meia barba. Aquele psicopata que tinha meia barba. Sim. Vocês conhecem a história do meia barba? O psicopata? Ele tinha meia barba.
18: Meu Deus.
15: Você sabe essa história?
18: Não conheço.
15: Muito bem.
13: Tô rindo de nervoso.
15: Muito bem.

0: merece.
1: Acho que vamos.
2: Ou ele tem sua parte. Merece.
0: Ou vamos usar a nossa parte cristã.
3: O coração. Sim.
0: Cristã.
3: Isso aí.
0: Perdoá-lo,
1: perdoa,
0: pois
1: Deus.
0: Ele pediu clemência.
3: Não. Agora
0: dito isso, mal. Beleza, fuzil.
3: Tá,
0: vamos seguir.
1: É pra rua.
3: É.
0: Ah, eu sei, bicho. O que, que eu vou fazer? O cara veio lá.
3: O cara classificou o Brasil e Portugal. Ah,
0: mas aí, eu sei.
3: Aí o cara prometeu.
0: Ué, mas tá... ah,
3: mas pode, se ele já tivesse tirado a Argentina, beleza. Mas tirou o Brasil, sei, e Portugal.
0: Mas você tem que pensar...
3: nos
0: você...
3: negócios dele.
0: Você, sim, tem... sim. Você tem que pensar que as pessoas estão aqui e a gente tem que estar ao lado delas.
3: Sem dúvida.
1: Certo.
3: O equipe, né? A equipe do fuzil, né? O videomaker, mas... ele tem toda uma estrutura também. Sim. Né? Não é, vai mandar os caras embora. Não.
0: Então vai mandar embora? Vai a cinco equipe. Pessoas perder emprego? É.
3: Não, aí elas vão trabalhar com outro.
1: Não, mas pra mim, assim, às vezes é aquela velha frase, né? Deus tira os dentes, mas alarga a garganta. Então minha avó falava isso
3: que
1: daí.
3: Que isso, mano? Deus... sua avó trabalhava com o quê?
0: Deus tira os dentes,
1: alarga a garganta. Ura! É a mesma.
3: Ou
1: do...
3: seja...
1: Deus dá o frio conforme o cobertor. Se o cara perder o cabelo, ele pode, né, fazer
3: capitalizar.
1: Outras coisas.
3: Cosplay de Zidane.
1: Pois é. Então, assim, é saber se reinventar.
3: Eu acho que o fuzil tá certo. Quem atrapalhou foi o Zuzu.
4: Você acha?
3: Tava que tudo isso? Funcionando que perfeitamente.
1: Mas a aposta...
3: você
1: não...
3: calma, tudo.
1: Eu também,
0: se, por exemplo,
3: eu tô com o fuzil.
0: Eu acho que se, por exemplo, pedir pra população, falar, ó, quem é o responsável, Zuzu ou coisa, você que
3: é a população,
0: vota em você e você vai ter que cortar
3: mas
0: o cabelo.
3: Mas aí tem uma...
1: por isso, mas uma coisa...
0: por isso
3: que... vamos lá. Tá barrido até agora.
1: Por isso, mas a sobrancelha foi aposta, Zucrima,
0: não? Por isso que a gente não pode deixar a decisão na mão do povo.
3: Ah, não, mas...
0: o povo vota errado.
3: Sim. Então, ou seja, eu raspo minha sobrancelha. Se
1: não, não,
3: foi aposta,
1: não,
3: você, não. Você faz um transplante na sobrancelha.
0: Se a gente fizer uma votação agora... falando. O fuzil fica livre. O Zuzu corta 90%.
3: Ah, sem dúvida.
1: Não, não, então põe o Sammy fica loiro também. E se ao invés de cortar...
3: platinado, dá platinado.
1: E se ao invés de cortar o cabelo do Daniel, ele vem com rena até o final do ano?
3: Tatuagem de rena, boa.
1: Tatuagem de rena até o final do ano.
3: Eu ia adorar porque eu quero testar minha sobrancelha.
0: Eu vou sentar com alta cúpula.
3: Boa.
0: Eu vou no 24º, veja
3: só. Sionistas.
1: Eu prefiro o Zuckerman com sobrancelha.
0: Eu vou no 24º andar.
3: Certo.
0: Vocês sabem que aqui são andares.
3: Pô, aquela sala.
0: Sim. Nós temos 12º, 14º, 20º que nós estamos, 23º. A Jovem Pan é muito grande. E 24º.
2: O rooftop.
0: É. O rooftop. Estarei lá no rooftop decidindo esse futuro.
3: Que coisa, hein? Que coisa, meu.
0: Então, vamos seguindo.
3: Boa. Quero agradecer a audiência que tá falando que o fuzil tem que ter palavra. Obrigado para
4: todos. Boa.
3: Vamos lá, ó. Convidadíssimo de hoje. Fantástico. Um cara que hoje a tendência, sim, é o jornalismo opinativo. É o cara que pega alguma notícia
4: muito
3: e
4: bom,
3: comenta.
4: Muito bom.
3: E este comenta com maestria. Vai falar da carreira, do sucesso que ele tem na rede social. Tem palestra também, viu, Samidana? Hoje é o homem que a gente vai receber aqui, o grande... Quem vem hoje? Me perguntem.
1: Quem vem hoje?
3: Marcelo
1: Renó.
3: Marcelo Renó.
1: Isso aí.
0: Renó. Boa.
3: Conhece Marcelo Renó?
1: Claro.
3: Vocês vão adorar hoje porque ele faz uma compilação dos assuntos e sempre dá um pitaco. A audiência gosta e daqui a pouco Marcelo Renó na programação da Jovem Pan. Tá bom pra vocês?
0: Muito bem. Beleza.
3: Vamos
0: nessa? Dito isso, solta a vinheta.
3: Por favor. Bora.
0: Então vamos lá, solte a vinheta.
5: Resenha. 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
3: Boa. Bom, o assunto é o seguinte. Primeiro, Copa do Mundo, como o Alba já adiantou aqui, a gente tem dois jogaços. Pode assistir. Hoje é terça-feira. Quarta amanhã, sem dúvida, vai ter o grande jogo que a gente aguarda aqui. Teremos França vai jogar, né?
4: França e Espanha.
3: França e Espanha e Argentina e Inglaterra. Agora o Haaland foi recebido, você vê, né? A campanha da Noruega, o tamanho que foi pro país.
4: Lógico.
3: Mostra o Haaland chegando aí, o Rola chegando.
4: O Rola na entrando.
3: Rola entrando na Noruega, que a torcida, que é diferente aqui do Brasil, que está acostumada com títulos, recebeu ele dessa forma e o time inteiro também. Foram ovacionados milhares de pessoas na Noruega. Por favor, tela. Olha a quantidade.
4: Um tanto de tonto.
3: De torcedor.
0: É muito tonto.
3: É muito tonto junto.
4: Pelo amor
0: a gente acha que tem pouco. E a gente acha que os tontos só vivem no Brasil. Mas na Noruega.
2: É uma exclusividade.
0: Não é?
3: Dá vontade de ter amizade com o Putin e falar: toca uma bomba ali, bicho.
0: Olha lá.
3: Olha a Maquiton. A remada que ficou.
2: Vru.
3: Nessa... Vru. E quem tá no tambor ali é o príncipe.

0: Agora, o Rola é um cara Prince, legal, né? Prince, eu não entendi também que ele foi muito pra balada, comemorou, dançou. Trouxe uma chinchila, sei lá que bicho era ele.
1: Guaxinim. Guaxinim.
0: Você vê ele com o guaxinim.
2: Agarra o guaxinim. Só
0: chegou, cara, custa R$3,800.
3: O que, guaxinim?
0: É.
3: Não, a pinga.
0: E é um uísque que ele trouxe pra turma. Agora vamos pro assunto do momento.
1: Qual?
0: Falando em viagens, vocês viram... Um abraço pro Danúzio, hein? Danúzio, que eu roubo as notícias. Me fez uma resenha. Danúzio, deixa eu falar uma coisa pra você. Eu roubo muitas notícias. Isso. E de todas que eu pego, a sua é a melhor. Sem dúvida nenhuma, a sua compilação. Vem mastigadinho.
1: Isso.
0: O vídeo é curto, mas não foi só ele que publicou. Verdade seja dita, tá em todos os portais. Que é a história da Janja. Vocês viram o que aconteceu, Emilião?
4: Que a Janja falou que trabalha?
0: É, cara, o negócio é o seguinte.
4: Ela falou que é misoginia.
0: Agora
4: os caras vão dar essa
1: cartada.
4: Se der essa carta, meu amigo.
1: Deixar essa carta na mão.
3: Até a Suzane vai falar que foi misoginia.
0: Isso preocupa um pouco, porque ela foi dar uma entrevista, acho que num podcast, e ela disse o seguinte, segundo a própria, né? Que ela agora é misoginia quem acusa ela de viajar muito. Essa foi a informação que apareceu. Mas fazendo os fatos aqui e trazendo aqui para a nossa audiência, realmente a Janja viajou demais. De acordo com o levantamento citado, aí eu vou pegar algumas outras notícias. Poder 360,
1: certo.
0: O custo da assessoria afirma que a equipe da primeira-dama custou cerca de 1,9 milhão, 23 e 24. Estadão, que vocês gostam tanto, em 2024, a assessoria da primeira-dama gastou aproximadamente 1,2 milhão apenas em viagens. E aí tem o caso da Fafá de Belém.
3: Eita!
0: Uma das polêmicas envolveu a viagem da cantora para a Itália em maio de 24, dentro de um programa de diplomacia cultural. Segundo a postagem, o custo foi de 45 mil euros, 270 pau. E aí que me preocupa, quando a gente estava discutindo sobre a lei da misoginia, o que entra ou não entra nessa história. Porque a Janja diz... Ser conhecida como gastadeira, entre aspas, em viagens no exterior, é misoginia pura.
3: Verdade.
0: Como eu disse aqui, foi uma entrevista lá para um podcast da Folha de São Paulo e da UOL, e ela falou que todas essas críticas que ela recebe, Emílio, é uma estratégia da extrema-direita que, segundo ela, faz parte dos gastos atribuídos à imagem e corresponde a uma comitiva completa de viagem.
3: Se eu fosse ela, eu tomava cuidado, porque o marido dela já não é mais da esquerda.
0: É, cara.
3: Então, cuidado com o que ela vai falar.
0: O que preocupa, Albeta, como a gente ontem discutiu muito aqui, né, com a Jazz, inclusive com o Danúzio, é que quando passa essa lei da misoginia, que ela é subjetiva e vai para o Congresso, lá vai para o Senado, a turma passa e depois pode liberar essa carta. O que é misoginia e o que não é. Agora a gente tem que, né, abrir de uma forma mais correta.
5: Isso aí é a mesma estratégia de sempre da esquerda. Eles querem ter o controle do vocabulário, da semântica, narrativa. Da narrativa. E se é uma pessoa que eu não gosto me critica, eu falo que é misoginia. Não é.
4: Você sabe o que acontece? Os caras gastam dinheiro. Os caras gastam. Os caras do governo.
5: Adoro.
4: O nosso governo... Ele gasta dinheiro à la vonté.
0: Sim.
4: Olha só isso aqui, ó, que tem esse negócio do TCU.
0: Certo.
4: 7.491 missões aéreas.
0: Tá bom.
4: Certo? Da FAB.
0: Certo.
4: Pois eu já tinha. 1.585, 21%, transportaram até 5 passageiros.
1: Boa.
4: Certo?
1: Melhor
4: certo.
1: Que a seleção.
4: O TCU apontou o quê? Baixa eficiência. Isso aí vem desde Bolsonaro também. Isso aí é gasto do
0: lá
4: governo.
0: Do
4: é. O ponto costuma ser de 111 voos, eles têm 3 anos do governo Bolsonaro e pegou uma parte do governo do Lula. Certo?
0: Certo.
4: 111 voos com apenas um passageiro. Ou seja, o cara vem de Brasília para qualquer outro lugar... Sozinho.
3: Faz um coisa bate-volta.
4: Então, o que acontece? O gasto não tem eficiência.
1: Dinheiro dos outros.
4: Então não podia dinheiro dos carreira, outros. Né? É o nosso dinheiro que a gente paga lá todo mês, aqueles boletos pesados que a gente passa. Então você vê um passageiro, essa auditoria do TCU.
1: Bacana.
4: Da FAB.
1: É, não tem respeito nenhum pelo dinheiro público. Nenhum. Zero,
4: então,
1: zero.
4: Quer dizer, não é um ou outro. É o gasto do dinheiro público que o cara faz. Vai lá e gasta.
1: Só que pro povo.
4: Falta de respeito.
1: Exato. Né? Só que pro povo, quando não sai diretamente do bolso dele, ele não acha que é ele que tá pagando, ele não sente. Ele não, tá mudando, mudou bastante isso, mas tem muito mais que mudar. E é por isso que é bom ter taxa de blusinha vindo no seu bolso. É legal também, sabe o quê? Aumento, vai aumentar. Você viu, taxa de embarque vai aumentar.
3: Vai aumentar.
1: Isso porque o pobre ia voar de avião. Então, assim, agora que vai doendo no seu bolso, coloca a mão na consciência e lembra o que está acontecendo aí.
4: Você viu quanto custou a ida do Lula para o Uruguai?
3: Só para o Uruguai? Não vi, Emílio. Quanto foi?
4: Tem aí. Pode só baixar aí.
3: Não, mas aqui os custos da própria primeira-dama, 1,9 milhão de 2023 a 2024.
4: Tranquilo.
3: Em 24, teve aqui, ó, o Estadão falou, afirmou que 24, a assessoria da primeira-dama gastou aproximadamente 1,2 milhão em apenas com viagens. Então, assim...
0: A gente vê quando foi pra China, você lembra aquela foto da China, assustadora?
4: Sim,
0: se tiver aí, Bernardão, põe a foto. A carreta Furacão tem lá todos os ministros do governo.
2: Duplicou
0: atual.
2: A população da China.
0: Porra, meu, a turma vai e viaja.
4: Ó, aqui, ó. O Lula. Viagem do Lula Uruguai.
0: Certo.
4: E foi agora, 30 de junho de 26. Custou 208.759. Isso aqui é segundo as despesas registradas no Portal da Transparência, que tem lá o Portal da Transparência. Certo, professor?
0: Certo.
4: Então ele gastou 208.759,14. Em Montevidéu, ele ficou 3 horas e 35 minutos. Ou seja, ele gastou por hora 58 pau por hora.
6: É quase mil.
0: É pouca.
6: Por minuto.
4: É isso aí.
0: E quem paga? Nós.
6: Quem paga a carta.
4: Exatamente. Então dinheiro. É isso, é dinheiro que o cara gasta.
6: É como se não houvesse amanhã, porque não
4: sente. A Lavontex.
6: Né? Não tem um contrapeso, né?
4: Exatamente. Sim. Como se não houvesse amanhã.
0: Isso é gostoso.
4: É muito gostoso.
6: Dinheiro dos outros.
4: Amanhã. Agora eu vou perguntar para você, Zuzu. Você que está todo meninão aí, todo estilinho bossa nova. Eu quero te perguntar, você tem algum amigo empresário que fatura bem, que parece que tá montado na grana, mas nunca consegue sair de férias direito?
3: Cara, eu conheço vários e você sabe muito bem quem são eles. E quando sai, o pior. Fica com a cabeça no trabalho o tempo todo, ligando de hora em hora para saber se pegou fogo e não desliga do trabalho.
4: Exatamente. Porque, no fundo, o cara tem medo de tirar o pé e o negócio desandar sem ele lá.
3: Verdade.
4: Segurando a barra. Isso não é ser dono de empresa.
3: Não.
4: Isso é o famoso escravo.
3: É verdade.
4: E olha só quem a gente chamou aqui para resolver esse problema.
3: Opa!
4: Uma salva de palmas para Fernando Miranda, empresário, foi executivo da Exame e da XP e hoje é sócio do V4, patrocinador aqui do Pânico. É isso, Fernando. Tem algum jeito desse cara? Tem jeito isso aí que a gente tá explicando aqui para nossa audiência?
7: Eu tava mentorando um empresário outro dia e ele falou assim: pô, fui para os Estados Unidos, passei 10 dias ali estudando, tentando melhorar o meu negócio. Quando eu volto, o time não bateu meta. Voltei essa semana, o time voltou a bater meta. E aí ele falou: cara, o que eu faço? Não sei o que faço. Eu falei: cara, o problema é que não tem processo. Quando a pessoa sai de férias e as coisas param de andar, é porque ele não sabe o que ele deveria estar fazendo. E você tem que estar falando para ele o tempo todo. Você não tem os incentivos no lugar correto, você não sabe se o comissionamento tá feito da melhor maneira, se as metas estão claras, estão bem comunicadas. Ah, é só botar meta? Não, tem o tipo de meta certa que você dá para um time comercial. Então, o que a gente veio trazer para vocês aqui? Normalmente, a gente fala que a gente vai dar uma olhada na empresa toda.
4: Isso.
7: Pô, vamos olhar as redes sociais, raio-x, vamos olhar. Dessa vez é diferente. A gente percebeu que a principal dor do empresário hoje é: cara, se eu não tô com a mão, não tô com o pulso na veia do time comercial, as vendas param de andar. Então agora eu vou focar só no seu time comercial. Eu vou dar uma olhada. Como é que está o seu processo? Como é que eles abordam as pessoas que estão entrando em contato com a sua empresa? Como que eles vendem? Se eles conseguem puxar Pix na call, que é uma coisa que quase ninguém consegue. A gente vai olhar como é que você colocou as metas e eu vou treinar o seu time. Vou te ajudar a treinar o seu time, você ter uma força comercial de verdade como grandes empresas têm hoje.
4: Isso
7: que dá previsibilidade, tá?
4: E isso é o sonho de todo dono.
0: Opa.
4: Dono da empresa tem esse sonho, não é isso? Parar de ser refém do próprio negócio. E eu soube que quem entra agora ainda vai levar um presente especial. Atenção, e não é qualquer um presente, é isso?
7: Eu tenho vários presentes para vocês.
4: Opa, isso. Como
0: tá animado hoje.
7: Exato.
4: É, ele veio animado.
7: Então, o que acontece? Como vocês sabem, a gente vai dar uma olhada em todo o seu processo comercial. Só que, pô, você pode chegar e falar assim: Fernando, que garantia que eu tenho de que esse negócio vai funcionar? Que garantia eu tenho que você realmente vai fazer aquilo que você tá prometendo? Olhando no seu olho, ó, olho no olho, Fernando Miranda, você vai fazer o seguinte: você vai entrar nesse programa. Primeira coisa, se você não tiver o resultado que eu estiver te prometendo, você vai entrar numa reunião com o meu time de vendas, meu time vai te explicar, você vai ver o meu processo comercial, você vai ver se meu time é bem treinado ou não. Você vai ver o meu processo comercial, meu time vai te explicar o que é. Se você não gostar, não tô falando se não der resultado, se você não gostar por qualquer motivo, meu time vai devolver 100% do seu dinheiro. E eu que sou o garantidor, tá? Então, meu time vai devolver 100% do seu dinheiro. E tem mais.
0: Mais.
7: Pra quem entrar agora e preencher o formulário agora, a gente, como você sabe, a gente trouxe o Flávio Augusto, que é um dos maiores especialistas em vendas do Brasil, para poder ser um dos nossos conselheiros. A gente falou, cara, uma das coisas que a gente quer no nosso acordo é que os nossos clientes também tenham acesso ao Flávio Augusto. Quanto você acha que o Flávio Augusto cobra por um almoço?
0: Eu vi um vídeo que viralizou, e não é mentira, que ele cobra R$1 milhão.
4: Sério?
7: Ele cobra R$1 milhão por um almoço.
4: Nadir-se?
0: Nadir-se onde você quiser, porque o fato é, com esse R$1 milhão ele fez o cara triplicar o faturamento.
7: Exato, porque ele ajudou o cara a economizar impostos, porque ele é um cara que já viu muita coisa, né? Ele já foi dono de vários tipos de empresa. 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Então, além da garantia incondicional, não é condicional, é incondicional, você vai ter a mentoria com o Flávio Augusto, e eu vou fazer mais uma gracinha, vai ficar confuso, mas eu vou fazer mais uma gracinha. A gente vai colocar o diretor comercial da V4, ele coordena mais de 300 vendedores, é um cara que já vendeu mais de R$1 bilhão, já treinou vendedor bom, vendedor ruim, já demitiu, já contratou, e eu vou colocar o Nunes para acompanhar o seu processo comercial também. Então, todos esses bônus aí são coisinhas que a gente bota a mais. O que importa é, cara, você tem que ter um time, você é empresário, olhando no meu olho, tem que ter um time que consegue operar sem você, com processo, com meta clara, que sabe o que ele deveria fazer quando ele chega na empresa de manhã. Que ele chega de manhã e ele sabe para quem ele tem que ligar, ele sabe como que ele tem que ligar, ele sabe aquilo que ele tem que falar e ele sabe principalmente pegar o Pix, pegar o cartão de crédito e fazer a venda.
4: Muito bem, Fernando. Você é um cara bom, esse cara é um dos melhores de marketing, mas eu sou um empresário muito chato. Eu sou o mais chato dos empresários do Brasil. Surita e empreendimentos.
0: Pode confiar. Inferno.
4: Custa caro?
7: Não custa caro.
4: Para a minha empresa?
7: Contrário. Pelo contrário, se a sua empresa faturar acima de R$100 mil, o valor vai ser irrisório. É menor, muito menor do que o valor que você teria que contratar um grande diretor comercial, um gerente comercial, um coordenador comercial, quiçá um vendedor. É mais barato que contratar um vendedor.
4: Cabe nessa empresa?
7: Cabe e tem mais. Faz o seguinte, não existe caro. Existe aquilo que não entrega valor. Se entregar valor, concordo que tudo é barato?
4: Claro.
7: Você gostaria que seu corretor de imóveis te ligasse agora com um imóvel que vale R$1 milhão, que está por R$50 mil? Então o preço não importa, o que importa é valor. E se eu não te entregar o valor que eu estou te prometendo aqui agora, eu devolvo seu dinheiro e a gente continua amigo. Então pronto.
4: Tá vendo só?
0: Cara, sem
7: aí aqui muito... tem coragem, pô.
4: Eu tô ligado. Tô
0: hoje
4: vendo.
0: Ele está animado.
4: Está falando com
7: convicção.
4: Então é o seguinte, vamos recapitular, organizar. Porque tem muita coisa legal para você. Quem entrar agora, você vai entrar no V4. Quem está em tela tem o QR Code aí. Quem não tem tela, quem está no rádio, anote aí o endereço para você, né? Na tela, no Instagram da V4. É um Instagram que já está aí na tela também. V4 Company. Se você estiver no rádio do carro, mentaliza V4 número Company. Muito fácil. Boa. Aí depois você entra lá.
7: Manda pânico. Quem entrar lá vai mandar a palavra pânico e aí o nosso time já vai entrar em contato. Então entrou lá no arroba V4Company, manda a palavra pânico e a gente manda essa oferta que acaba em breve. A gente vai deixar essa oferta uma hora no ar.
4: Então, uma hora só. Então vamos lá. Vamos repetir o que você ganha.
7: Primeira coisa, a estruturação comercial. Nós vamos fiscalizar seu time comercial, vou te ajudar a descobrir quem é bom, quem é ruim, se eles estão fazendo um bom trabalho, criar meta, treinar ele, é tudo, cara. Vou dar um raio-x completo, só que só no seu time comercial. E com garantia incondicional. Se eu não conseguir entregar o resultado que eu tô te falando em até 4 semanas, eu devolvo o seu dinheiro. Ah, e você ainda fica com o Flávio Augusto ainda de bônus.
0: Ô, louco!
4: Então é o seguinte, não tem mais o que falar pra você, não é isso? Quer completar alguma coisa ou não?
0: V4 Company.
7: Cara, é isso aí. Muito obrigado pelo espaço. V4 Company no Instagram ou lendo o QR Code. E aí, é um prazer, como sempre, entra estar lá aqui.
4: Esse cara é da XP.
0: Não, eu vou te falar, cara. Eu já falei pra ele.
7: A gente troca uma ideia de vez em quando.
0: Ele é um cara didático demais na rede social. O cara adora o que você tá fazendo
7: obrigado.
0: Ele traz curiosidades assim.
4: Você tem a rede social? Qual é a rede social?
0: Muito legal o seu Instagram.
7: Não, não divulgo minha rede social, não, porque eles ficam mandando V4 lá. Eles ficam mandando pânico na minha rede social depois.
4: Ah, é?
7: É. Vai no da V4 Company, que eu vou fazer o seguinte. Lá nos stories da V4 Company, eu vou colocar o meu arroba também. Pronto.
4: Boa. Já
7: tá resolvido também. É quem quiser aí aprender sobre marketing comigo aí, eu dou aula de marketing. E aí quem quiser aprender mais, vai estar lá no stories da V4.
4: Então, mas aí você foi pra... Depois você foi pro marketing?
7: Não.
4: Você descobriu...
7: Curiosamente, só te contar uma curiosidade, eu fui pra XP um mês antes da IPO. Aí a XP vai lá e capta 7 bilhões. E fala assim, aprende marketing aí. Então eu aprendi com o caixa do Guilherme Benchimol. Beijo, Guilherme Schmoll. E aí, melhor aprender com o seu dinheiro é aprender com o dinheiro dos outros.
4: Claro.
7: Né? Opa, e aí, lógico. Eu era marqueteiro lá na XP, fui marqueteiro do Infomoney, que também era da XP. Foi muito legal, cara. Adorei.
4: Boa.
7: E aí, comecei minha carreira e aí tô aí.
3: Tem
7: nessa
3: currículo,
7: cidade,
3: menino
7: tempo.
3: Tem currículo.
4: Tem currículo e um cara muito sério e um cara muito bacana. Então, show. Sigam ele também, que é um cara muito bacana e tá lá na V4, que é o nosso patrocinador
7: show.
4: Aqui. V4, mais uma vez, pra quem tá no rádio, V letra 4, número Company, que é companhia em inglês, lá você tem todo o caminho. É isso.
7: Valeu,
4: aí.
7: Valeu, pessoal. Obrigado. Boa,
4: tchau. Obrigado, Fernando. Valeu. Boa tchau, sorte tchau. Pra Falamos. Você. Obrigado. Muito bem. Dito isso...
1: Mais uma?
4: Mais uma?
6: Mais uma?
1: Break?
6: Uma não.
4: Mais
6: não. Uma. Mais uma não.
4: Mais uma não.
1: Break.
4: É o break?
3: É o break
4: do pelado. Reginaldo?
1: É o break.
4: Então eu vou fazer agora um break para o Reginaldo. Vai lá, Reginaldinho.
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14: Do Brasil, e escreve
15: aí?
14: Carta.
15: E aí?
16: E aí que aí vira uma polêmica, principalmente quando a gente vai para o embate, né, das redes sociais, e a gente tem que recordar...
15: Redes sociais.
16: Não, a política brasileira, né, Emílio? A gente sabe que em 2018 o PT leu uma carta do Lula.
15: Sim,
16: também.
15: Sim, não, 20 cartas.
17: Pô, 20. Tem um monte.
16: Tem várias cartas.
17: Tem
16: várias
17: muita cartas. Carta.
15: Quem ganha?
16: Então.
15: É.
14: Visitas.
16: É, visitas também. Entrevista. Foi bem colocado aqui, né? O Fernando Haddad.
6: Então agora a OAB vai nos explicar isso. Então, não é isso?
16: Sempre é bom, Emílio, consultar um bom advogado. E sabe que a gente tem agora, então, que a OAB explique isso. E eu acho que é um embate, né? Principalmente no ano eleitoral, tem tanta coisa para ser explicada que é tão difícil.
17: E uma coisa entender. Que eu coloquei ontem aqui também, né? Uma questão que estava nebuloso, já não está mais com essa divulgação, que é o quê? Será que a Michelle não estava trazendo alguma informação? E aí está aí a resposta da pergunta que eu fiz ontem para os nossos convidados aqui. É, o apoio de Jair é ao Flávio Bolsonaro e acabou. É isso. Já não tem mais dúvida.
6: Por falar em advogado, sabe quem está agora no Pingos? Comandante.
16: Um dos mais competentes.
17: André Marcília.
6: Professor Marcília.
17: Top.
6: Assumiu.
17: Muito bom.
18: Assumiu o comando.
6: Muito bom, cara. Assumiu o Pingos. Mandou metade embora.
16: Eita! Eita. Foi. Ele chamou na chincha?
6: Chegou lá e falou, ó.
16: É? Aqui é nós.
19: Vou montar meu time.
16: É, que nem o Ancelotti. É o Neymar no auge.
6: Então assistam.
16: Oh, boa.
6: Assistam, Pingos. Olha,
16: ah lá.
6: Fez boa. Até essa foto, ó.
16: Oh, quando cruza o braço, o
17: Brasil feliz de novo.
19: Tá com o blazer do fuzil.
6: Eu vi isso até aí. Com o meu Zenha hoje.
17: Eu dou poderoso castigo.
19: O pai do Chico Bento.
6: Eu venho com o meu Zenha aqui hoje, porque o homem chegou aí, chegou o cara aí mandando embora todo mundo.
16: Então.
6: É.
16: Aí, mas o cara é bom.
6: Então
16: né?
6: Tem que manter a elegância nessa empresa.
17: Sim, droga, certo? Eu vim de boné. Sim.
6: É isso aí.
16: E o Marcílio é o cara que mais faz com competência.
6: Então, muito competente.
16: Muito bom.
6: Então não percam. Pingos nos diz, 18 horas, na Rede Jovem Pan, em todas as plataformas, com o nosso querido Marcília.
16: Perfeito, bela chamada aqui da nossa Jovem Pan queridíssima. Agora, o Moraes também tem um parecer que ele precisa...
6: O Moraes, quem vai explicar é a OAB. É. A OAB tem que explicar esse negócio da carta, tá se bom. Pode... O que o advogado... Então não precisa ter mais advogado?
16: Pô.
6: Para que isso precisa do advogado?
16: Se essa é a função do cara,
6: é isso aí.
16: O que o advogado faz?
6: O que mais? O que mais? Outra notícia.
16: Outra notícia. Vamos lá, vamos agora falar para o que interessa mesmo.
6: O jornal também é as mesmas notícias todo dia, bicho.
17: Culpa do Danúzio.
16: Não, culpa do Danúzio. Eu ia falar, Danúzio.
17: Pois é.
16: Ou vamos renovar as notícias seu Instagram. Eu tô no Danuzão aqui.
19: O Danúzio News.
16: O Danúzio é bom, meu.
6: Tem tanta coisa, bicho.
16: Não, falei da Janja. Ah, eu tenho uma boa. Você lembra ontem que vocês trouxeram a história do nosso ministro? Putz, essa daí é maravilhosa. É o seguinte, Folha de São Paulo. Vamos agora depois do Danúzio News. Sabe o Silvio de Almeida?
6: Sim.
16: Ora, ministro Silvio, meu. Silvio
17: de ministro.
16: Ele está, Morgadão, agora...
17: Falamos ontem.
16: Precisando falar com a justiça.
17: Certo.
16: Certo? Aquelas acusações que a gente, todo mundo sabe.
19: E aí, ó.
16: O Silvio Almeida mudou de endereço e não é encontrado pela justiça por 4 meses.
6: Você lembra o Boulos?
16: O Boulos?
6: O Boulos. Nunca encontraram o Boulos?
16: Não. Não?
6: Nunca. Nunca encontraram.
19: Cada vez é uma invasão diferente.
6: Caducou o negócio. Caducou.
16: Certo, porque não colocou.
6: E não encontraram ele. Porém.
16: Porém.
6: O Bolsonaro foram na UTI.
17: Exato. Lembra?
19: É porque tava fácil.
6: Era uma fácil de achar.
17: Aí não dava pra assumir.
6: Entraram na UTI e falaram, ó,
17: assina aí.
6: O cara tudo entubado lá.
16: É isso.
17: Vai aparecendo o tio Paulo.
6: É, bicho.
16: Mas o que aconteceu 4 meses depois de ser denunciado, Silvio Almeida, ex-ministro dos Direitos Humanos, aquela história que a gente sabe que é cabeluda, e desculpa usar o termo cabeluda, mas foi, que, né, todo mundo teve as acusações, não conseguiram até agora, pelo menos a justiça, encontrar ele no endereço atual.
19: Uhum.
16: E agora o que acontece?
19: O quê?
16: Não foi encontrado pela justiça e não consegue ser notificado, Beta.
19: Sim.
16: E aí o processo agora é por... Era e continua sendo por importunação sexual. Gente,
19: e agora?
16: Ele deu a declaração na época.
19: Sim.
16: Né, fez aquele vídeo falando que não fez nada.
17: Não fez, não.
16: Mas é curioso, Emílio, porque a turma que acusa é a turma que faz parte do mesmo pensamento dele.
17: É isso aí.
16: E aí,
17: é da patota,
16: por que a turma está calada se é o momento de se manifestar, principalmente na rede social, que
17: exatamente.
16: É um assunto tão importante?
17: Sabe o que eles falam? Eles falam assim, não, mas já falamos, já denunciamos, agora deixa aí com a turma para eles resolver. Agora, se fosse o contrário, todo dia ter post, justiça por fulano.
16: Isso aí.
17: E aí nada além do que todos os dias você ser metralhado nas redes sociais com vídeo, com artista dando a mão, mulheres não soltem a mão de ninguém enquanto ele se crápula não estiver preso. Só que agora tá todo mundo em silêncio. Ah, tá lá rolando.
16: Tem um nome, amigão, chama hipocrisia.
17: Exato.
16: Tá bom? Vai lá e coloca o nome dele.
14: Agora, a gente critica muito, a gente torce contra a Argentina, né? O time da Argentina, só que dentro desse tema aí, Zuzu, olha que interessante, acho que o Sami chegou a pedir essa lei ou alguma coisa assim. Olha, a Argentina ela pode se tornar o primeiro país a punir falsas denúncias sexuais com até 6 anos de prisão. Então é o seguinte, acusou, não conseguiu provar, 6 anos de prisão. Tá, é um projeto de lei lá da Argentina, seria o primeiro país, pra você ver como tá bem solto essa questão aí de você acusar aí de importunação, de abuso, e aí ficar de boa.
16: O que você tá trazendo aqui são falsas denúncias, né?
14: Sim, exatamente. Tem que provar.
16: Vai na rede social, coloca o nome do cara, assassinato de reputação, o cara se ferra inteiro.
17: Sim, exato.
16: É o caso que a gente mostrou alguns, o próprio menino Ney sofreu isso lá na viagem em Paris.
14: Sim, perfeito.
16: Se não tivesse o vídeo, como que o Neymar estaria... E Roberto Cabrini, se não tivesse entrevistado a moça. É assim que acontece no nosso país. A gente gosta de justiça, Emilhão. Então a gente... E, ó, só uma outra última notícia rapidinha, tá?
14: Ó.
16: Que a gente tem o...
15: Você fica no Instagram, tô vendo aí.
16: Deixa eu contar uma coisa pra você.
15: Instagram.
14: Olha o DM dele.
15: Instagram.
16: Deixa eu contar os bastidores aqui desse programa.
14: Belas Russas.
16: Belas Russas aqui, eu vou te falar também.
15: É, tem as russas.
16: Tem as russas.
17: Belasrussas.rs.
16: Eu vou colocar também.
15: Russinhas peladas.
17: É isso. Que é isso?
15: É.
16: Aqui, ó. E pezinhos fogosos.
17: Ele tá quieto.
16: Ele tá aqui, ó. Pezinhos
17: ele tá
16: fogosos.
17: Quietinho, mas eu só coleciono o pé de uma.
15: Lá, tô vendo aqui.
14: Pezinhos da Austrália. Assim? Pezinhos chineses.
16: É. Seu Tinder você não mostra, né, o cachorrão?
17: Seu Tinder.
14: É. Olha o rei também. Do brechó.
15: Eu não tenho.
16: O rei do brechó tá impossível.
15: Eu não tenho.
16: Comprando terno no Mercado Livre. É.
17: Fala assim do Rio Chicarrara, não, pô.
15: Eu não tenho.
16: Bom. Eu vou falar uma coisa pra vocês. Vocês querem saber o que vai acontecer com o Vorkaro?
17: Ei, lá vem o Vorkaro.
15: Puta, o Vorkaro.
16: Eu não vou contar.
15: É o Vorkaro, Alexandre
14: e a Paramount.
15: Moraes.
14: E a Paramount.
17: E as tarifas de embarque que você trouxe?
16: A tarifa de embarque eu vou te trazer
17: aqui pra
16: você.
17: Que o governo federal tá aumentando, né?
16: Exatamente. Agora você que quer ir pra Guarulhos, que é logo ali.
17: Sim.
16: Obrigado, Danuzão. Você tá sempre atento com a gente aqui.
15: Danuzio, de novo.
14: O jornal Zuzuzu é Zuzu e Danuzio, né?
16: O Danuzio acabou de mandar uma mensagem falando que bloqueou o Daniel. Aliás, ontem o Danuzio até me repostou. Ó, governo aumenta tarifas de embarque em Guarulhos e mais 13 aeroportos brasileiros. Para você, o governo federal aumentou as tarifas para o aeroporto agora internacional de Guarulhos. Se você quiser ir para Viracopos em Campinas, além de outros 12 terminais regionais. Se está fácil aqui no Brasil, se você quiser fugir para o exterior, você também vai pagar a taxa que o governo adora. Viracopos. 33 e 44.
15: Vocês sabem
17: que o pobre ia andar de avião.
16: É.
15: Vocês sabem que vocês são muito brincalhões.
17: Pois sim, é. Um pouquinho.
15: E eu acho muito arriscado a gente brincar com coisa séria.
17: Tipo?
15: Por exemplo, não sei se vocês sabem, mas no Rio de Janeiro nós tivemos quase um avião pegou um drone.
16: Certo. Sim.
15: O Comando Vermelho está agora se especializando em drones, inclusive esses drones da ucranianos.
16: Sim. Das guerras.
15: Então, vai ser uma guerra complicadíssima, porque agora você tem essa tecnologia acessível para os caras ter... E granada, o cara faz hoje com computador. O cara faz granada hoje em dia, o cara consegue produzir.
16: Exatamente.
15: Essas granadas que você tem essa tecnologia da guerra, que é tudo coisa barata.
16: Opa.
15: E vão aprendendo na Ucrânia.
16: Foi feito, a guerra mudou então, por causa disso.
15: Exatamente. Inclusive. Então a gente brinca muito e fala muito, mas é assustador o que está acontecendo nesse país com o narcotráfico.
16: Então,
15: os caras estão ficando grandes ao ponto da gente não conseguir mais dominar.
16: Exatamente.
15: As facções.
16: Então por que não nomeia?
15: E aí fica essa conversinha para lá e para cá, mas é
16: preocupante.
15: Não, é, lógico.
16: Sabe
15: que
16: uma
15: é,
16: forma de, não de resolver, mas que poderia ajudar muito? É classificar esses grupos como terroristas. Por que o governo não quer classificar como terroristas se chegou nesse ponto? Aí fica a minha pergunta e o questionamento. Amanhã vocês me respondem no mesmo horário aqui no Zuzuzu. Vamos lá para a economia, porque se você quiser, né? Porque tem nosso convidado ainda especial.
15: Eu acho que está muito brincalhão.
16: Não brinco, não.
15: Tá
16: não
15: sim. Brinco. Muito, eu trabalho muito risadinha.
14: Uma notícia, uma gracinha.
15: Uma notícia, uma piada, uma gracinha.
16: Não tem mais.
15: Como é que ele chama? É o gracinha lá da que era da
16: Alexandre Garcia. Alexandre Gracinha. É uma buzinada e uma notícia. É pra descontrair. Aliás, eu quero agradecer o carinho imenso que eu recebo da população.
17: Sim,
16: falando que é o jornal mais contraído do Brasil.
19: Pessoal da faixa de Gaza.
16: Queria agradecer imensamente você que é taxista, Moisés, que sempre me apoia.
15: Credibilidade com riso.
19: Ele só conhece o Moisés taxista.
16: Mas é pra melhorar o cortisol da população. Se você não rir, Emílio, você vai chorar por tanta notícia ruim. Vamos pro homem da China ou não?
15: Vamos agora que o professor vem com notícias muito boas agora.
16: Ai, boa.
15: Porque é a hora do professor Samidana. Solte a vinheta, porque vai começar.
18: Foca, foca!
20: Foca na economia!
18: Foca na economia!
20: Samuel Dan!
17: Ô, Samuel!
21: Foca na economia! Muito obrigado. Começamos para falar das eleições de 2026. Isso porque a BTG, junto com a Nexus, divulgou uma pesquisa ontem, não sei se vocês viram, e a pesquisa, só lembrando que ela foi feita por telefone, 2.003 pessoas responderam, todas com 16 anos ou mais, e foi realizada entre os dias 10 e 12 de julho. A margem de erro é de 2 pontos percentuais e o nível de confiança é de 95%. Registra no Tribunal Superior de 95%. Registra no Tribunal Superior Eleitoral, TSE, é BR07981/2026. Então, vamos lá. Começamos para a simulação do segundo turno, que é o que interessa.
16: Certo.
21: Mesmo resultado da passada. Lula com 47, a gente tem aí, e Flávio com 44. 8%. Eu não consigo enxergar a fala que ainda é branco ou nulo.
15: E 1% não sabe e não respondeu.
21: Não sabe e não respondeu. Então, está dentro da margem de erro, mas parece que ficou estagnado. Ou seja, acho que o período que começarem as propagandas na TV vai ficar mais acirrado à medida também que a gente chega mais perto do pleito, da data do pleito. O que acontece também? No primeiro turno, o Lula oscilou, ele desceu de 42% para 40%, uma variação dentro da margem. Mas o Flávio manteve os mesmos 34%. Caiado vem com 5%, Zema com 4% e Renan também com 4%. Agora, o que não dá para entender é que, teoricamente, os votos do Caiado, do Zema, do Renan, iriam para o
16: Flávio.
21: E se você soma, não vai.
16: Sim.
21: Então não dá para entender direito o que acontece. Você tem ideia do que pode ser essa questão?
19: Alguma. Você tem divergências, né, na própria direita. Às vezes o cara é mais liberal, o Flávio ele se coloca mais como conservador, mas ele fala que, pelo menos na parte da economia, ele também vai ser mais liberal. Cita várias vezes o Paulo Guedes. Não tem muito porquê, né? Das pessoas que vão votar nesses três candidatos. Não apoiarem o Flávio. Mesmo porque isso aí já aconteceu em 2022, né? Em 22 você já tem um exemplo dessas pessoas que não votaram e viram aí como é que é o governo Lula, diga a mulher.
17: Não,
19: é
17: que tem sim como acontecer isso, porque tem gente que não quer mesmo Bolsonaro.
19: Sim.
17: Até porque você vê em Minas Gerais como que foi a votação no Zema e como foi a votação no Bolsonaro. Então tem esse lance.
19: Agora, é o percentual mínimo, mas
21: exatamente. Não, então, mas a pesquisa mostra.
17: Não necessariamente que não tinha todo mundo migre.
21: Sim. A pesquisa mostra algo que eu não tinha visto em outras, que a rejeição do Flávio é maior que a do Lula. Segundo a pesquisa, o Flávio tem 50% de rejeição e o Lula 46%.
19: Porra. A gente pesquisa. Só está esquecendo de um dado. A gente não sabe onde foi feita essa pesquisa e a gente está falando de 2.003
21: feitas por telefone em todo o Brasil.

0: entre os dias. É a metodologia aí da pesquisa.
1: Sim, mas isso é nada.
0: É. Mas todas as pesquisas ficam mais ou menos entre 2 mil pessoas. Essa é uma média, tá? De todas, não só dessa, de todas. Concordo que tem seus problemas. Agora, uma coisa interessante é o que revelou a pesquisa sobre onde e por que votam. Os eleitores percebem que o Lula defende mais as mulheres, a desigualdade social, a educação e saúde, na opinião dos eleitores.
2: Tá bom, tá
0: na pesquisa. Tá
2: bom?
0: Já o Flávio é melhor, segundo a pesquisa, na percepção de...
3: O Flávio é mais bonito.
0: Controle de inflação.
3: A tendência das mulheres é votar no bonito.
0: Melhorar a segurança pública e combater a corrupção e o crime organizado. Então, acontece isso. Dá para lembrar, vocês lembram em 2014, a Dilma com Aécio? Foi voto a voto, foi por pouco lá. E o que a gente vê que deve acontecer também nessa. Agora, o setor privado, o que faz? Você é empresário, o que você faz? Você paralisa tudo, porque você não sabe... Pra onde vai o barco?
3: Vai pro buraco, então, Sami.
0: O cara tira o...
4: Você sabe pra onde vai?
3: Vai pro Paraguai. O barco vai pro buraco.
1: A gente só não sabe quando.
3: Não é isso?
0: É. Então, mas essa é a pesquisa que saiu mais recente. Assim que tiver outras, a gente traz aqui. Não sei se vocês viram, tem a MP do frete dos caminhoneiros também. O que acontece?
2: Em greve,
1: vai
2: né?
1: ter greve ou não?
0: Então.
3: Estão em greve.
0: A MP...
3: Não estão em greve?
0: Estão, mas parcial. A MP...
3: Os Santos estão em greve, né? Isso aí você não deu a notícia?
4: É, lógico que não.
3: Ontem eu dei. Jornal, aqui o jornal
4: eu...
3: fraco, viu, gente?
1: Deixa eu falar uma coisa pra vocês.
3: Jornal fraquíssimo.
0: A gente brilha cada dia.
1: Calma aí.
2: Foi pra ele.
1: Eu passei a notícia pro Sami.
4: Ele não...
1: E se você tivesse a oportunidade de falar, porque você já fez o Clube Irmão Caminhoneiros de forma mais maestria. Você representa muito. Eu sei. Você representa...
3: Agora
1: eu
3: tô orgulho.
1: Eu sei. Então deveria ter falado. Mas os caminhoneiros... É parcial a greve.
2: É dele agora.
1: Lógico.
0: Vamos falar o seguinte.
1: Quem é caminhoneiro do Pânico? Você é o maior caminhoneiro que tem aqui.
3: Você não deu, não fez com essa desculpa.
1: Pode colocar.
3: Cara,
1: agora passa a notícia.
4: A culpa é do Danuso.
2: É do sindicato dos caminhoneiros.
1: A culpa é do Danuso.
3: Eu sei que Santos, eu esperava que você trouxesse essa. Você é o editor.
1: Eu te decepciono
3: muito.
1: Taca
3: a ficha é você. Você que traz a notícia.
1: Mas quem é?
3: E não deu. Olha lá, já temos imagens.
1: Mas é parcial. O Sami vai explicar bem agora.
0: Não, o que acontece? Ai. Bom, além da... vamos focar na questão econômica, depois a gente vê a greve.
1: Beleza.
0: Vê a Isa, tá. Dani, no
4: sem remédio ele fica sério, né, bicho? Olha lá, ele quer fazer rápido hoje.
0: A MP caduca na próxima quinta-feira, ou seja, depois de amanhã. A medida foi assinada em março pelo Lula. Isso depois que os caminhoneiros autônomos ameaçaram paralisar o país, isso em março, com o preço do diesel que tinha disparado no início da guerra. Agora, como o prazo se esgota, a pressão voltou. O governo fala que vai aprovar. A Secretaria-Geral da Presidência diz que tem garantia de que a proposta vai passar no Senado.
3: Vai passar o quê?
0: A proposta de continuar... O desconto, o governo está subsidiando o diesel.
3: O que eu estava falando hoje, e foi a minha briga.
2: Certo.
3: Né, dentro da... É que vocês não vêm na reunião.
0: Certo. Não, é porque reunião, quando eu venho, eu tomo bronca.
3: Não, ninguém vem, ninguém chega cedo aqui. Eles chegam na hora e querem se perfazer aqui.
0: A gente aprendeu com o Romário.
3: Tudo Romário.
0: Isso aí, tá bom, não.
3: Aí, na discussão da reunião, estava colocando o seguinte, que agora, foi ontem isso, que o Lula batizou mais a gasolina.
0: Certo. Não, ontem é de 30 para 32, isso, do etanol.
3: Tudo bem. Então,
1: mas...
3: foi batizado... Foi batizada a gasolina, deram uma batizadinha a mais. Isso prejudica o automóvel? É isso que eu tinha falado. Isso vai prejudicar mais o automóvel? Vocês sabem? Ninguém sabe.
0: Pelo que eu li.
3: Ninguém sabe.
0: Pelo que eu li.
3: Você é especialista?
0: Não.
3: Não é? Então teria que ter um especialista.
0: Então não pergunta
4: para o Rufo.
3: Teria que ter um especialista.
0: Cadê o Rufo?
1: Vamos chamar a Maria Gasolina.
3: Agora já foi.
0: Não, mas vamos
3: agora
0: lá.
3: Já foi.
0: O Senado não está bom para o governo. Por quê? O Lula tem enfrentado muita resistência por lá. O presidente da casa, que é o Davi Alcolumbre, não tem dado sinais de entusiasmo desde que o Messias teve lá a indicação do Messias. O que acontece na prática agora? Na prática, os caminhoneiros querem uma tabela para as empresas pagarem mais, o que, obviamente, teria uma inflação. O Zé Trovão, que é parlamentar agora, quer também um piso salarial de R$5.000 para motoristas na CLT e quer anistia para quem protestou lá em 2022, que os caras...
3: Tem multa alguns de 500
0: tomaram, pau. É, alguns tomaram, tomaram multa. Só que você tem um problema, vários problemas. Primeiro, um dos maiores culpados disso é o próprio governo. Porque o Lula, em outras gestões, ele fez incentivo à compra de caminhão. Aí comprou um monte de caminhão, tem um monte de caminhão no mercado, muito caminhão, frete lá embaixo. A outra coisa é que o Brasil perdeu, desde nos últimos anos, acho que nos últimos 10 anos, mais de 1 milhão de motoristas. Por quê? Porque tem enxugado o tamanho. Aí você vai aumentar o custo, o que vai acontecer? Vai enxugar mais. Outra coisa que acontece muito nesse caso, mas é comum no Brasil, são os benefícios concentrados para custos diluídos. Ou seja, o setor vai lá, se organiza e pode fazer uma paralisação. E aí todo mundo vai pagar um custo mais alto no frete para compensar o que esse setor está fazendo.
3: Bom, aqui, ó, nossa audiência está dizendo que vai dar problema nos carros.
4: Vai.
3: Eu também não sei essa informação.
4: É.
3: O nosso jornal está capenga.
4: É, carros com 20 anos para mais pode dar muito problema e outros pode ter um desgaste mais rápido.
1: Boa.
4: Das mangueiras aí.
1: Ó, o Gordão fez Senai rapidão.
3: O Gordão olhou no...
4: Senai. Você quer informação ou você quer que eu seja especialista?
3: Eu quero um especialista.
4: O especialista falou na matéria.
3: Você faz o Rocambole News.
4: Tá bom, muito bem.
3: E está muito bem o Rocambole Rocambole News.
4: Eu tô tentando buscar informação.
3: Quando tiver o Rocambole News, tá, a gente chama você.
4: Mas é isso, eu tô lendo aqui.
3: Não queira se intrometer. Não queira se intrometer.
4: Meu Deus!
3: Numa outra pauta.
4: É isso aí.
3: Certo?
4: Certo.
3: Fica se intrometendo na outra pauta. Isso. Entra no GPT.
4: Não é GPT, tá no G1.
3: Não. É especialista. Eu já falei, precisamos trazer. 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
3: não, não. Isso aqui é vicunha.
6: Aqui no Brasil.
0: Bazar da Granja.
5: É, vai, não, que, não. Vai que cola.
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5: Vicunha.
3: Isso aqui é.
4: Você nem sabe o que é. Você não fala português,
3: bonito. Esse não fala português, não. Esse aqui é
4: o Chico Carrara, gente.
3: Põe aí no Google. Joga no Google.
5: Quanto cunha.
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3: Ah! Muito bem. Renault! Está aqui o nosso querido. É Renault ou Renault?
4: Renault. O texto foi feito de uma forma certa.
3: É uma licença.
4: Mas é Renault.
3: É, porque eu...
4: Tem acento e tudo.
3: Tá claro. É Renault. Então é o Renault que está nas redes sociais. Quem vai fazer a primeira pergunta? O Albeta, que é o homem das perguntas.
11: Bom, eu queria saber, né, como você é jornalista. Aí de formação. Opa, deu uma bugada aqui. A tua opinião da polarização política ali nas redes sociais, né? Como que você começou nas redes, essa polarização tomou conta de todo mundo, né? De todos os influenciadores, de todos os jornalistas e a dúvida das pessoas de confiar também nos jornalistas de hoje.
12: Primeiramente, estou muito feliz de estar aqui no sofá mais famoso do Brasil, né? Tá. Que depois que a Camargo morreu, esse aqui ficou o mais poderoso de todos, né?
3: Pô, ele é mineiro lá.
12: É mineiro.
3: Isso aqui é mineiro.
12: Mandar um abraço pro pessoal lá de Varginha.
3: É o homem de Varginha.
12: Eu tava sendo homenageado lá ontem em Varginha, lá, minha terra natal. Um abraço pra Ana Rios lá, que a vereadora lá, um abraço pra todo mundo lá de Varginha. Pessoal muito querido. Ô, Alba. Obrigado, eu sou teu fã, você sabe disso,
11: muito,
12: né?
11: Muito obrigado.
12: Eu tô lá sempre lá com o teu irmão lá no Linhagem Geek lá. Rapaz, é o seguinte, eu trabalhei 22 anos com jornalismo. E o jornalismo me desanimou muito com essa questão da polarização. Quanto tempo que eu tava no SBT lá em Varginha, eu não tive muito problema não. Porque lá tem a TV Alterosa, era mais tranquilo. Depois que saiu já era Bolsonaro, a redação virou um inferno. Porque alguns já eram pró-PT, outros eram contra o Bolsonaro. Então, uma das coisas que me desanimou muito, que me fez parar, foi quando o Bolsonaro levou a facada e Juiz de Fora, eu era editor de texto, Juiz de Fora era ligado a mim. E o diretor teve um chilique. Virou e falou assim, só me dá a notícia que ele morreu. Aquilo começou a me despertar.
4: Caramba.
12: Aquilo lá começou a me despertar. Eu falei, ó, esse negócio tá tomando um tamanho muito grande. Esse negócio tá se perdendo. E dali foi o que me desanimou, de certa forma, essa questão. Porque por mais que eu seja uma pessoa mais ligada a valores da direita, eu sou muito fã da imparcialidade. Porque nós fazemos um juramento, quando a gente se forma, de ser imparcial. E hoje, não, acabou isso. Porque a questão do influenciador é muito interessante para ter a notícia descentralizada e distribuída. Que antigamente já ficava só em alguns órgãos e tal. Hoje você tem, ela tem, tá descentralizada. Então, uma pessoa pode ouvir minha opinião, pode ouvir a opinião do A, do B, do C, do D e tal. E isso, de certa forma, fere a credibilidade do jornalismo, porque a postura dos próprios jornalistas deixou de ser, de certa forma, imparcial e passou a ser muito parcial.
6: Exato. Com torcida, né?
12: É, isso é complicado. Porque o caboclo, ele pode virar e dar notícia ali, mas ele vai pra rede social dele, ele dá uma alfinetada, ele, ah, o Neymar tá aí, ó. O Neymar desmascarou um tanto de gente aí
6: nessa, né,
12: jornalismo. Ficou muito claro isso.
3: Mas o povo não está muito preocupado com isso.
6: Isso é mais... com o jornalismo de torcida, você diz?
3: Não, o povo não se importa. Isso aí é coisa da gente.
6: É bolha, você acha?
3: É bolha. É bolha.
6: O grande
3: público nem sabe quem é a gente.
12: Deixa eu só pedir um golinho d'água, tem água?
3: Lógico
12: aí?
3: Que tem.
12: Eu quero experimentar água
3: tem
12: daqui, porque eu sei que tem
3: cachaça
12: que
3: também.
12: Eu sei que tem convidado.
6: O Justus não gostou. Sim,
1: 10,90, falou que era horrível.
3: É água da torneira.
0: É torneiral.
3: É torneiral.
6: Fica no pé.
3: Quer? Eu tenho aqui. A minha tá com gás.
12: É uma honra. Aqui, sabe o que eu percebo bastante hoje? É uma...
3: Você quer tomar? Você toma no bico? Toma no bico. Você tem nojo ou não? Você sabe... Você Varginha, você sabe que na Índia... Na Índia, o indiano não toma água aqui, ó.
1: Mas lá o cara
6: ele toma no rio.
3: Não, não.
1: O cara bebe no Ganges, passa um cadáver.
0: A gente sabe que os indianos são muito bons
3: de higiene. Você sabe por que indiano come com a mão?
6: Sim, porque com a outra ele se limpa.
3: Não. Não é? O indiano come com a mão porque ele tem nojo de comer com o garfo, que alguém pode ter colocado o garfo na boca.
1: Ah, parou. O que tem de intoxicação também.
12: Sim. O meu avô perguntava, você é morfético? Aí meu fala assim, ó. O povo antigo falava morfético, né? O leproso. Fala, não sou. Mas sabe o que eu percebo?
3: Morfético. Só o termo antigo, né? Não usava, caiu em desuso.
12: Ser morfético. Mas o negócio é o seguinte que eu percebo. É tudo hoje, é muita emoção. É tudo emoção instantânea.
6: Exato.
12: Hoje é a dopamina dos 5 segundos. A pessoa assiste meu vídeo ali, ela já fica indignada ali. 5 segundinhos, 10 segundinhos, ele já passa para outro vídeo. Então a informação está muito rápida hoje. Eu vejo essa grande diferença. Antigamente você tinha uma notícia de TV, o Fantástico dava uma notícia à noite ali, tal, rendia a semana inteira.
6: Parava. E era verdade. Tudo que eles falavam, a gente
12: era verdade. Como
6: verdade.
12: Agora, hoje virou direcionado.
6: Exato.
12: A gente sabe o que está por trás disso. A gente sabe o que está por trás. Money. Sabe disso? Hoje as emissoras, as empresas dependem de patrocínio.
3: Não, tudo é um tripé, né? A gente precisa credibilidade,
6: sim.
3: A gente precisa audiência e a gente precisa faturamento.
6: Sim,
3: e
6: alguém que pague.
3: Alguém para pagar o programa, né? Isso aqui não custa caro.
1: Tem que dar número, né?
3: Você tem que dar número e você precisa ter a credibilidade da audiência.
12: Eu vejo uma hipocrisia muito grande nisso. Porque a gente precisa manter. A Jovem Pan não estaria do tamanho que está se não fosse os patrocinadores, se não fosse os investidores em cima disso. Então hoje, de certa forma, parece que criminalizou você ter patrocínio, por exemplo, hoje você está falando dos influenciadores aí, a quantidade de gente que tem.
3: 30 milhões.
12: 30 milhões. Coitado, o fuzil está prestes a perder um tanto aí e se raspar a cabeça.
3: É.
12: Então, o que eu falo? A situação é o seguinte, a internet está aí. Se o cara quer investir em mim, que dou minha opinião ali, e ele entende que eu tenho um engajamento que dá um retorno, qual que é o problema disso?
3: Mas você é um profissional.
6: É, sim, exatamente. Sim.
3: Entendeu?
1: Transitou na redação.
3: Você sabe como funciona.
12: Mas
3: como é que...
12: eu não acho que eu sou um jornalista na rede social. Eu não sou jornalista na rede social. Jornalista, ele apura, ele é imparcial, ele olha um lado, ele olha o outro. Tal. Ali é a opinião do Marcelo Renault. Eu coloco um jornalista de várias opiniões, mas é mais para me preservar em algumas coisas. Tanto é que eu não levei nenhum processo até hoje. Mas uma coisa ali, porque eu tenho a minha liberdade de falar como jornalista. Mas sendo bem sincero com vocês, ali eu tô dando a minha opinião.
6: Sim. Ali ô Marcelão, mas assim, ali você tá dando a sua opinião. Mas você tá dando a sua opinião com base em algo que você verificou, que você apurou.
12: Mas eu não sou imparcial.
6: Não, eu porque sei, eu sei, mas assim, é a sua opinião com base em algo que realmente é concreto. Porque a gente vê também, e isso dos dois lados, tá? Tem gente que dá opinião... só puxando para um lado e aquela opinião nem é verdadeira, porque o fato não é verdadeiro.
12: Aí é a coerência. Eu não sabia que eu era coerente. A audiência falou que eu era coerente. Por quê? Porque do mesmo jeito que eu cobro a esquerda, eu cobro a direita também.
8: Exato.
12: Tem muita hipocrisia. O Morgado me segue ali, o Alves me segue ali e tal. Eu falo, diretamente eu cobro. O tempo todo que eu falo assim, ó, você seja direita, mas você seja direito. Porque não adianta nada você virar.
8: Então, jargão.
12: Aí eu falei assim, ah, eu botei uma bandeira do Brasil no corpo, botei uma camiseta da seleção brasileira, eu sou fã do Bolsonaro, eu sou a pessoa mais correta do mundo, eu sou cristão. É. Eu tenho a raiva do povo que fala assim, ah, mas eu sou cristão. Que como é? Se certificasse eu ser de alguma coisa.
8: Exatamente.
12: Aí eu leio a Bíblia. A pessoa que mais leu a Bíblia que eu conheci, que foi o avô da minha esposa tá aqui, é o caboclo mais ruim que eu conheci.
3: Entendi. É, tem que fazer. Se você sabe que na Torá. A Torá é muito.
12: Tem, só que vai ficar bravo.
3: Tem muita sabedoria. Na Torá diz o seguinte:
12: eu sou muito fã
3: do se Deus. Você vai fazer alguma coisa errado, que faça direito.
12: E

0: pro Ratinho, o Ratinho tá assistindo.
1: Um abraço,
0: falei pra ele, pro Ratinho que eu ia estar aqui, falou assim: o programa que deu mais retorno pra mim.
1: É verdade.
2: O Ratinho é gente, o Ratinho é muito gente.
3: Mas nunca pagou um churrasco pra nós também.
0: Pra ele.
3: Mas posso fazer uma provocação em relação a isso que você tá falando, do teu jornalismo, cara? Que é o seguinte: agora esse jornalismo opinativo, o cara começou a ter muita notoriedade. Todo mundo começou a conhecer esses caras de rede social.
0: Certo.
3: Isso também não confunde a cabeça de quem comunica, porque o cara tem uma interferência política, ele vai pra um lugar, às vezes, que ele não tinha. Antes era um cara da redação, que era um cara que você já trabalhou muito tempo nesse lugar. Quando você vai na rua, os caras te reconhecem. Pô, você é muito bom, você tá mudando o Brasil. Isso não confunde quem também é o emissário?
0: É muito prepotência também que tá mudando o Brasil, né? Eu falo assim, eu emito uma opinião ali, se eu se contribuir pra alguém, tá legal. O que eu acho mais complicado hoje é não ter apuração. Eu vejo isso que aconteceu com o Ricardo Rocha, o jogador Ricardo Rocha. Ele foi lá, ele foi viajar para a Copa do Mundo, lá para os Estados Unidos. A Polícia Federal falou, chamou ele e falou: ó, você não pode não, você tem uma pendência aqui. Ele foi ver que pendência que era. O caboclo paga 10 mil reais de pensão por mês para a filha. Ficou uma dívida de 2024, de 2 contos, que o advogado dele comeu bola. Pessoal, você sabe como é que é? Você deixa o advogado,
3: sim.
0: O advogado não olha o sistema ali o tempo todo, tal, deixa na mão de estagiário, não olhou. O que aconteceu? Ricardo Rocha foi chamado ali, atrasou a viagem 4, 5 horas. Saiu na imprensa inteira. Tudo quanto é a imprensa. Ricardo Rocha é preso por não pagar pensão. Aí as meninas lá do UOL descendo a lenha nele, que não sei o que lá. O único jornalista que ligou pra ele fui eu. Porque eu sou amigo do Roberto Carlos, jogador. Mas, Roberto, é verdade. Esse Ricardo Rocha é tão honrado, acabou que tão correto. Será que ele fez isso mesmo? Aí na hora o Roberto falou, não, tenho certeza que não. Aí o Roberto falou com ele, passou o WhatsApp dele pra mim. Eu fui o único.
3: Olha lá, apurou. Que é o jornalismo isso.
0: Apurar. É o único que perguntou pra ele, é verdade isso? Isso aconteceu, não aconteceu? Então eu falo, hoje perdeu, você que negócio. É, o Metrópolis da notícia, sai todo mundo replicando.
1: Exato.
0: Sai todo mundo replicando. Alguém pegou o telefone e ligou pra ele, perguntando?
1: É porque não vende falar que o cara pagou.
2: Então, vamos lá. Não vamos, peraí,
1: infelizmente.
2: Mas pera lá, mas não vamos ser hipócrita também.
1: Do quê?
2: Porque o jornalismo é sensacionalista.
3: Ah, precisa vender.
2: Foi. É, você precisa vender.
3: É manchete.
2: É isso aí, é pra vender.
0: Mas assim, você destrói a reputação, você destrói nome, Emílio. Isso é uma regra. Eu acho que se você formou em jornalismo, você quer fazer jornalismo, porque hoje também você é formado em jornalismo, não adianta nada. Não adianta nada, nem precisa de diploma mais. Qualquer um vai lá e fala que é jornalista, pronto, acabou. Mas o caboclo que chega ali, ele destrói uma vida, ele destrói uma família diante do. Às vezes, um jornalista não gosta de você, vai lá e coloca lá. Ah, Emílio Zurita faz não sei o que lá no Pânico, imita não sei o que lá e tal. Todo mundo sai replicando, daqui a pouco tem um cancelamento em cima de você, a tua reputação. Tudo bem que você é incancelável, que eu sei que você é também, que é quase de cancelar.
2: Não, não fica falando assim, porque senão. Existia uma máxima.
0: Mas você é grande.
2: Existia uma máxima que falava o seguinte: nunca brigue com o jornalista. Por quê? Você nunca pode brigar.
0: Também não.
2: Porque você nunca pode brigar com alguém que tem um tonel de tinta para falar mal de você.
3: Opa.
2: Então, quer dizer, o jornalista, você vê esses caras quentes, o Léo Dias, né? Ninguém briga com o cara porque o cara tem lá um canhão na mão dele e vai falar mal do cara mesmo.
0: Concordo,
2: e que se dane.
0: Concordo.
2: E que se dane. Então é isso. E alguns artistas se protegem, fazem alguma coisa e tem proteção desses caras. Tem alguns que ninguém
3: blindado.
2: Fala mal.
3: É blindado.
2: São blindados. Que são blindados por um motivo ou por outro, que também a mim não me interessa, não me cabe aqui falar isso. Mas é assim que funciona o business. É um negócio, né?
0: O lance é o seguinte. Eu falo até para quem tá começando a dar opinião na internet. Cria casca. Aguenta, que vem pancada, vai vir paulada. Eu mesmo vim, comecei, eu estourei em novembro, eu tinha 70 mil seguidores, eu ganhei 1 milhão em 4 meses. E dali pra frente eu fiquei todo deslumbrado, todo feliz, empolgado. Falei, caramba, tô crescendo, que massa e tal. E de repente começa as pancadas, começa as pegadinhas, começa os problemas. Então, não
2: você tomou paulada?
0: Nossa,
2: tipo,
0: demais.
2: Mas de que
0: tipo? Primeiro eu tomava da esquerda.
1: Da direita muito. Também.
0: Da direita eu tomei no começo porque o algoritmo entregava pra todo mundo.
1: Ah, sim.
0: Aí depois o algoritmo te fecha mais na bolha da direita.
1: Sim.
0: E aí eu comecei. Aí que começou minha treta com o pessoal. E aí que vem o seja direito, seja direito. Que eu comecei a cobrar o pessoal. Ah, Marcelo, você não pode falar isso. Ah, Marcelo, você não pode falar aquilo. Ô, povo patrulhento, o povo da direita.
1: Exato.
0: Você não pode sair uma vírgula fora do lugar. É isso, eu acho hipocrisia.
1: Como que você consegue lidar com isso? Porque você falou, foi pouco tempo que você atingiu essa marca de seguidores, já tomou porrada da esquerda, já tomou da direita, a gente já teve a oportunidade de conversar sobre isso, e é justamente essa questão. Como você aprendeu? O pessoal que ficou, porque o pessoal segue porque você fala alguma coisa, isso não é só com você, isso é com várias pessoas que vão aparecendo, que talvez as pessoas acreditavam que tinha outro tipo de ideologia, mas quando descobre, fala que é de direita, começa a seguir. Só que é justamente isso. Se você fala alguma coisa que elas não querem ouvir, aí já te massacra. Como que tá hoje suas redes sociais e as pessoas que te seguem? É pessoas que entenderam que

0: Você precisa ser coerente ou são pessoas aleatórias? Como que tá hoje essa relação?
1: Hoje meu engajamento, hoje no YouTube sou pouco conhecido, mas no Instagram tô forte ali. Mas é questão da coerência. Uhum. Eu sempre busco equilíbrio.
0: Exato.
1: Eu sempre respiro uns 10 minutos antes de gravar um vídeo e penso, como é que eu posso buscar um equilíbrio aqui? Claro que precisa de um show, precisa do barulho, você precisa fazer um sensacionalismo, como o Emílio disse e tal. Mas hoje as pessoas estão mais assim, já me conhecendo como uma figura coerente dentro dessa bolha do Instagram. Quando eu tô nessa área assim, tá uma parte mais segura. Mas eu vejo, eu tenho amigos petistas assim que chegam, Marcelo, nossa, eu te sigo, gosto muito de você e tal, da tua coerência e tal. Porque eu falo, nem todo mundo tem todo bem, nem todo mundo tem todo mal.
0: Exatamente.
1: Então tem que haver o equilíbrio. Então eu devo muito isso, falei até no meu discurso ontem lá em Varginha, que eu devo muito o que aconteceu hoje à coerência e às mulheres. 65% do meu público são mulheres.
2: Nossa, é porque nós somos bonitão,
3: charmosão.
2: Ó, aqui, ó, nós dois, ó.
3: Elegante.
2: Dupla sertaneja.
3: Olha só, nós. Tá cara bonito, testosterona para dar e vender aqui pra mulherada.
2: O cara é macho, pô. É,
1: lógico. Inclusive, eu trouxe presente pra vocês e eu trouxe presente pra vocês.
3: Deixa eu te falar. A rede social dele, pra você seguir, porque agora a gente tá no Brasil e tem muito petista aqui.
2: Opa,
3: também.
2: Opa, sim.
3: Tem muito petista.
1: Tem muito, no 24,
3: né?
1: Não,
3: bem,
1: no 24, eu fiquei sabendo, né?
3: Não, 24 é. Pô, 24
2: é. Tem bandeira.
3: Redação.
2: É todo mundo cabelo azul.
3: Redação.
1: Mas ontem, por exemplo, na votação da homenagem pra mim, votou lá na hora. Dá um medo pro os vereadores não topar.
2: Pô, na tua cara?
1: Na minha cara.
2: Ah, não.
1: Ah, que os a favores votem agora, os contra também votem e tal. Vocês não vão acreditar. Foram 14 vereadores que votaram. Uhum. Foram 13 votos a favor. 13.
2: Ó, 13. Coisa 13. Boa.
1: Dois vereadores do PT. Votaram em mim. Pra me homenagear. Por quê? Me acha coerente.
2: Tá vendo? É isso aí.
3: Ó. O Instagram seu, que é o sucesso.
1: Ah lá, você não me
3: qual que é? Marcelo. Ó. Marcelo. Renault. Que não tem o O. É. MKT.
1: Boa.
3: Marcelo. Renault. Com dois N's, tá?
2: Exato.
3: Você que tá no rádio. Tem 1.300.000 para você seguir agora. E você põe o quê? Qual é a periodicidade da bagaça?
1: Eu faço uma média de 4 a 5 vídeos por dia.
3: Caramba!
2: Aí, Alba, tá vendo? Tá trabalhando pouco.
1: É, eu até, por exemplo, eu tenho ali o Marcelo Renault vende MKT, porque eu venho do marketing também, né? Depois que eu saí do jornalismo, eu fui pro marketing para ganhar dinheiro. Começar a ganhar dinheiro, melhora um pouquinho.
2: Tá certo.
1: E aí, eu tive que abrir mão da minha agência. Hoje quem cuida é minha esposa, junto com o gerente lá. Porque eu fico o tempo todo vasculhando assunto, procurando assunto pra comentar pro pessoal. E muitas vezes eu nem comento e o pessoal já manda lá no direct. Marcelo, você não vai comentar isso, você não vai comentar aquilo e tal.
3: Então, qual foi o último que você comentou?
1: Ah, tem o que eu comentei por último agora, deixa eu lembrar aqui. Ah, tem vários. Hoje eu já comentei dos caboclos que tomaram tiro, que foram fazer a pegadinha lá.
2: Isso não era nem pra rir, mas...
1: É. Ah, os caboclos foram brincar com...
2: Numa falsa assalto?
1: Dois funcionários de um Lava Jato foram brincar com o dono do estacionamento, que era amigo deles.
2: Putz.
1: Falaram assim, ó, vamos lá levar uma encomenda lá, vamos brincar com eles. Aí simularam um assalto. Só que o dono do estacionamento tá mostrando um carro pro policial civil que tá de folga.
3: Ah, eita,
1: o policial civil sacou a arma, deu um tiro. Um morreu.
3: Putz.
1: Aí eu falei, como é a imbecilidade, essa coisa dessa pegadinha,
2: sim,
1: essa coisa de fazer. Vocês trabalharam muito tempo nessa época, lá na época da banca.
3: Mas era tudo combinado.
2: Não tinha tiro.
3: É. Tudo combinado. Tudo assinado.
1: Você na Zona Leste de São Paulo, você chega na
3: tudo
1: moto.
3: Tudo combinado.
1: Na Zona Leste de São
3: Paulo. Arruma problema.
2: É fake.
1: Você chega numa moto, anunciando um assalto.
2: Não dá,
1: amigo,
2: né?
1: Aí não tem jeito. Aí os dois
2: aí
1: tomaram
2: é peteco.
1: Aí. Foi o último que eu fiz. Então o pessoal vai... Falei da Damares também, que a Damares falaram que a Damares tinha pulado fora da
3: e a Damares?
1: Não, ela esclareceu. Ela disse que foi uma questão também de falta de apuração. Porque ela falou algo pro jornalista, que ela falou, ó, eu fiz trabalhei no projeto do Flávio agora, vou parar, volto depois lá na frente. E o jornalista entendeu que ela pulou fora.
3: Mas até a Janja. Agora juntou a Janja. Ó que trio, ó.
2: Quem?
3: Trio Meninas Esperança.
2: Super poderosas.
3: Trio Esperança. Anotem. Janja,
2: certo,
3: da Silva.
2: Isso. Ah.
3: Michele Bolsonex
1: e Damares.
3: E Damares.
2: Trio Parada
3: do meu apoio.
2: Trio Ternura.
3: Trio Ternura.
1: Eu não consegui ver com certa pressa, mas parece que a Michele foi solidária. A Janja foi solidária, a Michele.
3: É, juntou lá, ó.
1: Uai, aí o
3: vai brincando.
1: É o equilíbrio.
2: Equilíbrio?
3: Nossa. Eu vou te falar uma coisa pra você. Essa turma
2: sororidade,
3: é de cinema.
2: É do piru.
3: Eu vou fazer vou fazer o break para a rede de rádio. A gente continua aqui com o nosso querido Marcelão, Marcelo Renault MKT, para você seguir no Instagram. Vai lá, Reginaldinho.
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3: E ao mesmo tempo abre esse caminho com a China também. Abre esse caminho com a China. Então são negociatas aí, tem esses bastidores políticos. E eu tento levar coerência para o meu público. Eu falo, gente, eles não gostam de ouvir isso. Eles não gostam. Quando eu falo nisso, eles ficam tudo bravos comigo. Olha para dentro da tua casa. Você quer mudar um país? Sim. Você olha para dentro da tua casa primeiro. Exato. Procura ser correto com a tua esposa, procura ser correto com os teus filhos, educar bem os teus filhos e tal. Aí você muda um país. Não, Marcelo, nós precisamos dos políticos, nós precisamos dos políticos e tal. Cara, político na tua vida, eu vou apanhar de falar isso. É um detalhe. É um detalhe. É o que você conhece de gente que cresceu na crise sem precisar de político? Sim. Não está escrito.
4: É, mas o político pode facilitar pra gente, né?
3: Pode atrapalhar muito também.
4: E atrapalha muito.
3: O que ele tá fazendo com o agro? O meu irmão lá, o Gustavo Renault. O Gustavo é agrônomo, é cafeicultor. Ele pegava empréstimo na época do Bolsonaro ali, financiamento a 2, 3%. Hoje está pegando a 22,
5: 23%. Caceta!
3: Como é que aguenta?
4: É.
3: Como é que aguenta?
5: Cara quebra.
3: É,
4: mas a gente nunca teve tanta gente quebrando, como esse ano por causa do juro, por causa de tudo. Eu vou dizer uma coisa para você. Eu, se você perguntar para mim, o que eu defendo? Eu defendo livre mercado, liberdade de expressão total e propriedade privada.
5: Pronto.
4: É o que eu acho que é o básico, né?
5: E não atrapalhar.
4: É, o resto e não atrapalhar. O governo atrapalha muito.
3: Eu acho que o maior problema que nós temos hoje é a questão da liberdade de expressão. Também. Esse é.
4: Não, esse é para quem tem voz pública. Por isso que eu falo para você: quem tem quem está preocupado com isso, com a misoginia, o caramba, é quem tem voz pública.
5: Sei.
4: Quem está na rede social.
5: É.
4: O povão.
5: O cara
6: pegando
5: que
6: metrô lá,
4: porque
6: manhã,
4: porque isso,
6: 8 horas da noite.
4: Eu sei, mas é para você dominar o discurso, entendeu?
3: A narrativa.
4: O que você faz se você é governo? Você precisa dominar a narrativa.
6: Exatamente. Não dá espaço. Quando
4: você não dá espaço para ninguém. É isso que quer. Isso aí é para calar o opositor.
5: Sim,
4: isso aí. É para calar você, entendeu? Aí coloca e fala, vai ficar 5 anos em cana. Quem é que vai bancar isso? Ninguém.
6: Você com você mesmo.
4: É, mas estão lá, se juntando lá.
6: Você que expõe
5: junto. Junta a direita, a esquerda.
4: Juntou Janja, Michele e Damares.
6: Ó que time.
4: Juntou.
5: Fora os senadores, né? Que inclusive da direita votaram.
3: Mas a questão, por exemplo, da direita agora nesse momento, gente, é que eu falo. A direita tem que aprender a palavra estratégia. A palavra hoje que reina dentro da direita é ego. É ego.
5: Sim.
3: Então não é que baixar o ego e começar a pensar numa estratégia. Se você quer ganhar eleição, gente, estuda. Então não pode ficar que eu falei pra você, ficam me cobrando muito. Você vê que a direita mesmo sabota a própria direita. Isso é um problema hoje.
5: Mas em sentido a quê, você disse?
6: E que te cobra?
3: Briga de Michele com o Flávio e tal. Você vê que começa lá de cima o exemplo.
4: Mas isso aí é briga da... É madrasta.
6: Ah, mas agora?
4: Madrasta
3: é madrasta.
4: Madrasta.
3: Mas eu sei, a Michelle tá sempre
4: assustada. A madrasta não manda na bagaça. Porque acha que é mãe. Não é mãe.
6: Não.
4: É madrasta.
3: Os filhos não gostam dela, ela não gosta dos filhos.
4: Você sabe o que é isso.
3: Ela não gosta.
6: Eu não sei, não.
4: Você sabe o que é isso. Você sabe o que é uma madrasta. Madrasta odeia o.
6: É.
4: Lógico.
6: Não sabia. Você que tá me falando. Tem que gostava.
3: O que eu tenho com isso?
4: Você sabe como é que é, o Marcelão?
3: Mas o que eu tenho com isso?
5: Sim.
4: Você?
3: O que o país tem com isso?
4: Não, a gente tem que ir lá e votar.
3: Votar. Então é isso aí.
6: Vai lá e vota.
5: Mas é o que ele tá falando da questão do ego, né?
6: Porque, antagonismo.
5: Assim, porque assim, ontem, voltando um pouco à notícia que a gente falou aqui da carta do Bolsonaro, ontem eu fiz a pergunta aqui e falei: será que a Michelle não está trazendo informações de lá de cima, do Jair? E aí o Flávio vai e coloca essa carta dizendo claramente que ele é o escolhido pelo Jair, pai. Então, assim, não há mais nenhuma dúvida. Como que você enxerga essa questão? A gente já falou, né, dessa treta, a treta da direita, tem os Bolsonaro, tem a outra que fala que é direita, outra parte que fala que é direita, e o pessoal, cada um quer ter seu protagonismo. Mas agora vamos falar de quem está lá. Como que você vê a direita votando em coisas que não são favoráveis ao povo, à liberdade e tudo mais, com medo de ser taxado como misógino ou qualquer outra coisa?
3: É, eu acho o seguinte, você ficar preso num discurso para questão de rede social, de opinião do povo, é complicado.
5: Sim.
3: Eu acho que você tem que haver uma certa sensatez, uma certa coerência em relação a isso. Mas eu te falo até a questão da Michelle, por exemplo. A Michelle, o que ela fez, querendo ou não, foi um estrago na campanha do Flávio. Mas ali você também entende que é uma mulher muito pressionada, uma mulher que está pressionada há muitos anos. Só que eu falo, a direita, se quiser ganhar a eleição, ela tem que se unir e seguir uma cartilha, seguir uma linha. Sim. A esquerda faz isso muito bem.
5: Exato.
3: Então, o que acontece? Quando um vai saindo para um lado, vai saindo para o outro, ah, eu não vou bater aqui porque se você é misógino, você
4: não
3: é machista.
4: Mas não é, é poder, gente. É poder. É o seguinte.
3: Vai ficar jogando o tempo
4: não todo. Não é, porque todo mundo está vendo a fragilidade do governo que está aí.
5: Sim, sim.
4: Quando você olha a pesquisa e fala, esse governo está fácil ganhar essa eleição.
5: Isso, eu quero chegar lá.
4: Aí o que acontece? Aparece muitos. Isso. Não, aparece muito, porque todo mundo tem chance.
5: Acha que pode
4: então
5: chegar.
4: Aí o que interessa é o grupo do cara, até ter o segundo turno. Quem vai pro segundo turno? Vai fulano de tal. Aí a maioria das pessoas que tem o pensamento vai nisso aí, porque aí é um outro, entendeu? É porque tá vendo que o negócio está meio degringolado.
5: É.
4: Muito bem. Você pode voltar aqui quando
5: por quiser. Por favor.
4: Eu gostei de você,
3: eu
4: Marcelo.
3: Eu trouxe café para
5: você. Falei.
4: Você trouxe café?
5: Mineiro.
4: Você sabe que outro dia... O café tá tão caro aqui que outro dia eu fui no mercado, eu comprei café. Comprei três saquinhos de café.
5: Tentando, hein?
4: E não é café caro, hein? Não é aquele café
5: normal, sim.
4: É o café normal.
5: Preto.
4: Não é gourmet. Não é gourmet, não.
3: É o café de combate. Que a gente
4: café
3: chama.
4: Normal. Café normal. Aquele café meio
5: do dia a dia.
4: Tal, não sei
3: vem
4: quê.
3: Com galho, vem com palha.
4: Aí eu paguei, aí tem o segurança. Aí o segurança falou: você tá levando café? Eu falei: tô. Ele falou: você quer que eu te acompanhe até o
5: que carro? Isso? Segurança do café?
4: É
5: o guarda-costa de café.
4: Tão caro que tá o café. Muito bem. O papo foi muito bom.
5: Vem mais,
4: vou passar aqui o Marcelão para você seguir. Marcelo Renault MKT. MKT. Marcelo Renault, com dois N's, tá, gente? Você que tá no rádio. Marcelo Renault MKT. O papo foi bom.
3: Falei que era
4: este
3: bom.
4: Homem é. É só muito caipira, né?
5: Ah, mas é raiz, pô. É raiz.
4: Ele come capim.
5: Masca fumo.
6: Igual minha mãe.
5: Toma cachaça.
4: Igual sua mãe. Você não come capim? É aquele capim.
3: Igual minha mãe.
4: Palito de dente, adoro palito de dente. Aquele capim. Você come. Pé vermelho.
5: Boa, mas é bom.
4: Marcelão, obrigado. Boa sorte pra você. Obrigado. Fazer o break do Reginaldo. Vai lá, Reginaldinho.

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Duna Paz. Espera a sua participação aqui pelo nosso WhatsApp. Pode ser com a sua mensagem de texto ou de voz. No 119-9411-8221. Olha só, esse cara, além de ser DJ e produtor, é um amante do fisiculturismo. Estou falando do todo bombadinho em inglês, Joe Corey. Personalidade ativa na noite londrina. O cara

0: Syphilis e Bibi Rexha New Religion. Mixei com Sad Girl, também da Bibi Rexha. Teve Fisher, de música nova, What a Life. Axwell, Whatever Turns You On. Ugel, I Adore You. Teve o Rafael, Got to Be Cool. E a primeira, Joe Corey, Whisper. 11994118221, esse é o nosso WhatsApp.
1: Fala aí, Alex, e ouvinte da número 1 do Brasil. Aqui é o Marcos Venâncio, em Portugal, travado no som da Pan, a número 1 do mundo. Alex, toca uma clássica pra nós aí. Real System, There Is No More Love in This World. Valeu, um abraço.

0: DJ com Real System, There Is No More Love. O Vanderlei Dória de Contagem mandou um WhatsApp pra gente. Valeu, Vanderlei. O Rodrigo de Santa Maria tá pedindo Fisher. Essa a gente tocou agora há pouco, meu querido What Alive. Boa tarde, Alex. Joe Corey, o Whisper, tocou sábado. Mensagem aqui do Rafael do Espírito Santo. Eu falei que a música ia tocar pela primeira vez. Olha só, eu aqui pagando de gatão. E o Pazinha já tinha tocado no sábado, né? Pazinha, mandou bem, hein? Aliás, os programas de sábado do Pazinha estão imperdíveis, hein? O cara manda muito bem, mixa muito. O Renato de Ribeirão Preto falou aqui que hoje não vai pedir música nenhuma. São todas boas, parabéns. Valeu, Renato. Acho que ele, na verdade, cansou de pedir, né? Ele todo dia vem aqui e pede Taylor Swift. Boa tarde, Alex. Leandro de Fortaleza, Ceará. Toca aí Back to Life. Essa a gente tocou ontem, Leandro. O Dionei de Balneário Piçarras, tá ligado aqui na número 1 do Brasil. Essa mensagem aqui não tem nome do ouvinte. Deixa eu passar para uma outra. Boa tarde, planeta. Toca More Than a Feeling para relembrar os velhos tempos. Mensagem do Jefferson Rocha, personal trainer de Brasília. Cid de Brusque, manda um salve aí pros meus alunos do Nação Capoeira. É vida, Brusque, alô. Beijão pra geral aí, valeu Cid pela sua participação. O Sérgio Cirielo de Araguari, Minas, também ligado aqui no Planeta DJ. Rafael Cordovil de Fortaleza, tá pedindo aqui o DJ Mundo. Boa tarde, aqui o Miqueias de Belém do Pará. O programa deveria durar mais de uma hora. Valeu, Miqueias, pela sua participação. O Leandro de Campo Grande está pedindo qualquer uma aqui do Bob Sinclair. E para fechar, tem essa mensagem aqui. Boa tarde, Alex, meu querido. Tudo bem com você? Desejando uma terça-feira abençoada para todos nós. Se possível, toca Planet Soul. Tá anotado aqui, meu querido Xandão de Uberaba.
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2: Muito bem, de volta com o Planeta DJ, participação aqui dos nossos ouvintes.
3: Boa tarde, Alex, aqui é o Celis Queira Campos, Paraná. Por favor, toca a música do Groove Coverage. Obrigado, valeu.
2: Valeu, valeu, Célio.
4: Fala, Alex, quem tá falando aqui é Márcio de Salvador, Bahia. Ouvindo aqui na Jovem Pan 93.1.
2: Fala, pai.
4: Na Bahia. Então, mano, será que dá pra tocar aí Blackout pra nós aí? Te mandei aí, se for muito incômodo. Uma boa tarde aí pra todos. Um abraço, Jovem Pan, a melhor do Brasil. Simbora!
2: Bora, cuida!
5: Alex, aqui é Ricardo, aqui de Navegante, Santa Catarina. Toca aí pra nós aí, Sunday Bloody Sunday aí.
2: YouTube?
5: YouTube? Um grande abraço a todos aí, valeu, Planeta DJ.
2: Valeu.
5: Melhor programa do planeta.
6: E Alex, aqui é Rafael de Brasília, Taguatinga Sul. Toca uma corona aí pra nós, lembra das velhas tempos.
2: Corona já tocou outro dia aqui, cara.
6: Todo dia. Tchau, obrigado.
2: Valeu.
7: Boa tarde, Alex. Zezinho do Jaú, São Paulo. Ô, Alex, se possível, toca pra nós. Uma do DJ Avice.
2: Avice.
7: Eu ofereço pra minha filha Thalia e pra todos que estão ouvindo aí.
2: Valeu.
7: Valeu, Alex. Jovem Pan, número 1 do Brasil.
8: Boa tarde, Alex. Aqui é Humberto Soares de BH. Eu queria ouvir no Planeta DJ.
2: Tá bom. Tá anotado.
9: Boa tarde, Alex. Beleza?
2: Beleza.
9: Otávio daqui de Itapeva. Alex, mandou uma pedrada aí pra nós. Steve Aoki e Afrojack, Happening of Pursuits.
2: Boa, boa pedida, hein?
9: Boa coisa parecida. Oferece pra nós aqui de Itapeva. Alô, um abraço.
2: Valeu, tá anotado.
10: Boa tarde, Alex. Aqui é a Dani Chaves de São Pedro. Eu gostaria de pedir que você tocasse uma hoje pra minha querida irmã Vivi Chaves de Piracicaba, que está fazendo aniversário hoje. Pode ser qualquer uma. Eu confio no seu ótimo gosto. 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
2: Felicidade, saúde, sucesso aí pra sua irmã. Mais um ouvinte aqui.
11: Fala, DJ Alex. Boa tarde. Quem fala é Jorjão aqui de Uberaba, Minas Gerais. Ouvindo a Jovem Pan 103,7, direto do Triângulo Mineiro, capital do Zebu. Toca nova da Alok aí, aquele pancadão pra nós. Meteu o pé nessa terça-feira linda, maravilhosa. Um salve a todos os caras aí que tá na correria igual eu, fazendo manutenção e prestação de serviço aí nos portões eletrônicos do Brasil afora.
2: Tem mais ouvinte querendo a Alok.
12: Fala, Alex. É o Márcio Xavier aqui de Passo Fundo, Rio Grande do Sul, ligado na melhor do Brasil. Roda uma pancada aí pra nós aí, pode ser uma do Alok. Abraço, boa semana aí, tamo junto.

0: Sean Remedy, Close to You, mixei com Tiesto, Beautiful Places, que tem o vocal maravilhoso da Brianna Grace. Teve Dub Dogs, How Does It Feel? E o Google, I'm Moving to the Sun. Deixa eu mandar um alô aqui pro Marcelo Celão de Montes Claros. Acabou de mandar um WhatsApp aqui pra gente. Quem mais tá por aqui? O Júlio Leocádio de BH. Renato Tomazini de Caxias do Sul. Valeu, meu querido. Quem é esse aqui, hein? Qual o nome desse ouvinte aqui? O Carlão Doido. Boa, Carlão. Por aqui também a Ilana Santos, muito obrigado aí pela sua participação lá de Três Lagoas, Mato Grosso do Sul. O Reginaldo de Ourinhos está na área, o João Carlos de Patos de Minas, Claudinei de BH, Douglas Rogério de Mossoró, Henrique lá em Porto, Portugal, Carlos Alves de Manaus também por aqui, Jô de Manaus também, Armando de Belém, da galera aí do Norte, marcando presença aqui no Planeta DJ, o Marlon Caveira, BH também na área, William, Cocal do Sul, valeu William pela sua participação, meu querido Marcos de Birigui, Pino, de onde? De onde? Guarapuava, Tiago Batista de Brasília, Rodrigo de Caruaru, e por aí vai, uma pena, não dá pra falar o nome de todo mundo aqui, mas vamos fechar com uma participação aqui pelo nosso WhatsApp, o 11994118221. Bora ouvir.
1: Boa tarde, Alex.
0: Boa tarde.
1: Beleza pura. Aqui é o Rodrigo, de Uberaba, Minas Gerais.
0: E aí, Rô?
1: Se for possível, manda aí na programação. Tyler, McPee, B2One.
0: Bora.
1: Valeu, Alex. Jovem Pan, a melhor do Brasil.

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ótima tarde, excelente terça-feira para você que tá aí aproveitando em todo o nosso litoral e no Vale do Itajaí. Se liga aqui na Jovem Pan 94,1, classe especial. Eu sou Luciane Chiodi, tô chegando com Sabrina Carpenter Express.

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1: Jovem Pan, Maroon 5 Memories, o Maroon 5 que está em turnê mundial, Love is Like, divulgando seu mais recente álbum com o mesmo título, lançado ano passado. A banda também confirmou datas de apresentações no Brasil. Em setembro, eles vão passar por São Paulo no dia 8 e também é um dos principais shows do Rock in Rio no dia 12. Imperdível! E a gente aqui, ó, fazendo esquenta na tarde da Pan. Rolou também Ted Swings, Lose Control, o Rapa, Minha Alma, Robin Tiki com Pharrell Williams, Blue Red Lines e Sabrina Carpenter Expresso. Jeito bom de começar nossa tarde de terça-feira, não é? Agora no litoral, temperatura na marca dos 19 graus. O tempo tá bom pra continuar na sintonia, no rádio ou nos apps da Pan. Só vamos ali fazer um break bem rapidinho, já já tem mais sucessos, mais novidades e vai pintar aquele clássico da Pan. Fique ligado!
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0: aí o som da banda mineira Lagoon, Seu e Só. Rola também Harry Styles, Watermelon Sugar, clássica de 1999, faixa do álbum Californication, Scar Tissue, música que venceu o Grammy de melhor canção de rock lá no ano 2000. Rola também aqui na tarde da Pan, Black Eyed Peas, Don't Lie e Ed Sheeran, Shivers. E rola muita coisa legal para você conferir lá nas redes sociais da Pan. 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

misturando disco music com funk, Daft Punk com Pharrell Williams, Get a Lucky, levantando o astral da terça-feira aqui na Tarde da Pan. Rola também The Weeknd, Blind Lights, Jack Johnson, Upside Down, Ella Langley, Choosing Texas e Bruno Mars, Just the Way You Are. Depois do intervalo, rolam as 7 melhores da Pan. 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

0: Warren Ordinary, emplacando na primeira posição das 7 melhores da Panda esta terça-feira. Em segundo lugar, Grace Abrams, That's So True. Em terceiro, BTS Swing. Quarta posição, Olivia Jean, Men I Need. Na quinta, Benson Boone, Beautiful Things. No sexto lugar, Lola Young Messi. E no sétimo, Taylor Swift, The Fate of Ophelia. Um rápido intervalo, na sequência tem a melhor da semana. Você continua aí aproveitando, ligado na número 1 do Brasil. 5 horas, não esquece, tem Missão Impossível. E às 6, o melhor da música eletrônica mundial, no Só as Melhores da Pan.
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10: Que bom que você veio, né?

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5: É terça-feira! Vamos causar e aprontar a tarde inteira. É terça-feira. Eu não estou pra brincadeira. É terça-feira. Você me irrita a semana inteira. Que dia que é hoje?
6: Dia da liberdade de pensamento. Então, por que eu te irrito? Você tem que deixar eu pensar o que eu
5: quero. Não, então, pois é, pensar não faz barulho, não. Fica aí dentro da sua cabeça, né? Só pensa. Não precisa falar. Pensa aí. Pra pensar, você tem que... Te dou toda a liberdade de pensar.
6: E, inclusive, é Dia Nacional da França também.
5: Enquanto eu vou pensando aqui.
6: E você que tá nos ouvindo, já se relacionou com o francês?
5: Não, ele não tomava banho.
6: Eu tenho uma prima que foi embora com o francês. Largou a família.
5: Mas quem que não vai querer ir pra França, pra Paris? Você quer ficar em Paris Cacheta? Não, a gente quer Paris.
6: Meteu-lhe o pé.
5: Ó, os franceses são maravilhosos, comida maravilhosa, cidade belíssima. E é dia de mais alguma coisa que não tem mais o que elogiar aqui, não?
6: Não, é isso aí. Vamos começar essa terça, então.
5: Quer contar seu problema? Além de não ter um francês e morar no Brasil...
6: Já aprontou na França? Já aprontou na França, né?
5: Já aprontou na França? Deixou seu DNA lá? 11-28-70-9750. Tô com dor de estômago, gente. É raiva que você tá me fazendo passar, tá?
6: Deixa eu pensar aqui, então.

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2: A minha história é a seguinte: eu moro em Recife, mas há 6 meses fui a João Pessoa e lá conheci um rapaz que foi amor à primeira vista. Ele quis ficar comigo, me procurou. A gente teve uma relação muito boa durante um mês que fiquei lá. Mas eu precisava voltar para Recife para resolver a minha situação financeira, resolver algumas coisas de traumas mesmo de infância que tinha, mas eu resolvi voltar, e nesse resolvi voltar, eu apaguei o número dele. E depois ele me procurou ainda, depois de 2 semanas, aí eu contei que tinha voltado para Recife. Ele ficou bem sentido, né, porque a relação que a gente tava tendo lá era uma relação muito boa. Eu não nego, eu não fui muito verdadeiro com ele, mas é porque eu precisava resolver o que eu preciso resolver ainda aqui em Recife. E aí eu tentei durante 6 meses, por 6 meses, né, resolver a minha situação financeira, mas aí não consegui porque eu tive uns problemas para resolver. Mas agora eu consegui alugar um lugarzinho bacana para mim e eu vou focar durante esses 6 meses, a partir de julho até o final de dezembro, para que eu consiga ganhar muito dinheiro, já que eu tô trabalhando atualmente como motorista de aplicativo, para eu meter marcha, para poder resolver tudo aquilo que eu nunca resolvi, sabe? Porque eu nunca tive uma relação grandiosa, eu já tenho 40 anos, mas eu nunca tive uma relação duradoura, porque eu tinha muitos problemas na infância, na adolescência, relacionado a pais, aos meus pais. Depois eu voltei a morar com minha mãe e aí a gente morou durante 10 anos. E faz um mês que eu saí da casa dela, que eu consegui alugar um lugar pra me reorganizar, porque eu fui a pessoa que sobrevivi durante esse tempo todo, sabe? Eu não fui uma pessoa que vivi pra mim. Eu me privei de tudo, de tudo. Eu nunca tive uma relação com homem, porque eu sempre tive muito medo do preconceito, das pessoas, da minha família. E chegou uma hora, né, que agora, que é esse momento que eu tô vivendo, que a minha alma, a minha mente pede uma mudança, né, para que eu possa viver as experiências maravilhosas que eu sei que a vida tem para me dar. E com isso, eu peço forças para Deus, para que Ele me dê, para que eu trabalhe esses 6 meses incansavelmente, para que quando chegar janeiro, eu ir para João Pessoa, porque eu já vou chegar lá com uma situação financeira muito melhor do que a que fui ano passado, e procurá-lo. E eu espero que eu consiga encontrá-lo no mesmo pub onde a gente se conheceu.
3: Nossa, tô doida pra falar.
2: Já que eu não tenho o número dele, já procurei também nas redes sociais, não encontrei, porque eu só sei o primeiro nome dele, né? Eu botei o primeiro nome, já procurei várias vezes e nunca encontro. Então eu espero que a força do destino, Deus, me reserve esse momento para que quando a gente chegue em 2027 eu possa encontrá-lo. E aí, o que é que vocês acham disso? Eu preciso de sua ajuda, Lígia. Sou seu fã há anos. Obrigado.
3: Quero te mandar um beijo. Antes eu tava toda feliz em não falar assim, ai, do meu recalque, né? Entre Recife e João Pessoa. E a gente aqui olhando pra Avenida Paulista. Mas a sua história precisa de uma outra coisa. Eu preciso te falar o seguinte: vira homem. Tá aparecendo as conversas que a gente teve com outras ligações que teve que falar virar homem pra um gay. Que é o seguinte: para de ficar pondo a culpa nos outros a vida inteira. Agora tem Deus, depende de Deus pra você fazer alguma coisa. Se fosse assim, meu amor, todo mundo do mundo era solteiro. 99% das pessoas não tem onde cair morto.
4: Uhum.
3: Todo mundo vende o almoço pra comprar o jantar. Escolhe qual conta do mês que deixa de pagar. Acorda! Todos os brasileiros estão endividados. Aí
4: 80%.
3: Você vem me contar que o seu pai te sacaneia. Exato. O seu pai te sacaneia, sua mãe, não é nem te sacaneia, né? Que a sua família. Tem um negócio do gay, que você não podia, isso e aquilo. E por conta disso, você ficou lá até os 40 anos. Tenha santa paciência. Com 40 anos, a gente não pode nem falar a palavra trauma de infância mais. Porque agora a gente já tem obrigação, não interessa o nosso trauma. A vida te deu muito mais pra você poder fazer, realizar. Vamos parar de passar pano pra gente? De ficar ouvindo historinha de Instagram? De historinha de YouTube? Ai, o que é um narcisista? Ai, tenha dó de você. Ô, gente, as psicólogas ganham dinheiro. E elas fazem isso pra gente que precisa. Não é pra todo mundo ficar encaixando isso na vida, não. Seu marido foi grosso você um dia porque você é uma chata de galocha, nananã. Ai, porque ele é narcisista. Ai, a mulher não gosta mais do cara, ai, porque ela é uma tortura. Ninguém é nada, não. O problema é outra coisa. Esse diagnóstico não é todo mundo que tem, não. Você tá sendo, sabe o quê? Infantil. me desculpa, mas é isso mesmo.
0: É se vitimizar, será?
3: Não quer assumir as responsas da vida. Eu, com 40 anos morando na casa da mãe, já me dá um ranço, que eu não sei nem quando eu te falo. A não ser que você falasse que ela tá precisando de você, porque ela tem um problema de saúde e precisa que você limpe o bumbum. Tirando isso, faça-me o favor. Ainda mais você falar que era horrível lá, que ninguém deixa namorar, que você não podia ser gay lá. E amanhã eu quero morar lá até os 40. Imagina eu que com menos de 18 já tinha saído da minha, porque achava o povo chato. Sabe, só por isso. Aí se eu acho o povo chato, eu que me vire. Ai, eu não tenho... Olha, aí vem outro raciocínio pra enlouquecer. Eu vou esperar, porque aí eu vou chegar lá com uma condição... Então tá bom, eu vou esperar eu ser virar uma outra coisa pra tentar um emprego. Ah, eu vou esperar ver se eu ganho tanto pra fazer isso. Não, gente, a gente vai vivendo. Se conseguir alguma coisa, ótimo. Se você se der bem, ganhar muito mais. Maravilhoso, se não ganhar muito bem, daí não vai ser isso que vai mudar nada. Ah, eu tenho dinheiro pra ter uma casa. Ah, mas às vezes você tem pra alugar um quarto na casa de alguém. Aí depois você vai conseguir o seu apartamento. Tudo é aos poucos. A não ser alguém que é herdeiro, que ganhou na Mega Sena. Todo mundo constrói as suas coisas. Às vezes você compra a casa, você só dorme no tapete. Aí um dia você compra um armário, no outro um fogão, uma geladeira. E te digo que normalmente essas pessoas têm mais prazer e menos tristeza, menos deprê, do que quem tem muito tudo de mão beijada, que é maravilhoso construir as coisas. Mas você é muito dramático. Aí você vem falar que já deixou o cara no vácuo 6 meses por causa de problema de grana. O que tem a ver alguma coisa com a outra? Você não podia atender a ligação? E virar e falar, tá horrível aqui dentro? Eu preciso resolver essas coisas pra não voltar todo cheio de coisa, de craca, pra nossa relação. Você vai deixar um cara no vácuo? Aí você acha, você já deixou um cara no vácuo 6 meses. Vai deixar mais 6, aí vamos torcer pra Deus te dar dinheiro e pra chegar lá e o cara tá te esperando. Aí se nada disso acontecer, aí porque o mundo é muito ruim? Não, você é devagar, tá sendo mentiroso, pra você mesmo. E enrolado. Meu amigo, você quer ir pra João Pessoa pra começar? Não precisa mudar pra lá de uma vez, não. Vai pra lá de vez em quando, você nem sabe se vai ficar com o cara. Depois aluga o apartamento, duvidou meu braço aqui. Se eu entrar no Google agora, eu não arrumo um lugar pra dormir lá que custa R$30, que custa R$300 por mês. Que papo é esse? Aí você sempre tá pondo a culpa em alguém, uma hora é sua mãe, uma hora... Não, é você. Um homem de 40 anos que não quer resolver os B.O. Que já devia, se o pai, a mãe não deixa ser gay, nananã, já devia ter ido morar fora com 18. Sabe assim? Tá fazendo as suas coisinhas, que gostou de um cara. É porque quando a gente assume os nossos problemas, pra começar tudo já fica mais fácil. Não vira uma bola de neve de confusão e todo mundo fingindo de bobo. E sabe assim? Não. Eu sou, sabe assim, eu sou o fulano. Eu tenho esse problema, gente. Eu demoro demais. Eu tô com um problema de timing, que eu acho que é o seu. Na hora que eu vou fazer as coisas, tudo já aconteceu. Há 10 anos. Então já podia ter saído da casa da minha mãe há 20 anos. Eu vou chegar lá pro cara do segundo encontro um ano depois. Um ano depois já dá pra você ter casado, ter filho, adotado um filho, barriga de aluguel, caramba, quatro. Meu amigo, você tá querendo quase o impossível. Deve ser mais fácil ganhar na Mega Sena do que fazer com que o mundo pare pra esperar você resolver juntar um dinheiro. Tá todo mundo juntando dinheiro. Todo mundo fazendo as suas coisas. Se eu contar a história desse estúdio aqui, você cai duro pra trás. E mesmo assim, se a gente parar pra ficar causando, só vamos ter mais problema. Aí perde mulher, perde marido, perde emprego. Não pode. A gente faz, todo mundo se vira. Ou tá achando igual a outra ligação. Todo mundo virou a donzela que tá na torre agora. Vai pro pau, fio. Vai de ônibus, vai de carona lá no final de semana. Ai, não sei qual que é o sobrenome do cara. Você não sabe onde ele vai? Onde ele ia? Onde era a casa dele? Vai lá atrás. Se não, faz um comercial. Grava mostrando a cara dele, tem alguma foto. Olha que doideira essa história. Mas pra mim, você ter ficado na casa da mãe até os 40 e ainda tá fazendo drama disso, é vontade de falar. Queria você aqui do meu lado, do meu melhor amigo, pra te dar 5 tapas seguidas na cara. Pra falar, tá doido? Que é isso, gente? Com 40 anos, a minha mãe... Com 40, a gente tem que dar a coisa pra mãe. Você dá presente da casa, resolve o problema, paga o plano de saúde. Você não fica, mamãe, ai, a culpa é da minha mãe. Não, se foi, já era. Deu tempo de consertar. Tem que ser, entendeu? Porque a única pessoa, se você não agir assim... Eu vou pra minha casa, vou fazer outras coisas, tá? Vou fazer a dele, o Rogerinho dele, o Jorge a dele. Mas você vai conviver com esses problemas. Se você não parar e falar, é verdade, quer saber? A mamãe e o papai são assim. Ou eu vou sair daqui pra fazer do meu jeito, ou eu vou ficar assim, fazendo de bobo. O cara, nossa, será que alguém vai me esperar um ano? Provavelmente não. Então é mais fácil eu pegar aqui, ó, vou passar um final de semana lá, vou tentar achar o homem. Vou no bar onde eu conheci, vou na porta da casa, se eu lembrar onde é a casa. Vai sendo mais... prático, sabe? É tipo como se eu falasse, ah, eu só vou sair de casa quando eu ganhar na Mega Sena e o meu marido estiver andando num pé só, pisando no dedão. Tipo, ah, gente, sério? Vamos facilitar? Você tá procurando complicar tudo, como se estivesse achando legal contar uma história triste. Não é legal contar história triste, todo mundo tem. Eu quero contar as felizes. Você teve coragem de sair da casa dos seus pais, deu uma volta na sua vida. Você foi atrás do seu amor. Você entendeu que dinheiro não era tudo, que com pouco se faz muito. O que importa de verdade são os sentimentos. E por aí, é isso, amigo. Vai ser feliz, vai viver a vida. Para de olhar pro lado ruim. A vida não é retrovisor, não, pra você ficar olhando pra trás. Olha pra frente. Ó, pensa aí no carro, o tamanho do vidro da frente e o tamanhozinho do retrovisor. Atrás é só referência. É pra frente que a gente olha. Acelera aí, tá? Senão passa mais 40 anos, você nem viu. A vida inteira passou e você ficou só aí, si.
0: 40 anos é praticamente a metade da vida, se parar pra pensar na média.
3: Da sua, eu vou viver 2 mil anos quase. 2
0: mil?
3: É, puro peptídeo, querido. Mas uns 140 senhora. Eu vou. Peptídeo. É isso, beijo, tchau.

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3: E já sabe, conta a sua história. Eu gosto de ouvir sua voz. Eu adoro a história do áudio. Por quê? Na voz, mesmo que a pessoa fale uma coisa, não sei se é só comigo ou todo mundo, dá pra sentir um monte de coisa que tá escondida, dá pra sentir do que você deixou de falar, o sentimento real da história. Então manda a sua história pra gente, manda o áudio, eu quero ouvir sua vozinha. 11-2870-9750, tem história boa já aí.
4: Boa tarde, Lígia, Márcio, Pinheiro de Salvador, tudo bem? Sou fãzaço do programa, escuto bastante o programa de vocês. E em breve também mandarei minha história, Missão Impossível, mas é nada de ruim, não. Sou casado há 26 anos com minha esposa, vou fazer 27, graças a Deus, tudo em paz. Se puder, toca a Sabrina Carpenter aí pra mim, se possível. Obrigado, viu? Parabéns pelo programa.
3: Muito obrigada, Márcio de Salvador, seu de Axé. Gostamos da sua terra, hein?
5: Terra de Ivete.
3: Terra de Rivete, Rainha Ivete. É. Abalou, sacudiu, balançou. E do Axé, do Olodum, meu amigo. Carlinhos Brown, do Pelourinho. É. E também da Sabrina Carpenter, que tem fãs lá, né? A Lourinha, nada a ver. Super improvável, mas maravilhoso. Quer tocar uma Sabrina Carpenter pra ele? Vamos ver aqui na programação se o Vlamir curte a Sabrina.
5: A ideia.
3: É. Mas, de qualquer maneira, eu quero mandar um beijo pra Salvador, onde a audiência do Missão tá sempre bombando. Salvador, vocês têm um olho, entendeu?
5: Uhum.
3: Então conta pra gente tudo pelo 11-2870-9750. Você gosta de baiano?
5: Muito. E outra, lá em Salvador é as melhores festas de carnaval, não é? Em Salvador, não tem.
3: Pô, você vai falar pra mim.
5: Carnaval de Salvador, gente. Imagina quanta história o pessoal de Salvador não tem no carnaval, hein, Lígia?
3: Foi a coisa mais marcante pra mim da vida, apresentar o Carnaval de Salvador.
5: Caraca, imagina que da hora, que energia que deve ser, né, o carnaval.
3: É enlouquecedor, eu nunca vi tanta gente na minha vida feliz, pulando ao mesmo tempo e beijando, e paquerando, e causando. A intenção lá é festar, é dançar,
5: ouvir feliz.
3: Música, exatamente. E Salvador tem, além daquela beleza natural, tem o que a gente falou brincando, mas é real, tem o molho, o baiano tem borogodó, tem axé, além desse sotaque delicioso.
5: Não, e é muita gente que vai pro Carnaval de Salvador, eu duvido que não tenha um ouvinte do Missão que não tem um relacionamento lá em Salvador, que não tem um namoro hoje em dia com alguém que conheceu no Carnaval de Salvador.
3: Um peguete. Quem tem um peguete em Salvador? Quem já viu um baiano em ação, não tira do coração.
5: Mas assim, tem que mandar pra gente. Manda no 11-2870-9750. Vou ensinar você mais uma vez a mandar direto lá, porque às vezes a pessoa fica, ah, tem que salvar o número. Não.
3: Verdade.
5: Você vai lá no WhatsApp, do lado direito, na parte de cima, tem um maisinho. Quando você clicar no maisinho, gente, é muito simples. Lá você vai digitar direto o número onde você pesquisa o seu contato. Você digita 11-2870-9750. Embaixo já vai aparecer o WhatsApp do Missão. Você só clica em conversar ali. Segura o áudiozinho, manda seu áudio pra gente também. Ou se preferir, tá com tempo, escreve a sua história de carnaval aí em Salvador. O que, que você aprontou? Se você teve um relacionamento, se você ainda tem contato com a pessoa, se você casou com a pessoa, tem filho, enfim. Conta a sua história do Carnaval de Salvador. Você de Salvador, você que já viveu um amor em Salvador, conta pra gente no 11-2870-9750, Liginha.
3: Eu já fui traída uma vez, o cara contou uma mentira e foi pro Carnaval de Salvador.
5: Tá brincando?
3: Já. Já teve uma vez num negócio do trio do Belmarx, enquanto eu tava apresentando lá o Band Folia, conversando com ele. Ele contou o tanto de gente. Nessa hora a gente até mostrou gente que tava comemorando e um casal que tinha, e o cara tinha pedido a mulher no trio. Mas o tanto de gente que o pedido é, eu quero pedir minha mulher em casamento em cima do trio.
5: Sim.
3: E lembrei de um caso de famoso, conhecido, se as pessoas quiserem ver detalhes, pode procurar depois no Google, YouTube e tal. Tem uma menina, eu esqueci o sobrenome dela, Fernanda alguma coisa, eu acho, que é uma atriz da Globo, fazia Malhação, aquela hoje faz outro tipo de programa. Mas quem procurar vai achar. E ela namorava, se não me engano, na época era o André Marques. Aí descobriu que ele tava traindo ela, veio ele pegando alguém na televisão.
5: Ao vivo?
3: É. Eu conheço gente que já pegou o chifre assim. Eu conheço, já tive do lado de gente que abaixou na hora que a câmera ia filmar. Quem sabe de uma história de Salvador dessa? Quem foi pego com, igual como que a gente falou aquele dia? Com batom na cueca!
5: Batom na cueca.
3: Nas histórias de Salvador. Conta pra gente. Quem foi pego no pulo? Porque essas histórias são divertidas, né? Acaba que o tempo passa, elas ficam engraçadas. Mas
5: sim,
3: na época foi chororô. Enfim, é isso. Beijo.

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1: Estamos de volta aqui na programação da Jovem Pan, com muita história boa, com muita música boa. E se você tem uma história boa, compartilha com a gente. 11-2870-9750. Manda lá no WhatsApp, porque a gente tá recebendo histórias e áudios aqui, Lígia, de elogios, de tretas, nudes, de fofocas. Pics. E o Rogerinho aqui, ó, vai soltar pra gente mais um áudio, hein?
2: Olá, pessoal do Missão. Boa tarde, Castanha. Uma ótima tarde. Aqui é o Paulo, da cidade de Ribeirão Preto, interior de São Paulo. Ô Lígia, na verdade, eu tô passando aqui pra dar uma informação aqui. A minha atual esposa, que não é esposa ainda, né? Eu vou completar mais um ano, mais uma primavera, daqui um mês, e ela sempre me cobra o pedido de casamento. Faz 6 anos que nós estamos juntos, e agora eu decidi que vou pedir em casamento. Vou fazer uma festa de aniversário e vou fazer essa surpresa pra ela. Então eu acho que ela vai fazer xixi e caca nas calças. Porém, esse pedido de casamento foi graças ao Ouvindo Missão e os conselhos da Lígia, dessa castanha linda e maravilhosa. Lígia, quando tiver por Ribeirão Preto, esse aí é meu contato. Vem tomar um chope aqui conosco, aqui no Pinguim, tá bom?
3: Choperia mais um
2: abraço, Missão.
3: Querido!
1: Olha só, hein?
3: Que lindo! Primeiro eu quero te mandar um beijo e falar que bom, um homem, gente fina, apaixonado, que vai fazer o que a mulher quer pra ficar feliz. E que orgulho, né? Você falar que a Missão ainda te ajudou nessa escolha. Eu vou pra Ribeirão, que eu vou pra Dermato. Se você quiser ir comigo, Otávio. Sério, eu vou daqui 1 mês e meio, que eu vou numa prima de uma amiga minha. E aí, o Otávio, a gente vai junto. Eu vou comer petisco e o Otávio cai no chope matando.
1: José Vieira.
3: Zezinho.
1: É o Zé, lá de Ribeirão Preto. Um abraço pro Zé. Que
3: adorei.
1: É pai do Leonardo Toso, amigo nosso também, tem fazenda lá. Ele tinha, sabe o que ele tinha na fazenda dele? Uma casa de idoso, que ele cuidava dos idosos lá em Ribeirão.
3: Que bonitinho.
1: É.
3: Como que ele chama?
1: Zé Oliveira.
3: Zé Oliveira, beijo pro Zezão. Mas pô, você Zé aí, ó, que vai casar, chama a gente pro casamento também.
1: Uhum.
3: Faz um vídeo e manda, se você puder se lembrar no dia que você for fazer dessa da festa, que você vai pedir ela surpresa, pra gente colocar até no Instagram. Mas muito linda a história.
1: Você me deu uma ideia, Lígia.
3: Ah.
1: Muita gente fala que se inspirou no Missão pra ter pedido de casamento, e já teve muita gente que ligou que o casal ouviu Missão.
3: É.
1: Quem for casar agora, gente, que teve um chacoalhão,
3: uma inspiração
1: do Missão, convida a gente que a gente vai. Você iria? Eu iria.
3: Eu vou, você vai queimar o filme, eu vou. Tá maravilhosa, me comportar bem.
1: Não, eu também,
3: bonita,
1: né?
3: Bonita, chique.
1: Eu
3: a
1: também.
3: Gente pode sentar até em mesa separada, porque você vai... Você... Eu não vou.
1: Chama a gente. Manda
3: eu
1: aí,
3: quero
1: ó.
3: Ir num casamento
1: eu
3: de alguém.
1: Também.
3: Eu tô doida pra ir. Tem muito tempo que eu não vou num casamento.
1: Imagina que legal, hein, Lígia? Dá pra nós montar um quadro no programa aqui, ó. A cada 6 meses, um casamento com Missão.
3: Até mais. Um a cada 2 meses, vai ver.
1: Legal.
3: Eu quero ir num casamento de
1: muito
3: gente
1: bom.
3: Do Missão. Então pronto, a gente vai.
1: Convida a gente, hein? 11-2870-9750. Manda sua história bacana pra gente aqui. Compartilha com a gente em áudio, em texto, enfim, como você quiser. Porque aqui o programa é, como que a Lígia sempre fala...
3: Aqui onde o seu problema é a nossa
1: audiência.
3: Ferida no coração, liga pro
1: Missão.
3: Problemas na cabeça?
1: Missão, não se esqueça, viu?
3: Ai, tô falando, é só ter uma câmerazinha ligada que ele lembra tudo. Parecido.
1: É pressão.
3: É, o menino parecido. Você gosta da... Ele quer fama, gente. A gente vai fazer ele
1: que
3: viralizar.
1: Nada.
3: Pegar um nude seu, bem japonês. Aí vai viralizar. Aí você vai ver.
1: Hoje a IA tá complicada.
3: Não vem cuiar, não. Aliás, você fez uma foto sua que você tá parecendo o cara do Pânico, que é morgado. Ó, beijo, gente.
1: Copa acabou com a gente.
3: 11-2870-9750. Copa só se for Copa, acabando a princesinha do mar.
1: É.
3: Cada um tem a Copa que merece.
1: Uhum. E o brasileiro não foi esse ano. Falta 4 agora de novo pra tentar.
3: Ai, graças a Deus também, né? Todo

0: Agora, nós vamos de caso nesse programa, sabe por quê? Porque você e eu somos um...
1: O quê?
0: Caso sério. Tururu. Ao som de um bolero. Tanana, vai lá, dose dupla, românticos de Cuba Libre, bum. Misto quente, o Otávio não sabe nada de música, manezinho.
1: Mas eu sei muito de casinho.
0: De quê? Fica na sua, menino, só se for de Beth, cala não, a boca aí.
1: Casinho, de casinho.
0: É, sua casa, seu casinho vai cair.
1: Presa no casamento. Olá, Ali, boa tarde. Eu sou ouvinte nova, estou amando o programa.
0: Amamos ouvintes novos, obrigada, bem-vinda.
1: Eu estou vivendo um dilema. Sou casada há 11 anos e quando olho pro meu marido eu não sinto mais nada. Já fiz terapia, já tentei de tudo. Em uma sessão de casal,

0: depressão e síndrome do pânico. Teve uma crise muito forte em que eu precisava de apoio. A única coisa que ele disse foi: para de drama. Na frente da nossa filha Manuela. Eu sinto que eu estou presa e não sei mais o que fazer. Lígia, o que, que você faria no meu lugar, hein?
1: O que você tá fazendo já, pra começando? Sucesso, tá? Ser feliz. Você já tá mandando muito bem. Você foi se calçando aos poucos. Primeiro, parabéns. Sinto muito que você tá passando por isso, tá? Obrigada por estar gostando do programa. Tem um negocinho, no comecinho da história dela, ela falou que a psicóloga falou o quê pra ela? Que eu já tomei um ódio dessa psicóloga.
0: A psicóloga falou que ele tinha comportamentos narcisistas.
1: Acho que misturamos tudo, isso é o que menos interessa. Você começou falando que você queria se separar, que já tem 11 anos que você é infeliz, já deu o suficiente. Então aqui a gente não tá pra avaliar qual é o comportamento do cara, se é assim ou se é assado, porque não faz diferença, ele não vai estar mais na sua vida. Ele vai falar o básico que a gente viu no final, porque vocês têm um filho. Porque se não tivesse, nem isso falaria. Por isso que vale a pena sempre pensar com quem a gente vai ter filho. Enfim, eu acho que o que nós estamos aqui é no negócio de você já vai se separar. Que bom, entendeu? Esperou até demais. Você fez as coisinhas, se organizou a ponto de tirar conta do nome do homem. O cara é péssimo, fica querendo te detonar, jogando você pra baixo, falando que você não vai dar conta de pagar as contas que você já paga praticamente todas, como você disse, sozinha. É. E mesmo assim, a gente se vira, a gente sabe que a gente tira força na hora que precisa, não sabe de onde. E mesmo assim, a gente abre mão de coisa, às vezes gasta menos no mês, isso é o que menos interessa. O que interessa é o seguinte: a casa é sua, você paga as contas, você falou que mandou o homem sair, ele não quer sair. O que, que a gente faz essa hora? Advogado. Eu ligaria pra um advogado ou iria direto num negócio de polícia. Polícia do bairro, sabe? Oi, desculpa, vim aqui, vai lá bonitinho. Fala, eu queria me informar de como que eu posso proceder. Tá acontecendo isso, isso e isso. Qualquer coisa, você liga pra missão de volta. A gente liga pra uma delegacia. Vai na delegacia da mulher, por exemplo, já também. A gente pode ligar. Se tiver uma advogada ou ouvinte do missão que queira ajudar, participar também, falar, entre em contato com a gente pelo 11-2870-9750. O que eu quero dizer é, às vezes na separação tem gente que é muito difícil, tem vai pro litigioso, tem gente que vira briga, baixaria, tem coisas que são casos de polícia. Mas se você quer se separar, ele vai ter que se separar. Não é ele que decide, eu não aceito. O problema é seu, eu não aceito. Vai ficar aí sofrendo sem aceitar, vai separar, pronto, acabou. Você não é obrigado a ficar com ninguém, não. Aí nós temos que tirar. O que eu me deixa aqui tentando selecionar melhor as minhas palavras e o meu comentário é saber o nível de agressividade desse cara.
0: Uhum.
1: Porque uma estatística que a gente vê a roda é dos caras que não aceitam término, não aceitam quando a mulher põe eles pra fora de casa, da casa delas, tudo, e ameaça, e muitas das vezes coloca em prática a ameaça.
0: Sim.
1: Então esse é um X da questão. Ele é um canalha a esse ponto? Porque canalha a gente já viu que ele é. Ele é um cara que corremos o risco dele partir pra agressividade, que aí tem que ser com planejamento mesmo, né? Porque a gente tá vendo aí o tempo inteiro o tanto de gente louca que existe. Mas, pra você, o que eu acho é parabéns por estar fazendo tudo, nada como um dia após o outro. Igual você tá vendo que você se libertou muito já disso, já progrediu em como separar o joio do trigo, você vai... Daqui a pouco nem lembra dele. E que venha o próximo. E que o próximo namorado não venha com essas características. Eu acho que é isso. Vamos olhar pra frente. O homem vai sair daí. Ele não tem essa opção, não. Nós temos que ver qual é a periculosidade dele pra ver como te proteger de algo que possa vir. Caso contrário, o problema é dele. Eu quero lá entender a cabeça desse cara. Ele é passado. Página virada. Beijos e brilhe.
0: É isso.
1: Conta
0: aí.
1: Tudo pra gente.
0: 11-2870-9750.

0: Partiu, bora!
1: Partiu, vamos nessa! Ó, já sabe, né? Se tem história boa, manda pra gente, 11-2870-9750. O programa tá acabando nessa terça-feira, mas amanhã tem mais. E se você ainda não mandou a sua história, manda pra gente, 11-2870-9750. Segue a gente no Instagram, @ Missão Impossível Jovem Pan, @ Ligia Mendes e @ andrade.otavio.s. Eu tô indo nessa, mas amanhã tem mais, né, Ligia?
0: 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E hoje, como é dia da França, não é isso?
1: Uh-huh.
0: Eu queria dar uma dica, tem uma banda que eu amo, amo, amo. Você consegue pôr aí, Rogerinho, pra galera ouvir? Chama Saint-Germain.
1: Saint-Germain.
0: Escreve Saint-Germain, que é o...
1: Germain.

0: bon. É isso, vive la France! Oh. E o Macron, e a mulher dele gata pra caramba, né? Vontade de dar uma hidratação pra ela. Beijo.
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11: Muito boa noite, excelente terça-feira. 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Classe especial, ouvida em mais de 50 cidades. Eu sou Luciane Chiodi, em cena com o melhor da música eletrônica mundial. Prepare-se para levantar o astral dessa noitinha gelada de terça-feira com o melhor da música eletrônica. Tem sucessos, tem novidades e tem versões exclusivas. Para você que tá aí saindo do trabalho, você que tá indo trabalhar, você que tá aí curtindo seu happy hour, você que tá na boa em casa, só sintonizado aqui na Número 1 do Brasil, aumente o volume do rádio que o Só As Melhores está no ar, no oferecimento da Pizzaria Big Itália, com o exclusivo Hot Delivery. 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Sobe o som, Só As Melhores está começando e enquanto você curte, aproveita. Vamos participar? Manda sua mensagem aqui pro WhatsApp da Pan, 47 99019410, ou lá pelas redes sociais, @ Jovem Pan Itajaí. Abrindo nossa super sequência com o melhor da música eletrônica, a Crazy DC, mashup com Eurythmics. 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

festinha de quinta-feira, ou melhor, de terça-feira, não chegamos lá ainda. Só música boa pra você. Quero mandar um alô pro Felipe Monteiro, que também tá na sintonia com a gente, fez pedido musical aqui, vamos ver se a gente consegue atender. O Felipe que mandou fotinho do rádio na sintonia, tá ligado aqui na Pan. Valeu demais, Felipe. Também mensagem do Gerson Eduardo, também tá na sonzeira da Pan e também fez videozinho do som bombando no rádio. A Camila e a Raquel de Balneário Camboriú também participando com a gente. A Lívia de Blumenau fez foto do rádio confirmando audiência. A participação do Miguel e da Samira de Balneário Camboriú e também mensagem do William de Brusque. Muito obrigada pelo carinho, pela sintonia. A gente segue por aqui tocando só sonzeira. Você vai daí participando. Manda sua mensagem 47 99019410 ou pelo arroba Jovem Pan Itajaí. 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Agora no Só as Melhores, Not So Bad, In a Fire.

0: Light, levantando o céu dessa noitinha de terça-feira. Com muita sonzeira, hein? Don't Wake Me Up, aqui no Só As Melhores da Fã. Antes do break, quero mandar um alô pra galera que tá aqui, ó, participando, interagindo. A Françoele de Blumenau fez videozinho do som bombando ali no rádio. Também o André de São Bento do Sul tá com a filhona Laura Miller, curtindo uma pescaria lá em Volta Grande e curtindo esse que é o melhor momento do dia só na sonzeira. Que demais, hein? Boa pescaria pra vocês aí. Também mensagem do Ivan de Balneário Camboriú, que tá adorando o programa, e também a participação da Eveline e da Kelly de Blumenau. Muito obrigada, galera. Agora sim, a gente chama um break. Na sequência, mais uma hora com o melhor da música eletrônica pra você continuar aproveitando aqui no Só As Melhores da Pan, e aproveita também pra saber o que tá rolando lá nas redes sociais. Acesse arroba Jovem Pan Itajaí.
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2: 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Pra você que tá aí aproveitando essa noitinha de terça-feira no rádio ou nos apps da Pan. E aproveitando também pra curtir essa trilha sonora que é a melhor do nosso litoral. 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Agora não são as melhores da Pan, Rakan Akus, Moonrise Over Lagos.
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Agora que não são as melhores da Pan, Topic or Nothing.

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0: Está no ar a Voz do Brasil. As notícias do governo federal que movimentaram o país no dia de hoje.
1: Olá, boa noite.
2: Boa noite para você que nos acompanha em todo o país.
1: Terça-feira, 14 de julho de 2026.
2: E vamos aos destaques da Voz do Brasil.
1: Meio ambiente e clima. Painel eletrônico monitora efeitos do El Niño no país.
2: Plataforma informa onde haverá excesso de chuvas, estiagem ou ondas de calor.
1: Hoje vamos falar sobre o fenômeno e como poderá afetar o Brasil. Luana Karen.
3: Entre as principais consequências esperadas para o Brasil estão excesso de chuvas na região sul e a estiagem nas regiões norte e nordeste.
2: Energia e combustíveis.
1: Conselho Nacional de Política Energética aprova aumento no percentual de etanol anidro na gasolina para 32%.
2: E aplicativo oferece ao consumidor informações sobre postos de combustíveis e canal para denúncias. Gabriela Noronha.
4: O aplicativo é gratuito e funciona como um mapa interativo no celular, ajudando o consumidor a descobrir quais postos são de confiança e quais devem ser evitados.
1: Proteção das crianças e adolescentes no ambiente digital.
2: Como o ECA Digital avança no combate à violação de direitos é o tema de entrevista com Fábio Meirelles, do Ministério dos Direitos Humanos e Cidadania.
5: Então, o ECA Digital é um grande avanço, traz esse princípio do ECA, né, da proteção integral, da prioridade absoluta para o ambiente digital, e ele hoje já é uma referência no Brasil e no mundo.
1: Hoje, na apresentação da Voz do Brasil, Luciana Vasconcelos e Luciano Seixas.
2: E acompanhe a gente ao vivo, acesse radiogov.ebc.com.br ou Canal Gov na sua TV aberta.
1: O percentual de etanol na gasolina será elevado de 30% para 32%.
2: A medida aprovada hoje pelo Conselho Nacional de Política Energética tem previsão para valer a partir de 1º de agosto.
1: E terá vigência de 180 dias, com possibilidade de prorrogação por igual período.
2: O ministro de Minas e Energia, Alexandre Silveira, afirmou que a mudança é segura e que tem respaldo técnico.
6: Nós estamos completamente seguros de avançar até o E32. O Instituto Mauá nos deu o laudo de que nós estamos habilitados a fazer o aumento. E a transitoriedade é apenas uma maneira de nos precavermos a poder, dentro de 180 dias, nós vermos o que está acontecendo. A cada oscilação, nós sentamos e protegemos o consumidor e protegemos a economia nacional.
1: Ainda de acordo com o ministro Alexandre Silveira, a medida vai contribuir para a autossuficiência do país em meio ao contexto da guerra no Oriente Médio.
2: Na hora de abastecer o carro, quanto mais informações o consumidor tiver, melhor.
1: Por meio de um aplicativo, o motorista confere se o posto onde ele vai é um estabelecimento confiável.
2: E caso perceba alguma irregularidade, também é possível fazer uma denúncia diretamente à Agência Nacional do Petróleo, Gás Natural e Biocombustíveis.
4: O aplicativo ANP com você postos é gratuito e funciona como um mapa interativo no celular, ajudando o consumidor a descobrir quais postos são de confiança e quais devem ser evitados. O funcionamento é bem prático. Ao abrir o aplicativo, o usuário vê os estabelecimentos da região sinalizados por cores, como em um semáforo. Os postos recebem notas de 0 a 5 com base nas fiscalizações que a Agência Nacional do Petróleo, Gás Natural e Biocombustíveis fez nos últimos 5 anos, sendo que a cor verde sinaliza os mais seguros e quem tem nota máxima. Já os marcados em vermelho acendem o sinal de alerta. Receberam nota 0 por causa de irregularidades recentes. Outras informações dos estabelecimentos, como endereço, CNPJ, quantas fiscalizações já receberam, resultado das vistorias e qualidade das amostras analisadas, também podem ser consultadas na ferramenta. É possível ainda fazer denúncias pelo aplicativo, como explica o superintendente de fiscalização do abastecimento da ANP, Júlio Nishida.
7: Cria um importante canal de denúncias do consumidor com a ANP, inclusive aquelas relacionadas a práticas de preços abusivos. De forma bem simples, fácil e intuitiva, o consumidor consegue fazer a sua denúncia num simples clicar de botões.
4: A plataforma pode ser acessada no endereço anpcomvocepostos.anp.gov.br e depois baixada no aparelho de telefone celular. Reportagem Gabriela Noronha.
1: A produção brasileira de grãos no período 2025-2026 está estimada em 360 milhões de toneladas.
2: Segundo o levantamento divulgado hoje pela Conab, a Companhia Nacional de Abastecimento, se confirmado, o volume será 2,2% superior ao registrado na temporada passada.
8: Segundo a Conab, serão 360 milhões e 100 mil toneladas a serem colhidas, o que representa 2,2% a mais do que a safra anterior. O grande destaque deve ser a soja. O gerente de acompanhamento de safras da Conab, Fabiano Vasconcelos, explica o resultado.
9: Então, a estimativa para a safra 2025-26 é de 48,6 milhões de hectares cultivados com soja e uma produção aí chegando a quase 180,6 milhões de toneladas.
8: Além da soja, o algodão tem produção prevista em 4 milhões e 60 mil toneladas de pluma, com 8% da área já colhida. Isso resulta em um ganho na produtividade de 2,8% em relação à safra 2024-2025. Já a colheita das três safras do milho no ciclo atual está estimada em mais de 141 milhões e 700 mil toneladas, volume 0,4% superior ao ciclo passado. A estimativa é de crescimento favorecido pelas condições climáticas, como explica Fabiano Vasconcelos, gerente de acompanhamento de safras da Conab.
9: Em relação ao milho, uma estimativa de aumento de 9,8% na área plantada, uma estimativa de produtividades melhores do que na última temporada, favorecidas aí pelo clima, uma produção de 29,6 milhões de toneladas, um aumento aí de 18,7% em relação à última safra.
8: E a Conab também estabeleceu novos preços de referência para os principais produtos agrícolas de verão. Os principais reajustes foram no preço da soja, do arroz em casca, do feijão e do milho. Os preços passam a vigorar nos períodos entre o segundo semestre de 2026 e o primeiro semestre de 2028. Reportagem Edinaldo Júnior.
1: Ainda sobre a produção agrícola, o IBGE estima que a safra brasileira em 2026 pode chegar a 347 milhões e 400 mil toneladas.
2: Isso representa uma projeção de 1 milhão e 300 mil toneladas a mais do que a colheita anterior.
1: O IBGE calcula um ano de produção e a Conab faz estimativa de outubro a setembro.
2: Agricultores podem ter acesso a recursos para o Plano Safra.
1: Os recursos poderão ser acessados entre 16 de julho deste ano e 30 de junho do ano que vem.
2: O BNDES, Banco Nacional de Desenvolvimento Econômico e Social, vai disponibilizar 72 bilhões de reais.
10: Serão 40 bilhões e 500 milhões de reais disponíveis por meio dos programas agropecuários do governo federal. Desse total, 21 bilhões e meio são para médios e grandes produtores da agricultura empresarial e quase 19 bilhões de reais para pequenos produtores da agricultura familiar. Também vão estar disponíveis 31 bilhões e 500 milhões de reais em recursos próprios do banco por meio da linha BNDES Crédito Rural. O chefe do Departamento de Crédito Digital, Agropecuária e Normas do BNDES, Caio Barbosa, explica que o crédito disponibilizado pelo banco atende necessidades de quem produz no campo.
11: A gente opera basicamente 11 programas, que são programas que atingem todas as necessidades de investimento e de custeio do produtor rural. E todos os tipos de produtores rurais. Tem uma linha para custeio, uma linha para investimento, para aquisição de máquinas.
10: Para saber mais sobre as linhas e programas do BNDES para o agro, acesse bnds.gov.br/agro. Reportagem André de Barros Lima.
1: O fenômeno climático conhecido como El Niño, já confirmado no país, pode trazer diferentes impactos para a população.
2: A previsão é de excesso de chuvas no sul, por um lado, e estiagem no norte e nordeste, por outro.
1: Um monitoramento mensal está sendo feito por diferentes órgãos para trazer agilidade às respostas e ajudar na prevenção de desastres.
2: Nessa reportagem de Luana Karen, trazemos dicas para os produtores rurais e cidadãos em geral sobre como lidar com os impactos desses eventos climáticos.
12: Autoridades responsáveis pelo monitoramento do clima, dos recursos hídricos e dos riscos de desastres naturais começaram a acompanhar a evolução do fenômeno do El Niño este ano no Brasil. Um painel vai ser publicado mensalmente e servirá de referência para que estados, municípios, produtores rurais e defesa civil não sejam pegos de surpresa com excesso de chuvas, estiagem ou ondas de calor. Gilvan Sampaio, pesquisador do Instituto Nacional de Pesquisas Espaciais, INPE, explica que os efeitos devem ser sentidos até meados de 2027.
13: Os principais impactos do El Niño devem ficar concentrados com o aumento do volume de chuvas no sul do Brasil. Além disso, nesse segundo semestre de 2026, o El Niño deve provocar temperaturas acima da média em praticamente todo o Brasil. Portanto, o potencial para a ocorrência de queimadas aumenta. Então, secas na Amazônia, secas no Nordeste, isso somente em 2027.
12: O El Niño é caracterizado pelo aumento anormal da temperatura do Oceano Pacífico ao longo da linha do Equador. Para que o fenômeno seja confirmado, esse aumento deve ser observado por 3 meses consecutivos, o que aconteceu entre abril e junho deste ano. Para quem utiliza a terra para produzir, a orientação de Gilberto Cunha, pesquisador da Embrapa Trigo, é conhecer bem a terra onde vive.
14: Adotar boas práticas de manejo, a diversificação das épocas de semeadura, fazer as intervenções de proteção de plantas, colher no momento certo, não procrastinar aí quando as lavouras estão prontas para colher.
12: Ao longo dos próximos meses, eventos associados ao El Niño podem impactar a rotina da população. Nas regiões onde estão previstas chuvas além do normal, os riscos são de alagamentos e deslizamentos de encostas, por exemplo. Já onde pode haver escassez de chuva, há risco de incêndios e problemas no abastecimento de água. Ondas de calor também podem trazer dificuldades para populações vulneráveis. Em todos os casos, o conselho de Tiago Molina, coordenador de monitoramento e alerta da Defesa Civil Nacional, é ficar atento às fontes oficiais de informação.
15: Sempre que tiver uma situação de risco prevista, a Defesa Civil vai se utilizar de todos os mecanismos que existem para fazer com que essa informação chegue às pessoas, né, por meio do Defesa Civil Alerta, por meio das mensagens SMS. Além disso, é muito importante conhecer o local onde você mora, procurar saber quais são os planos de contingência, quais são as rotas de fuga, os locais seguros.
12: O Boletim Painel El Niño, uma iniciativa conjunta de diferentes órgãos do governo federal, é público e está disponível em diversos portais na internet. Por exemplo, no endereço portal.inmet.gov.br. Reportagem Luana Karen.
2: Esta semana, o Estatuto da Criança e do Adolescente completa 36 anos.
1: E a evolução da Garantia dos Direitos da Infância permitiu a aprovação do ECA Digital, que entrou em vigor em março desse ano.
2: Ele prevê que as crianças e adolescentes devem ser protegidos e ter direitos garantidos também no ambiente virtual.
1: Nós seguimos hoje com a segunda parte da nossa entrevista com o diretor de Proteção da Criança e do Adolescente do Ministério dos Direitos Humanos e Cidadania, Fábio Meirelles, sobre as inovações trazidas pelo ECA Digital e a integração com o Estatuto da Criança e do Adolescente de 1990. Acompanhe.
16: Diretor Fábio Meirelles, é um prazer seguir com a nossa conversa aqui sobre Estatuto da Criança e do Adolescente. E aí a gente passa a falar agora sobre o ECA Digital, né? Que é a lei que protege os direitos da infância no ambiente virtual e ganhou esse nome, ECA Digital, como uma referência justamente ao Estatuto da Criança e do Adolescente de 1990. A gente pode dizer que ela incorpora o mesmo espírito, diretor, de que toda a sociedade é responsável pelo cuidado com as crianças, só que agora na internet?
5: Exatamente, e até por isso que a gente manteve o nome ECA, né, e chamou de ECA Digital. A gente percebeu que as crianças e adolescentes brasileiros viviam conectados, estavam em plataformas digitais, em redes sociais desde muito cedo, expostas, né, diariamente à publicidade, conteúdos algorítmicos, inteligência artificial. A gente viu que isso representava um risco muito grande, o ambiente digital para crianças e adolescentes, e a gente batalhou e conquistou o ECA Digital com o governo federal, com o CONANDA, movimentos sociais, organizações da sociedade civil e em diálogo com o Congresso para que essa lei saísse do papel e virasse realidade.
1: E o senhor destacaria como principais ganhos para a proteção das crianças vindos do ECA Digital? Que tipo de ações, que tipo de situações?
5: Veja, o ECA Digital ele reafirma uma posição inegociável do Brasil. A gente não aceita modelos de negócio construídos sobre a exploração da vulnerabilidade de crianças e adolescentes. Então, vou dar alguns exemplos do que o ECA Digital estabelece, né? Ele estabelece limite para a prática do que a gente chama de design digital, ou design manipulativo, que vão induzir crianças e adolescentes ao uso excessivo de telas. Isso é uma das dimensões do ECA Digital. Ele também prevê que os serviços e produtos digitais, eles devem adotar padrões elevados de proteção de dados, privacidade e segurança para crianças e adolescentes. O ECA Digital também prevê sanções para as plataformas que descumprirem essas obrigações. Então, o ECA Digital é um grande avanço, ele traz esse princípio do ECA, né, da proteção integral, da prioridade absoluta para o ambiente digital, e ele hoje já é uma referência no Brasil e no mundo.
16: E assim como aconteceu no Estatuto da Criança e do Adolescente de 1990, o ECA Digital também deve mudar essa forma da sociedade perceber os direitos das crianças na internet? Por exemplo, a parte da responsabilidade de todos os adultos sobre as crianças que estão ali no ambiente virtual?
5: Perfeito. É exatamente esse o princípio. Assim, a gente conseguiu com a ECA Digital traduzir rapidamente uma demanda social, porque não pode ser só uma atribuição das próprias crianças e adolescentes ou dos seus familiares, dos pais, mães e responsáveis, a proteção delas no ambiente digital. Então, se elas estão em situação de vulnerabilidade, é uma responsabilidade coletiva. Então, a gente conseguiu com a ECA Digital trazer essa demanda social, normatizar e juridicamente convergir com a iniciativa privada para um instrumento, que hoje é o ECA Digital, que precisa chegar na ponta. Então, hoje o nosso grande desafio é, para além do ECA Digital, é levar o ECA Digital para a escola, para o Conselho Tutelar, para o CRAS, para o CREAS, para o Ministério Público utilizar o ECA Digital. Então, cuidar das crianças e adolescentes nunca foi uma tarefa de uma pessoa só, não vai ser agora. Então, o ECA Digital traz esse princípio da responsabilidade coletiva.
1: Quer dizer que o ECA Digital também é importante para os pais e responsáveis que agora deixam de estar sozinhos nessa proteção das crianças e dos adolescentes, né? E passam a ter apoio das plataformas, não é isso?
5: Exatamente. Canais de denúncia, a própria Autoridade Nacional de Proteção de Dados. Então, com o ECA Digital e depois com a lei de regulamentação, depois com a política, a gente, após o ECA Digital, a gente também anunciou a Política Nacional de Promoção e Proteção dos Direitos da Criança e do Adolescente no Ambiente Digital, que é uma política estruturada para fortalecer a coordenação entre os diferentes níveis de governo, incentivar a pesquisa, inovação tecnológica, promover desenvolvimento de produtos e serviços digitais mais seguros, ampliar os canais de denúncia, fortalecer a capacitação dos profissionais do sistema de garantia de direitos, apoiar as famílias no exercício da supervisão parental. Então, acho que a gente precisa olhar para o ECA Digital e para a nossa política nacional com essa perspectiva de uma construir objetivos concretos e de dividir a responsabilidade sobre a proteção de crianças e adolescentes no ambiente digital com todos os atores que precisam estar, né, totalmente comprometidos com essa implementação.
16: Agora, onde os adultos podem encontrar, diretor, mais informações sobre o ECA Digital para entenderem melhor essa legislação e também orientações sobre o que deve ser proibido, o que deve ser permitido para as crianças na internet?
5: Claro, olha, hoje nos sites, né, do Ministério dos Direitos Humanos e da Cidadania, da SECOM, do Ministério da Justiça, você encontra o ECA Digital. A gente produziu um material muito interessante, recente, que é um guia no formato de perguntas e respostas para conselheiros tutelares sobre o ECA Digital, que é um material educativo e prático que está no site do Ministério dos Direitos Humanos e da Cidadania. A gente produziu uma caixa de ferramentas chamada Faça Bonito na Rede, que é um material, um conjunto de instrumentos práticos também, que tem guia de recomendações técnicas, coletânea de normas jurídicas, tem proposta de fluxo, tem material didático sobre o que fazer, tem cartilha, tem até jogo de tabuleiro, conexão segura. Então, a gente tem curso, a gente tem um curso Proteção de Crianças e Adolescentes no Ambiente Digital, um curso online na Escola Nacional dos Direitos da Criança e do Adolescente. Então, hoje a gente tem guias, cartilhas, a gente tem cursos, a gente tem jogo de tabuleiro, a gente tem fluxo,
17: ótimo. Então a gente tem glossário, a gente tem bastante material disponível, perguntas e respostas, para que as pessoas conheçam o ECA Digital e conheçam as ferramentas de proteção de crianças e adolescentes no ambiente digital no site do Ministério dos Direitos Humanos, novamente, no site do Ministério da Justiça e Segurança Pública, no site da Secretaria de Comunicação Social, enfim, institutos, fundações, organizações da sociedade civil. Muita gente tem produzido material sobre essa responsabilidade compartilhada e a promoção do bem-estar de crianças e adolescentes no ambiente digital.
1: Muito bem, nós conversamos com Fábio Meirelles, diretor de proteção da criança e do adolescente do Ministério dos Direitos Humanos e da Cidadania. Muito obrigado por sua entrevista aqui à Voz do Brasil.
17: Obrigado a vocês, sempre à disposição.
2: E estão abertas até amanhã, dia 15 de julho, as inscrições de bolsas para médicos especialistas.
1: São 1.136 vagas distribuídas em 26 cursos de aprimoramento em 309 municípios do país.
2: Quase metade das vagas são voltadas para o interior. Entre as especialidades previstas estão anestesiologista, oncologia, cardiologia e cirurgia minimamente invasiva.
1: Felipe Proenço, secretário de Gestão do Trabalho e da Educação do Ministério da Saúde, detalha o edital.
18: Possibilidade para quem já é especialista com registro de qualificação, participa do programa desenvolvendo suas atividades práticas em um serviço do Sistema Único de Saúde, de referência no interior, um ambulatório especializado, um hospital, e ao mesmo tempo tem suporte aonde um especialista com ainda mais experiência vai poder apoiar o desenvolvimento das atividades numa carga horária de 20 horas semanais, recebendo uma bolsa que vai depender da localização, se é uma região mais vulnerável, podendo chegar até R$20.000.
2: O edital está disponível em gov.br/saúde.
1: Atenção, estudantes de graduação de instituições privadas.
2: Começaram hoje as inscrições para o processo seletivo do Fundo de Financiamento Estudantil, o FIES.
1: Serão mais de 75 mil vagas destinadas no segundo semestre.
19: Ao todo, serão oferecidas 75.500 vagas para o segundo semestre. No ano, serão 112 mil no total. O FIES concede financiamento a estudantes matriculados em cursos superiores de instituições privadas. Para participar do FIES, o candidato precisa ter feito o Exame Nacional do Ensino Médio a partir de 2010. Precisa ter alcançado média igual ou superior a 450 pontos nas 5 provas e não ter zerado a redação. Precisa ter, em 2026, renda bruta familiar mensal de até 3 salários mínimos, o equivalente a R$ 4.863. O processo seletivo do FIES reserva 50% das vagas para estudantes com renda familiar por pessoa de até meio salário mínimo inscritos de forma ativa no Cadastro Único. Os pré-selecionados nessa modalidade vão poder solicitar financiamento integral, cobrindo todos os encargos educacionais e ficam dispensados de comprovar a renda diretamente na instituição de ensino. O FIES tem chamada única e lista de espera. O resultado da pré-seleção na chamada única será divulgado no dia 30 de julho. As inscrições vão até sexta-feira, 17 de julho, pelo Portal Único de Acesso ao Ensino Superior. O candidato precisa ter conta gov.br e preencher os requisitos para participar do programa. O resultado sai no dia 30 de julho. Mais informações em acessounico.mec.gov.br/FIES ou ligue para 0800-61-6161. Thaisa Vitória para a Voz do Brasil.
2: O Ministério da Educação disponibilizou uma série de vídeos com orientações sobre o uso do Cadastro da Educação de Jovens e Adultos, uma plataforma oficial de cadastro.
1: O material ensina passo a passo como realizar a inscrição e é destinado tanto aos estudantes quanto aos profissionais que atuam no sistema.
2: As inscrições no cadastro permanecem abertas durante todo o ano.
1: No entanto, os prazos para ingresso no segundo semestre deste ano variam de acordo com o calendário de cada estado e município.
2: Os conteúdos estão disponíveis no portal do MEC e no canal da pasta do Ministério da Educação no YouTube.
1: E essas foram as notícias do Governo Federal.
2: Uma realização da Secretaria de Comunicação Social da Presidência da República.
1: Com produção da empresa Brasil de Comunicação.
2: Fique agora com as notícias do Poder Judiciário e do Congresso Nacional. Uma boa noite.
1: Boa noite para você e até amanhã.
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20: Presidente do STF e do CNJ lança rede nacional de magistrados para combater o avanço do crime organizado no país.
21: Instituições podem enviar propostas sobre modernização do sistema de justiça até 15 de agosto.
20: STJ mantém prisão preventiva de homem acusado de atuar como falso médico.
21: Boa noite, eu sou Marcela Luiz.
20: E eu sou Walter Lima.
21: O presidente do Supremo Tribunal Federal e do Conselho Nacional de Justiça, ministro Edson Fachin, lançou nesta terça-feira a Rede Nacional de Magistrados para combater o avanço do crime organizado no país.
20: Segundo Fachin, a resposta estatal à criminalidade em rede exige, necessariamente, uma justiça também articulada em rede. Marcelo Della Libera.
22: O ministro Edson Fachin observou que o mercado de apostas eletrônicas clandestinas vem sendo utilizado como instrumento de organizações criminosas.
23: Essas plataformas podem servir à lavagem de dinheiro, à formação de estruturas empresariais aparentemente ilícitas, à integração com outras atividades ilícitas, como tráfico, contrabando e corrupção, além de apresentarem forte dimensão transnacional.
22: Criada por portaria do CNJ, a Rede Nacional prevê o compartilhamento de informações para enfrentar organizações criminosas cada vez mais sofisticadas.
21: Supremo está com o edital aberto para receber propostas sobre a modernização do sistema de justiça.
20: Podem participar instituições públicas, privadas e da sociedade civil até 15 de agosto. Pablo Lemos.
24: As propostas vão ser analisadas pelo Grupo de Estudos para a Modernização do Sistema de Justiça, instituído pelo presidente do STF, ministro Edson Fachin. O diretor do Centro de Estudos Constitucionais do Supremo, Fernando Facuri Scaff, que preside o grupo, explica que modernizar significa atualizar o sistema de justiça.
25: É fazer ajustes dentro de um sistema que funciona, que está rodando bem, para falar uma linguagem mais clara, e que você tem, dentro disto, a expectativa de uma sociedade brasileira como um todo por mais justiça e por mais segurança jurídica.
24: Para o relator do grupo Neide Barros Belo Filho, modernizar é uma exigência do tempo.
26: É necessário modificar, porque é necessário acompanhar o tempo, acompanhar as mudanças da sociedade.
24: Serão aceitas apenas manifestações institucionais sobre a modernização do sistema de justiça sem caráter pessoal, que deverão ser apresentadas por meio de formulário eletrônico.
21: Mantida a prisão preventiva de empresário acusado de atuar como falso médico em unidade básica de saúde de Cananéia, São Paulo.
20: A decisão é do vice-presidente do STJ, ministro Luiz Felipe Salomão, no exercício da presidência. Fátima Uchoa.
27: O empresário está preso desde janeiro. Segundo o Ministério Público, ele realizava exames de ultrassom, emitia laudos e atendia pacientes usando o registro profissional de médico de um sócio falecido. A fraude foi descoberta após ele afirmar durante exame que tinha identificado a vesícula de uma paciente que já havia retirado o órgão. Depois de o Tribunal de Justiça de São Paulo negar o primeiro habeas corpus, a defesa fez novo pedido de relaxamento da prisão ao STJ, mas o ministro Salomão não verificou ilegalidade manifesta nem urgência que justificassem a concessão da liminar. O ministro ainda apontou que o pedido de liberdade deverá ser examinado com mais profundidade no julgamento definitivo do habeas corpus, a cargo da sexta turma do STJ.
21: TST promove congresso para debater o uso de pesquisas no aprimoramento da Justiça do Trabalho.
20: O evento vai ser realizado na sede do Tribunal, em Brasília. Marla Lacerda.
28: O 4º Congresso Nacional de Pesquisa Judiciária, Estatística e Ciência de Dados da Justiça do Trabalho vai ser realizado entre os dias 25 e 27 de agosto. Com o tema Trabalho, Transformações Econômicas e Justiça, o evento é para incentivar a produção de conhecimento e a integração da rede de pesquisas judiciárias da Justiça do Trabalho. Magistrados, servidores, estudantes e profissionais que atuam na área e querem participar, fiquem atentos. As inscrições já podem ser feitas no portal do TST, que é o tst.jus.br.
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21: Uma boa noite.
3: E até amanhã.
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1: Eu sou Paula Groba.
2: E eu sou Humberto Pinheiro.
1: E estes são os destaques de hoje do Jornal do Senado, que começa agora.
2: Aprovada a aposentadoria especial para agentes de saúde e de combate às endemias.
1: MP do frete, Senado retira valor fixo, mas mantém piso mínimo do frete para caminhoneiros.
2: Pacientes em internação domiciliar podem ter desconto na conta de luz.
1: Boa noite.
2: Boa noite.
1: Em acordo com o governo, o Senado aprovou a medida provisória que atualiza as regras do piso mínimo do frete rodoviário. A MP, que perderia a validade nesta semana, mantém a obrigatoriedade de um valor mínimo para o frete, como já prevê a legislação, mas retira do texto a definição de um piso nacional para a remuneração dos caminhoneiros.
2: Durante a análise na Comissão Mista e na Câmara dos Deputados, havia sido incluído um piso de R$5.000 mensais para os motoristas de longas distâncias. A medida provisória também endurece as punições para empresas que descumprirem o piso do frete, calculado pela Agência Nacional de Transportes Terrestres. Repórter Pedro Pincer.
3: O Senado aprovou o projeto de lei de conversão da medida provisória que torna obrigatório o cadastramento das operações de transporte rodoviário de cargas e reforça os mecanismos de fiscalização do piso mínimo do frete. Entre os tópicos está a determinação de um piso para o frete, mas sem definição do valor. A principal questão se dava em torno do perdão às multas aplicadas aos caminhoneiros que estiveram presentes nas manifestações de dezembro de 2022. Para o relator revisor, senador Stevenson Valentim, do Podemos do Rio Grande do Norte, a medida faz justiça e traz tranquilidade para a categoria.
4: Entendo que esse viés da multa já atingiu a sua pedagogia e permanecer com essa injustiça é passar uma ideia de vingança e que não contribui nada para a sociedade.
3: A líder do governo, senadora Tereza Leitão, do PT de Pernambuco, celebrou o acordo alcançado diante da relevância do assunto.
5: Se ela não fosse importante, ela ia caducar. Nós não permitimos a caducidade justamente pela importância que ela tem para a economia, para relações trabalhistas, para a autonomia de autônomos.
3: As novas regras terão um período de transição. Empresas e transportadores terão prazo mínimo de 60 dias para a adaptação às novas obrigações. O texto segue agora para a sanção presidencial.
1: E o roubo de combustíveis deixou de ser apenas um crime patrimonial e passou a ser uma importante fonte de renda para facções criminosas.
2: Para combater esse mercado ilegal, a Comissão de Segurança Pública aprovou um projeto que endurece as penas e cria crimes específicos para o furto e o roubo de petróleo, combustíveis e derivados. Repórter Bruno Lourenço.
6: O projeto de lei fixa a pena nesses casos de reclusão de 4 a 10 anos mais multa e aumenta a punição em um terço se o crime for cometido com destruição de barreiras, atuação conjunta de duas ou mais pessoas, abuso de confiança de funcionário público ou ex-colaboradores das empresas. O relator designado, senador Sérgio Moro, do PL do Paraná, defendeu a punição mais rigorosa.
7: Para proteger não só o mercado de combustíveis, mas especialmente o consumidor desses combustíveis, dessas quadrilhas, dessas gangues que se locupletam, não só furtando combustíveis e seus equipamentos, mas colocando em risco os indivíduos para os quais depois esse combustível fraudulento, muitas vezes, é revendido.
6: O projeto também altera a legislação de crimes contra a ordem econômica para punir quem armazena, transporta ou comercializa o combustível sabendo que é produto de crime. O texto estabelece ainda que as penas sobem em 2/3 se a ação resultar em desabastecimento, interrupção das atividades industriais, incêndio, dano ambiental, ferimento grave ou morte. A proposta seguiu para a Comissão de Constituição e Justiça.
1: O sedentarismo ou a inatividade física gera um custo anual estimado em cerca de R$300 milhões ao Sistema Único de Saúde. Esse valor equivale a aproximadamente 17,4% de todos os gastos do sistema com hospitalizações por essas condições.
2: No Senado, a importância da medicina esportiva na saúde dos brasileiros foi tema de audiência pública na Comissão de Esporte. Os detalhes com Patrícia Oliveira.
8: A medicina esportiva especializada no acompanhamento dos exercícios físicos na prevenção de lesões, reabilitação e melhoria do desempenho dos atletas também contribui para a saúde pública. Como destacou a senadora Leila Barros, do PDT do Distrito Federal, em audiência pública na Comissão de Esporte.
9: Ela beneficia milhões de brasileiros que encontram no esporte um instrumento de prevenção de doenças, de qualidade de vida e do envelhecimento saudável.
8: José Cavazói, da Federação Internacional de Medicina Esportiva, apontou a importância do exercício físico na redução mundial de casos de morte.
10: Que além de fazer as pessoas se sentirem bem, ele é capaz de reduzir infarto, reduzir AVC, reduzir morte, 5,3 milhões de mortes todos os anos que são atribuíveis ao sedentarismo.
8: O médico Fernando Torres destacou o papel social do exercício físico também no combate aos custos com sedentarismo no Brasil. De cerca de R$300 milhões por ano no SUS, em internações e tratamentos de doenças crônicas.
11: Exercício é remédio, porque ele realmente previne e trata doenças, está altamente ligado à redução de gastos públicos e privados.
8: Os debatedores defenderam a criação de políticas públicas para ampliar a prática de atividades físicas no Brasil.
1: E famílias com pacientes em internação domiciliar que dependem de aparelhos elétricos poderão ter mais acesso ao desconto na conta de luz. A Comissão de Infraestrutura aprovou um projeto que amplia de 3 para 4 salários mínimos o limite de renda para a concessão da tarifa social de energia elétrica nesses casos.
2: O benefício atende pacientes que utilizam equipamentos como ventiladores pulmonares, bombas de infusão e aspiradores de secreção. A proposta, que busca reduzir os custos do tratamento feito em casa, segue agora para análise na Comissão de Assuntos Sociais.
1: E seguiu para a votação no plenário, em regime de urgência, o projeto que cria o Estatuto da Vítima. A proposta reúne em uma única lei os direitos e garantias de vítimas de crimes, contravenções, calamidades públicas, desastres e epidemias. Hoje, essas proteções estão espalhadas por diferentes normas.
2: O texto foi aprovado pela Comissão de Segurança Pública com parecer favorável do senador Wilder Moraes, do PL de Goiás. Segundo o relator, o sistema de justiça brasileiro historicamente concentrou a atenção na relação entre o Estado e o autor do crime, deixando a vítima em segundo plano. Para ele, o Estatuto corrige essa distorção ao fortalecer a proteção e o acolhimento das vítimas, o que também pode contribuir para o enfrentamento da criminalidade.
12: Contribui para estabelecer a confiança da população nas instituições de repercussão. Estimulam as notícias dos crimes e favorece a cooperação da vítima ao longo da apuração.
1: Profissionais que atuam na prevenção de doenças e no atendimento direto às famílias poderão passar a contar com uma aposentadoria diferenciada. O Senado aprovou em 2 turnos a proposta que garante esse direito aos agentes comunitários de saúde e aos agentes de combate às endemias, além de regulamentar o vínculo funcional da categoria.
2: A proposta aprovada prevê regras de transição e estende ainda a medida aos agentes indígenas de saneamento e de saúde. O texto segue para promulgação. Repórter Douglas Castilho.
13: A proposta aprovada estabelece como idade mínima de aposentadoria 57 anos para mulheres e 60 anos para os homens, condicionada à comprovação de 25 anos de tempo de contribuição e de efetivo exercício profissional, com regras de transição que terminam no ano de 2041 para os que já ingressaram na atividade. O texto também assegura a estabilidade a esses trabalhadores, vedando sua contratação temporária ou terceirizada, salvo na hipótese de emergências em saúde pública. O relator da proposta, senador Irajá, do PSD do Tocantins, destacou a atuação dos agentes na prática da saúde preventiva das famílias.
14: Merecem, assim como existe a aposentadoria especial dos nossos valorosos professores, assim como já foi também instituída a aposentadoria especial para os policiais, é merecida também a essa categoria. São soldados do nosso SUS, do Sistema Único de Saúde Brasileiro. Aliás, se tem o SUS de carne osso, eles se chamam agentes de saúde e de combate a endemias.
13: Para compensar o aumento das despesas com essas aposentadorias, a União prestará assistência financeira aos estados e municípios.
2: Música. Com edição de Paulo Agroba e trabalhos técnicos de Eliseu Caires, o Jornal do Senado fica por aqui. Acompanhe agora as notícias da Câmara dos Deputados. Boa noite.
1: Boa noite e até amanhã.
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16: Deputados reduzem jornadas de trabalho de pais de pessoas com deficiência.
17: Plenário pode desobrigar férias escolares durante Copa de Futebol Feminino.
16: Câmara exige informação sobre bebê prematuro na certidão de nascimento.
18: Boa noite. O projeto que exige informação sobre bebê prematuro na certidão de nascimento já pode seguir para o Senado. A repórter Maria Neves tem os detalhes sobre a medida.
19: A Comissão de Constituição e Justiça da Câmara dos Deputados aprovou o projeto que obriga os cartórios a incluir na certidão de nascimento que a criança nasceu de forma prematura. De acordo com a autora da proposta, a deputada Silvia Cristina, do PP de Rondônia, são considerados prematuros bebês que nascem antes de 37 semanas de gestação. Com a aprovação, o texto pode seguir para o Senado. Ainda, segundo Silvia Cristina, o Brasil é o país em que nascem mais bebês prematuros no mundo. Ela afirma que 12% dos partos realizados no país ocorrem antes do tempo mínimo necessário. A relatora do texto, deputada Maria Raiz, do PSB de Pernambuco, defende que incluir a informação sobre prematuridade do bebê na certidão de nascimento, além de garantir o atendimento médico adequado à criança, também trará economia para os cofres públicos.
20: A partir do momento que a gente sabe que uma criança nasce de forma prematura, a gente garante que o atendimento seja dado de forma mais precisa. Então, além, obviamente, de garantir um atendimento melhor para as mulheres, a gente garante que uma economia para o Estado.
19: Ao apresentar o projeto em 2024, Silvia Cristina afirmou que, de acordo com informações da Organização das Nações Unidas, a prematuridade é a principal causa de morte infantil no mundo. A página do Hospital Albert Einstein explica que bebês nascidos antes do tempo têm maior

0: da inocência infantil. De acordo com o deputado, a medida protege crianças e adolescentes da exposição a conteúdos inadequados ao desenvolvimento psicológico, moral e emocional.
1: Maurício do Vôlei acrescenta que o projeto amplia o acesso dos pais a informações sobre materiais pedagógicos e atividades escolares que tratem de temas sensíveis. Na visão dele, o texto é uma forma de garantir maior transparência na formação de crianças e adolescentes.
2: Saúde.
0: Comissão de Saúde aprova projetos sobre idosos e prevenção do câncer. A repórter Sofia Peçanha ouviu a relatora.
3: A Comissão de Saúde aprovou o projeto que prevê a suplementação nutricional como parte do tratamento de idosos diagnosticados com desnutrição ou risco de desnutrição durante internações hospitalares. A proposta, apresentada pelo deputado Pedro Ayara, de Minas Gerais, determina que hospitais públicos e privados conveniados ao Sistema Único de Saúde ofereçam suplementos nutricionais aos pacientes idosos sempre que houver indicação clínica. O projeto tem como objetivo assegurar que a suplementação seja parte integrante do cuidado hospitalar e da reabilitação pós-alta. Dessa forma, além de melhorar a recuperação de pacientes idosos, a medida também reduz complicações durante e após a internação, como afirmou a deputada Silvia Cristina, do PP de Rondônia, relatora na comissão.
4: O PL fortalece a integralidade da atenção e da saúde que contribui para a sustentabilidade do sistema ao reduzir custo de sobrecarga hospitalar.
3: De acordo com o projeto, todos os pacientes idosos internados deverão passar por triagem e avaliação nutricional na admissão hospitalar, com reavaliações durante a internação e na alta. Caso o idoso ainda apresente desnutrição ou risco nutricional no momento da alta, ele poderá receber suplementação gratuita pelo SUS por até 60 dias, com acompanhamento das equipes de saúde. Após passar pela aprovação nas comissões de defesa dos direitos da pessoa idosa e de saúde, a proposta segue para análise na Comissão de Finanças e Tributação. Outro projeto aprovado pela Comissão de Saúde institui o Dia Nacional de Combate ao Câncer, a ser celebrado anualmente em 27 de novembro. A proposta, apresentada pela deputada Flávia Moraes, de Goiás, amplia as ações de prevenção, diagnóstico precoce, tratamento e apoio às pessoas acometidas pela doença. Estão previstas campanhas educativas, incentivo a ações de rastreamento da doença, apoio psicossocial a pacientes e familiares, capacitação de profissionais de saúde e estímulo à pesquisa científica na área oncológica. A relatora na Comissão de Saúde também foi a deputada Silvia Cristina. Ela destacou que o projeto busca maior visibilidade ao tema e fortalecer a mobilização social e institucional em todo o país.
4: Representa passo concreto e necessário para fortalecer a política pública de enfrentamento ao câncer no Brasil, integrando a prevenção e atenção e a reabilitação, o apoio psicossocial, no momento em que os números evidenciam urgência.
3: Após a aprovação na Comissão de Saúde, o projeto segue agora para análise da Comissão de Finanças e Tributação. Da Rádio Câmara de Brasília, Sofia Peçanha.
2: Esporte.
1: Josivaldo JP, do União do Maranhão, defende a aprovação de proposta que inclui entidades esportivas sem fins lucrativos entre as instituições com imunidade tributária. Ele afirma que a medida busca reduzir custos de organizações que atuam na formação de atletas e na inclusão social.
0: Josivaldo JP aponta que o texto alcança apenas entidades certificadas dos movimentos olímpico, paralímpico, clubístico ou educacional. Ele argumenta que a regra pode evitar o fechamento de projetos esportivos, principalmente em comunidades que dependem dessas iniciativas para atender crianças e jovens.
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2: Trabalho.
1: A Câmara aprovou redução de jornada de trabalho para pais de pessoas com deficiência. A repórter Paula Bittar tem os detalhes.
2: A Comissão de Constituição e Justiça da Câmara aprovou uma proposta que prevê a redução da jornada de trabalho sem prejuízo salarial para pais de pessoas com deficiência. De acordo com o texto aprovado, a necessidade e o percentual da redução da jornada serão

0: definidos por avaliação biopsicossocial, realizada pelo menos a cada 2 anos. Conforme o resultado, o benefício poderá ser ampliado, mantido, reduzido ou suspenso. Durante a discussão da proposta, a deputada Soraya Santos, do PL do Rio de Janeiro, defendeu critérios para a concessão do benefício como forma de evitar fraudes.
1: Esse projeto é um projeto importantíssimo para as mães atípicas que precisam ter mais tempo dentro de casa, e é lógico que o meu voto será, e do partido, na orientação de aprovar, mas me cabe aqui fazer um alerta. Esse tipo de benefício deveria sempre estar vindo com um critério de avaliação.
0: O projeto, que prevê a redução da jornada de trabalho sem prejuízo salarial para pais de pessoas com deficiência, já pode seguir diretamente para a análise do Senado, a menos que haja recurso para votação antes pelo plenário da Câmara. Da Rádio Câmara, de Brasília, Paula Bittar.
2: Eleições. Projeto de Paulinho da Força, do Solidariedade de São Paulo, permite contabilizar como gastos eleitorais despesas com o cuidado de dependentes de candidatas. A medida beneficiaria mulheres com filhos de até 12 anos ou dependentes com deficiência.
3: A proposta autoriza o custeio de babás, cuidadores, creches e transporte de dependentes durante a campanha. Segundo Paulinho da Força, o objetivo é ampliar a participação feminina na política e reduzir os obstáculos enfrentados pelas candidatas.
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2: Consumidor. A comissão aprova medida que permite maior transparência na conta de luz. A repórter Júlia Lopes nos conta o que foi proposto.
8: A Comissão de Defesa do Consumidor da Câmara dos Deputados aprovou um projeto que obriga as distribuidoras de energia elétrica a incluir, junto com a conta de luz, um registro fotográfico do medidor de consumo da unidade de energia. De acordo com o texto, a medida tem como objetivo fortalecer a proteção dos direitos do consumidor e garantir mais transparência nas informações sobre o consumo de energia. A proposta também busca aumentar a confiança do usuário, já que o registro fotográfico anexado à fatura permite acompanhar mais clareza o processo de medição da cobrança. Para o relator da proposta, deputado Celso Russomano, do Republicanos de São Paulo, a iniciativa protege tanto o consumidor quanto as empresas. Ele ressaltou que a imagem do medidor pode servir como prova em casos de contestação, ajudando a evitar fraudes e possíveis manipulações.
9: O consumidor vai ter o direito de receber a conta com o registro fotográfico, ou seja, na hora que for lida a conta de energia elétrica, vem uma fotografia do medidor, do consumidor junto, né, impressa na própria conta, e aí o consumidor vai poder ver que, de fato, a leitura foi feita da maneira correta e vai poder acompanhar, inclusive, o consumo. Aí, se houver erro, fica mais fácil para ele provar que existe um erro na cobrança da conta de energia elétrica.
8: O projeto, que inclui junto à conta de luz um registro fotográfico do medidor de consumo, segue agora para análise na Comissão de Minas e Energia. Da Rádio Câmara de Brasília, Júlia Lopes.
2: Desenvolvimento Regional.
3: Projeto de Paulo Guedes, do PT de Minas Gerais, concede ao município de Vieiras o título de Capital Nacional dos Peixes Ornamentais. A proposta reconhece a importância da cidade para a piscicultura ornamental e sua contribuição para a economia da Zona da Mata Mineira.
2: Segundo Paulo Guedes, o reconhecimento fortalece a identidade produtiva de Vieiras, amplia a visibilidade do setor e incentiva o desenvolvimento regional. A proposta destaca ainda o potencial da criação de peixes ornamentais para gerar renda e apoiar pequenos produtores.
10: Educação.
3: O plenário da Câmara pode votar a qualquer momento o projeto que retira a obrigação de férias escolares durante a Copa do Mundo de Futebol Feminino no ano que vem. Essa obrigação foi criada por uma lei de 2026. Entenda com o repórter Antônio Vital.
10: Ganhou o regime de urgência e pode ser votado a qualquer momento no plenário da Câmara, projeto que desobriga as redes de ensino pública e privada de todo o país a concederem férias escolares para todos os alunos durante a realização da Copa do Mundo Feminina de Futebol no ano que vem. Lei de autoria do governo, aprovada no início do ano pelo Congresso, obriga que as férias dos estudantes coincidam com o período do torneio, entre 24 de junho e 25 de julho de 2027. O projeto apresentado pela deputada Anne Ortiz, do PP do Rio Grande do Sul, permite que os sistemas de ensino dos estados e municípios decidam sobre o período de férias escolares, em vez de obedecer ao calendário oficial da competição. Entidades como a Federação Nacional das Escolas Particulares criticaram a obrigatoriedade prevista em lei e alegaram que a alteração do período de férias no meio do ano coloca em risco o calendário escolar exigido pela Lei de Diretrizes e Bases da Educação, que obriga pelo menos 200 dias letivos no ano. O regime de urgência permite que o projeto seja analisado diretamente no plenário da Câmara, sem passar pelas comissões permanentes da Casa. A urgência foi aprovada de maneira simbólica, sem votos contrários. Para a autora da proposta, Anne Ortiz, a definição do período de férias em função da competição não foi discutida com as instituições de ensino e vai causar prejuízos para as escolas, alunos, pais e professores.
1: Não é possível, num país de 5.570 municípios, onde a Copa do Mundo vai ser sediada em apenas 8 municípios, nós termos uma regra para valer para todos os municípios que obriguem mais de um mês de férias no meio do ano. Isso vai causar um problemão, não só para as famílias, para os pais, para as mães que trabalham, mas também para os trabalhadores da educação no nosso país.
10: Os Jogos da Copa do Mundo de Futebol Feminino serão realizados em 8 cidades. Belo Horizonte, Brasília, Fortaleza, Porto Alegre, Recife, Rio de Janeiro, Salvador e São Paulo. Segundo o governo, a expectativa da FIFA é de que o evento alcance um público de mais de 3 milhões de torcedores, o que movimentará a economia brasileira e projetará o Brasil como potência esportiva. Da Rádio Câmara de Brasília, Antônio Vital.
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2: Justiça. Projeto de Caroline de Tone, do PL de Santa Catarina, concede anistia a pais punidos por adotarem a educação domiciliar, conhecida como homeschooling. Ela reforça que a medida beneficia apenas os casos em que não houve negligência, maus tratos ou violação dos direitos da criança e do adolescente.
3: Segundo Caroline de Tone, a proposta repara penalidades aplicadas a famílias que optaram pela educação domiciliar de boa-fé. Para a deputada, o projeto reforça o papel da família na educação dos filhos e garante mais segurança jurídica aos pais que adotam esse modelo de ensino.
2: Segurança Pública. Projeto aumenta penas para crime de ameaça por arma ou condição da vítima. A repórter Daniela Lessa nos conta quais os agravantes.
12: A Comissão de Constituição e Justiça da Câmara dos Deputados aprovou o projeto que aumenta a pena para o crime de ameaça quando cometido com uso de arma ou contra mulher por razões do sexo feminino, crianças, adolescentes, pessoas idosas ou com deficiência. A proposta é do deputado Mário Ehringer, do PDT de Minas Gerais, e altera o Código Penal para aproximar as punições dos crimes de ameaça e de perseguição. Atualmente, a pena para o crime de ameaça é detenção de 1 a 6 meses ou multa. Pelo texto, a pena para ameaça poderá ser aumentada de metade quando o crime for praticado com arma ou contra mulher por razões do sexo feminino, criança, adolescente, pessoa idosa ou pessoa com deficiência. Também haverá aumento de pena se a ameaça ocorrer na presença de criança ou adolescente. recente. Além disso, o projeto permite que o Ministério Público inicie a ação penal nesses casos, mesmo sem a representação da vítima, o que pode facilitar a responsabilização dos agressores. O relator, deputado Pompeu de Matos, do PDT do Rio Grande do Sul, defendeu que a mudança corrige distorções na lei e reforça a proteção das vítimas.
13: A pessoa que se sente ameaçada muda todo o seu comportamento, inclusive corporal, de alimentação, de sono, de perturbação por ser ameaçado. E se for perseguido, é a mesma coisa. Então nós estamos colocando, perseguir ou ameaçar é a mesma situação. Tem a mesma pena, tem a mesma responsabilidade, tem a mesma gravidade.
12: Pompeu de Matos defendeu também o aumento de pena para casos em que a ameaça ocorre na presença de crianças ou adolescentes, pela gravidade do trauma provocado ao apenas testemunhar uma situação de violência. O projeto que aumenta penas para o crime de ameaça, especialmente quando envolve mulher por razões do sexo feminino, criança, adolescente, pessoa idosa ou pessoa com deficiência, ou ameaça feita com uso de arma, agora segue para análise do plenário da Câmara. Da Rádio Câmara de Brasília, Daniele Lessa.
14: Direitos Humanos.
3: Rubens Antônio, do PT de Goiás, é um dos autores de projeto que cria uma política nacional de grupos reflexivos sobre masculinidades, prevenção da violência e cultura de paz. O objetivo, segundo ele, é atuar antes que a violência aconteça, com ações educativas voltadas também a adolescentes.
2: Rubens Antônio afirma que os grupos poderão funcionar em escolas, unidades de saúde, equipamentos da assistência social, órgãos de justiça e espaços comunitários. O congressista ressalta que o texto prevê atividades sobre resolução não violenta de conflitos e prevenção da violência contra mulheres.
3: Termina agora o Jornal Câmara dos Deputados, produzido pela Rádio Câmara, com trabalhos técnicos de Everson Urani e apresentação de José Carlos Andrade e Márcio Aquilissardi. Uma boa noite para você.
2: Uma ótima noite para você. A Voz do Brasil volta amanhã.
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